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2: 21 horas e 33 minutos.
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4: 21:46.
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2: 22 horas e 2 minutos.
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3: 22:13.
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3: 22:13.

0: Movement Love, sempre com boa música. Viva essa experiência. Eu volto já com a nossa tradução de hoje. Daqui a pouquinho, não sai daí.
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3: 23 horas e 36 minutos.
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0: banda era 1996. É o No Doubt, Don't Speak, o primeiro sucesso do No Doubt, né?
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0: agradecendo a sua companhia, o seu carinho, a sua amizade. É sempre um enorme prazer de estar aqui compartilhando esse momento incrível do seu lado. Eu volto amanhã, com certeza, no mesmo horário, com você e com uma boa música. Abraços, gratidão e tchau, tchau.
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3: Maria, e ela concebeu do Espírito Santo. Ave Maria, cheia de graça, o Senhor é convosco. Bendita sois vós entre as mulheres, e bendito é o fruto do vosso ventre, Jesus. Santa Maria, Mãe de Deus, rogai por nós, pecadores, agora e na hora da nossa morte. Amém. Rogai por nós, Santa Mãe de Deus, para que sejamos dignos das promessas de Cristo. Oremos e fundi, Senhor, vos rogamos a vossa graça em nossos corações, para que nós que conhecemos pela anunciação do anjo a encarnação de Jesus Cristo, vosso Filho, cheguemos por sua paixão e morte de cruz à glória da ressurreição. Pelo mesmo Cristo nosso Senhor. Amém.
4: Olá, meu querido irmão, minha querida irmã. Nós estamos na semana de oração pela vida religiosa, consagrados e consagradas do Reino de Deus. E na meditação de hoje, nós temos uma reflexão do Papa São Gregório Magno, do século VI. Uma reflexão que ele faz sobre o livro de Jó. O tema é: no exterior combates, no interior temores. Queridos irmãos e irmãs, diz o santo, envolvidos nas lutas das adversidades, os santos, ao mesmo tempo que golpeiam-se para poderem sustentar pela persuasão aqueles que estão distantes do projeto do Reino de Deus, eles atiram aos outros a força da palavra no combate para a vivência das virtudes. Ensinando, corrigem alguns, a outros toleram e a outros ainda impedem de continuar no caminho do mal. Pois pela paciência suportam os inimigos que atacam, mas por compaixão reconduzem à salvação os irmãos mais fracos. Resistem àqueles para que não desencaminhem os outros. A outros oferecem a sua solicitude para que não se desviem totalmente do caminho reto. Contemplemos o soldado dos exércitos de Deus lutando contra ambos. Diz: no exterior combates, no interior temores. Nesta guerra, os dardos que são lançados contra o seu adversário são, na verdade, fruto do seu trabalho, das muitas vigílias, da fome e sede suportadas nos muitos jejuns em prol do reino. Envolvidos em tantas lutas, guardam pela fortaleza das vigílias o próprio ser como um acampamento. Com coragem, aceitam-se as lutas e se consagra com misericórdia a proteger o próximo contra os males sofridos, acrescenta o bem realizado. Imaginemos que trabalho tolerar os males de fora e ao mesmo tempo proteger os fracos de dentro. Suporta no exterior adversidades, pois é rasgado pelas chicotadas, preso em cadeias. No interior, sente o medo de que seus sofrimentos sejam obstáculos, não para si, mas para os outros. Por isso escreve-lhes: ninguém se perturbe com essas tribulações, vós mesmos sabeis que para isto fomos escolhidos. São Paulo, na primeira carta aos Tessalonicenses, capítulo 3, versículo 3. Em seus padecimentos, Paulo temia a queda dos outros, o escândalo para os irmãos. Porque se os discípulos soubessem que suportava açoites pela fé, talvez viessem a recusar o testemunho de fidelidade. Em suas entranhas de imensa caridade, o santo não se importa com aquilo que ele mesmo sofre e cuida para que os discípulos não sofram de alguma ideia perniciosa no coração. Despreza em si as feridas do corpo e sara nos outros as feridas do coração. Os justos têm isso por próprio. Na dor de suas atribulações, não abandonam o interesse pelo bem do outro e, sofrendo, estão atentos a ensinar o necessário aos outros e sofrem como grandes médicos doentes. Em si toleram as feridas profundas e prescrevem a outros os medicamentos salutares. Peçamos a Deus coração sereno. Padre Zezinho.

Oremos. Senhor Jesus, pastor do rebanho, que chamastes tantos homens e mulheres a deixarem tudo para vos seguir de perto na vida religiosa consagrada, olhai com amor para a vossa igreja, fortalecei os nossos irmãos e irmãs que assumiram os votos de pobreza, castidade e obediência, que o testemunho deles seja a luz do mundo, sinal profético do reino que há de vir e resposta viva ao vosso amor imenso. Despertai, Senhor, novos corações jovens, dai-lhes a coragem de escutar a vossa voz no silêncio e a generosidade de dizerem: eis-me aqui, envia-me.

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0: responsorial.
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0: Alain Castro cantando pra gente, 12:42, vem cantar, vem sorrir. Com a Mãe Aparecida, Rede Aparecida de Rádio, Música, Fé e Missão. Obrigado a você que nos acolhe, a você que reza conosco nesta madrugada abençoada de segunda-feira, 17 de agosto, segunda-feira da graça de Deus.
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2: Os que guardam a aliança de Deus serão abençoados abundantemente. Nesta oração busquemos mais uma vez a face do Senhor e a força para viver em sintonia com seus planos a nosso respeito. Iniciemos esta oração invocando a Santíssima Trindade. Em nome do Pai, do Filho e do Espírito Santo. Amém. Senhor nosso Deus, nosso Pai, nós cremos em vós, nós esperamos em vós, nós vos amamos, nós vos agradecemos este dia e vos damos graças porque estamos com vida. Oferecemos este dia ao Senhor com todas as nossas alegrias e sofrimentos, com todos os nossos trabalhos e divertimentos. Guardai-nos do pecado e fazei de nós instrumentos de vossa paz e do vosso amor. Ajudai-nos a observar vossos santos mandamentos. Amém. Segunda-feira, dia 17 de agosto. O trecho do Evangelho de hoje é escrito por Mateus, capítulo 19, versículos de 16 a 22. Anúncio do Evangelho de Jesus Cristo, segundo Mateus. Naquele tempo, alguém aproximou-se de Jesus e disse: Mestre, o que devo fazer de bom para possuir a vida eterna? Jesus respondeu: Por que tu me perguntas sobre o que é bom? Um só é o bom. Se tu queres entrar na vida, observa os mandamentos. O homem perguntou: Quais mandamentos? Jesus respondeu: Não matarás, não cometerás adultério, não roubarás, não levantarás falso testemunho, honra teu pai e tua mãe e ama teu próximo como a ti mesmo. O jovem disse a Jesus: Tenho observado todas essas coisas. O que ainda me falta? Jesus respondeu: Se tu queres ser perfeito, vai, vende tudo o que tens, dá o dinheiro aos pobres e terás um tesouro no céu. Depois vem e segue-me. Quando ouviu isso, o jovem foi embora, cheio de tristeza, porque era muito rico. Palavra da salvação. Os profetas e toda a lei, sobretudo o decálogo, se resumem no mandamento do amor. Mas precisamos recordar que o mandamento tem duas dimensões: amor a Deus e amor ao próximo. O jovem que dialoga com Jesus no Evangelho de hoje não compreendeu essa dinâmica. Pensava que estava sendo fiel a Deus por seguir o decálogo e os preceitos da tradição judaica, esquecendo-se de que nada disso tem valor se somos egoístas e não nos sensibilizamos com os irmãos mais necessitados. Ainda hoje, muitos cristãos pensam ser fiéis a Deus e à Igreja porque vão à missa, rezam em casa, fazem ofertas, ajudam, vez ou outra, a própria paróquia ou santuário, mas negligenciam o amor ao próximo. Aquele que está aí próximo, ao seu lado, sentado, quem sabe, na rua, desabrigado, sem trabalho, com sede, doente, precisando de uma palavra amiga, enfim. Se você quer ser perfeito, Jesus tem um bom conselho: use os seus bens para ajudar os pobres e transformar as vidas. Iniciando a semana, nos colocamos nas mãos de Deus. Colocamos também nossas alegrias, dificuldades e conquistas. Agradecemos juntos a Deus as oportunidades que Ele nos concede para praticarmos o bem e a justiça no nosso cotidiano. Invoquemos neste dia a bênção sobre o ambiente de trabalho. Ó Deus, nosso Pai, eis-nos aqui para iniciar uma nova semana de trabalho e exercer nossa profissão com dignidade, respeito, profissionalismo e amor. Oferecemos nosso suor, lutas, alegrias e dores. Agradecemos pelo emprego e pelo pão de cada dia. Pedimos em especial pelas pessoas também desempregadas. Faze com que superem com fé e esperança essa dificuldade momentânea. Senhor Deus, inspira-nos a sermos bons profissionais e justos com todos. Dá-nos saúde para trabalhar todos os dias e proteja-nos dos acidentes. Concede-nos e aos nossos colegas de trabalho uma jornada feliz e abençoada. Enquanto nós trabalhamos, guarda também a nossa família e a nossa casa na tua paz. Tu que és o mestre de todas as profissões, derrama a tua bênção sobre todos nós, trabalhadores, e pedimos a poderosa intercessão e proteção de sua mãe, Maria Santíssima, e de seu pai adotivo, São José. Que Deus Todo-Poderoso, fonte e origem de toda bênção, conceda a graça que você mais necessita no dia de hoje. Derrame sobre você suas bênçãos e o guarde são e salvo em todos os dias desta semana que se inicia. O Senhor esteja convosco, Ele está no meio de nós. Pela intercessão de São José Operário, desça sobre você, sobre seu trabalho, a bênção do Deus Todo-Poderoso. Pai, Filho e Espírito Santo. Amém. Um abraço de hoje vai para a Célia, para a Alcidina, José Vieira, Elvira, Paulo Brito e Liciane. Todos deixaram um comentário aqui embaixo no YouTube. Um abraço também para a Thaís de Sorocaba. Ela está grávida e hoje nasce a Esther. Sou o padre Edmilson Moraes, salesiano de Dom Bosco, e moro atualmente em Campinas, no estado de São Paulo, no Colégio Liceu Salesiano Nossa Senhora Auxiliadora. Que Deus continue abençoando você e sua família. Abraço e até mais.
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3: Nessa oração de paz e de bênçãos para todos vocês. Continuamos aqui a nossa catequese sobre os títulos, os nomes que damos à Santa Missa, à Eucaristia. E nós estamos vendo isso através da realidade do catecismo da Igreja Católica. O quarto nome pelo qual se conhece a Santa Missa é Assembleia Eucarística. Assembleia Eucarística. Vem de sinarxis, que significa em grego liturgia cristã, para designar uma oração doutrinária de uma Assembleia Eucarística. Porque a Eucaristia é celebrada na Assembleia dos Fiéis, expressão visível da Igreja. Assembleia reunida, sobretudo no fim de semana, na Santa Missa, é o resumo, aquele grupo, que significa e lembra a Igreja no mundo inteiro. Estão unidos, juntos, comunhão dos santos. Isso é muito importante a gente saber disso. Estamos unidos quando nos reunimos com a Igreja do mundo inteiro. Assembleia Eucarística é uma expressão visível da Igreja, da comunidade que, reunida nessa assembleia, nesse encontro, na comunidade eucarística, como porção do povo de Deus, que representa essa porção, representa a Igreja do mundo inteiro, significa então a comunhão dos santos. Pelo batismo somos todos um só. Todos os cristãos batizados formam uma comunidade chamada Igreja, Assembleia. Estamos todos unidos em Cristo. todos os batizados do mundo todo estão unidos, significados em comunhão, participantes da mesma Assembleia. Um outro nome para a Santa Missa, para a Eucaristia, para a Assembleia Eucarística, para o Partir do Pão, o novo nome, que é o Catecismo da Igreja Católica, do número 1330, diz, é o seguinte: Eucaristia também pode ser chamada de memorial da paixão e ressurreição do Senhor. Santo sacrifício, porque atualiza, faz presente o único sacrifício de Cristo Salvador, realizado cruelmente com o derramamento de sangue lá no Calvário, na Sexta-feira Santa. Jesus se doa totalmente. Essa entrega de Jesus é atualizada na Santa Missa de forma incruenta. Na Santa Missa não há o derramamento físico do sangue, é no mistério. Por isso, sacrifício incruento, não derrama o sangue. Lá na Sexta-feira Santa, na cruz, foi sacrifício cruento, derramou-se o sangue de José, foi invisível isso. Na Santa Missa ele é incruento, isto é, sem o derramamento do sangue. Mas é o mesmo sacrifício de Jesus lá na cruz, na Sexta-feira Santa. E Jesus, então, na Santa Missa, na Santa Ceia, no Partir do Pão, diz: fazer isso em minha memória. Aquilo que aconteceu no Calvário acontece na Santa Missa. Fazer isso em minha memória. E inclui a oferenda da Igreja. Então, mais um nome para Santa Missa, que é esse, da realidade do sacrifício de Jesus, que nós chamamos de memorial da paixão e ressurreição do Senhor Jesus. Muito bom, né? Estar aprendendo essas coisas, para a gente poder, quando celebrar, saber o que está acontecendo. Isso é muito importante, fundamental. Tem outro nome para a Santa Missa, segundo o ensinamento da Igreja. O novo nome é Santo Sacrifício da Missa e Sacrifício de Louvor. Hebreus 13:15. Santo Sacrifício da Missa, sacrifício de louvor. Também nós temos o sacrifício espiritual, sacrifício puro e santo. Nomes, designações, todas essas, porque a Eucaristia realiza e supera todos os sacrifícios da antiga aliança. Por isso Jesus estabelecerá nova e eterna aliança. O passado já se cumpriu. Agora Jesus veio atualizar para nós a sua entrega. E por ele ser Deus, a entrega dele é definitiva. A aliança é definitiva. Nós vamos ver isso futuramente, sobre essa questão da aliança. Nova e eterna aliança. Temos então o sacrifício espiritual, sacrifício puro e santo. Nome, designações, todas essas, porque a Eucaristia realiza e supera todos os sacrifícios da antiga aliança. Tem também outro título menos conhecido da Santa Missa, que é a Santa e Divina Liturgia, porque é o máximo de celebrações. Santa e Divina Liturgia. Porque toda a liturgia, toda a ação da Igreja encontra o seu centro e a sua expressão mais densa na celebração desse sacramento. Completa a obra redentora que Jesus realiza. Jesus veio para salvar a todos e ele salvou nessa entrega por ele. entregando-se por nós, Jesus restaurou a humanidade, liquidou com o pecado. Em Jesus está a complementação de toda a obra de Deus. Por isso, então, a Santa Missa é chamada de Santa e Divina Liturgia, porque toda a liturgia da Igreja encontra o seu centro, seu significado, a sua expressão mais importante, mais densa, na celebração desse sacramento da Santa Missa, completa a obra redentora que Jesus realiza. É no mesmo sentido que se chama também, mais um título, Celebração dos Santos Mistérios. Mistérios esses, porque essa celebração litúrgica revela, pela fé, não é visível, palpável, com os olhos, mas tem significado transformador, misterioso, que a fé confirma, pela fé nas palavras e atitudes de Jesus, em quem depositamos toda a confiança, como nosso Salvador, e age ele na Eucaristia. Façam isso em minha memória. É Jesus dizendo, o que ele fez é a salvação. Então vamos continuar celebrando esse mistério de...
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0: 1:02, bom dia.
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0: 1:02, com a Mãe Aparecida, Rede Aparecida de Rádio. Uma ótima e abençoada madrugada de um novo dia. A você, meu irmão, a você, minha irmã, a você que reza conosco nesta madrugada, louvando e agradecendo ao nosso bom Deus por tudo na sua vida, na vida da sua família. E o nosso momento é de oração. Senhor Jesus, nós vos agradecemos pelo dom da vida e por mais um dia em vossa presença. Hoje, vós nos chamais a confiar em vosso amor e a colocar Deus acima de todas as coisas. Dai-nos um coração desapegado dos bens deste mundo e sempre disposto a seguir os vossos ensinamentos. Ajudai-nos a viver os mandamentos com alegria, praticando o bem, acolhendo quem mais precisa e testemunhando o evangelho em nossas atitudes. Abençoai nossas famílias, nossos trabalhos e todos aqueles que enfrentam dificuldades. Fortalecei nossa fé, renovai nossa esperança e fazei-nos crescer no amor a Deus e ao próximo. Pela intercessão de Nossa Senhora Aparecida, conduzi-nos pelo caminho da santidade e da paz. Amém.
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0: Irmãs da copiosa redenção, mistério da fé. 1:07, com a mãe, música, fé e missão, com a mãe Aparecida. 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
1: Gabi Pedroso chegando nesta madrugada de segunda-feira.
2: Nós, humanos, somos muito arrogantes em relação ao planeta. Como costumo mencionar, para cada pessoa no planeta, existem 7 bilhões de insetos. Imagine se hoje à noite só os teus vêm te visitar. Batem na porta do teu quarto e falam: qual é? O que vocês acham que estão fazendo com o nosso planeta? Vocês acham que são proprietários dele? Nenhum e nenhuma de nós pode ser arrogante a ponto de supor que o planeta é propriedade nossa para fazermos o que bem entendermos. Cada vez que nós afetamos qualquer elo de equilíbrio ecológico do nosso planeta, nós somos afetados. Cada vez que contaminamos a água, que desperdiçamos recursos, que destruímos uma floresta sem reposição, que dizimamos outra forma de vida de forma maléfica, encaminhamos o efeito desse desequilíbrio, que em algum momento irá se manifestar de forma mais contundente. A interdependência entre os seres é um princípio básico da existência. Algumas pessoas podem até argumentar: mas nós somos livres, podemos agir do modo que quisermos em prol da nossa conveniência. Definitivamente não. Esse é um pensamento arrogante. O fato de sermos livres não nos exime da responsabilidade pelo cuidado com a natureza. Mário Sérgio Cortella, Filosofia e Nós com Isso, Editora Vozes.
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0: A voz da mãe que acolhe o Brasil, Rádio Aparecida, Rede Aparecida de Rádio, 1:16. Obrigado a você que nos acolhe no seu trabalho, na sua casa. A você, meu irmão, que está na estrada, nossas irmãs e irmãos que estão pelas estradas do Brasil, rezando conosco em mais uma madrugada com a Mãe Aparecida.
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0: Padre Reginaldo chegando, começando uma semana junto com a gente.
2: Conversão exige mudança de vida. E na família ou em qualquer relacionamento, implica em mudança de atitudes com os outros, mas a começar sempre por mim mesmo. Sempre é tempo de rever como tenho me relacionado, se tenho dado a atenção possível ou apenas a necessária para eu me sentir bem. Se tenho ouvido os outros como gostaria de ser escutado, ou se me esqueci que o critério da boa convivência é justamente fazer aos outros o que gostaria que fizessem a mim. Talvez possa valer a pena questionar-se: eu tenho ouvido e dado atenção a quem está ao meu lado e compreendido e respeitado as diferenças?

0: da gente.
1: 1:22, Antônio Cardoso, Amor de Pai. 3104-1043 é o nosso WhatsApp para você enviar a sua mensagem de fé, de amor, paz e esperança.
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3: 1:29. 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
3: E abraçando os nossos irmãos e irmãs que rezam conosco por uma das nossas emissoras que integram a Rede Aparecida de Rádio. A você que está rezando conosco pela Rádio Caiari FM em Porto Velho, Rondônia. A você, meu irmão querido, em Uberlândia, Minas Gerais, pela Rádio América FM. Os nossos irmãos em Campinas, pela Rádio Brasil AM Ondas Tropicais. Os nossos irmãos queridos que estão em sintonia conosco, a Elizabeth, Elizabeth, lá em Fernandópolis, rezando conosco pela Rádio Educadora FM, Fernandópolis, interior de São Paulo. A Elizabeth e o seu Mário, rezando conosco. Encontrei com eles esse final de semana no santuário, na Casa da Mãe Aparecida. Conhecem lá a dona Raimunda. Ei, coisa boa, né? Pessoal lá de Fernandópolis que estavam aqui rezando conosco. E o nosso povo de Ubá também, que esse final de semana esteve por aqui pela Rádio Líder FM rezando conosco, olhando, trocando olhares com a Mãe Aparecida e agora nos ouvindo pela 103.5, Rádio Líder FM em Ubá, Minas Gerais. 1:32.
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1: É Lúcio Velho chegando com esse momento especial. 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
2: Estamos começando o Momento com Maria de hoje e vamos juntos refletir o tema Encontro com Deus. O encontro com Deus transforma o coração e renova a esperança de quem se abre à sua graça. Assim como Maria acolheu com fé o chamado do Senhor, somos convidados a dizer nosso sim todos os dias, confiando em sua vontade. Contemplando a Virgem Santíssima, aprendemos a escutar a voz de Deus no silêncio da oração e a caminhar com humildade e amor. Em seu colo materno, encontramos amparo para chegar mais perto de Jesus. Seguindo o exemplo de Maria, possamos viver um verdadeiro encontro com Deus, permitindo que o seu amor ilumine nossa vida e nos conduza ao caminho da santidade. Música.

0: 1h43, Padre Marcelo Rossi, meu mestre. Às 4 nós rezamos o Santo Terço Mariano. E você, meu irmão, minha irmã, rezando conosco, louvando e agradecendo por mais um dia em nossa vida.
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3: Irmão, irmã, façamos catequese. A palavra é procura. O povo diz que quem procura, acha. Às vezes não acha, mas há certas situações nas quais a gente procura e acha. Porque procurou, pois estava lá. Era uma questão de fazer um esforço maior, de chegar mais perto e aos poucos entender o que é que a gente queria. Isso acontece muito na fé. Uma coisa é Deus que nos procura. Na verdade, ele nem precisa, porque ele vê a gente sempre. Mas nós temos que procurar. E aí entra a mística de procurador. Eu vou procurar aquele que já me conhece e já me achou, mas eu não tinha achado. Então eu estou procurando, porque eu preciso saber mais. E se eu não procurar, não vou achar. Isto é uma mística e uma espiritualidade muito bonita. Cante comigo.

0: Canções que a fé escreveu, Padre Zezinho, 1:47. Bom dia.
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0: 8 minutinhos faltando para as 2 da manhã. Obrigado a você que nos acolhe, você que reza conosco nesta madrugada abençoada de segunda-feira, 17 de agosto. Semana começando, semana se iniciando, e você, meu irmão, minha irmã, agradecendo sempre, agradecendo a Deus por mais um dia, por mais uma semana. Logo mais às 4 da manhã, nós rezamos o nosso Santo Terço Mariano. E você rezando conosco, viu? Louvando e agradecendo a Deus por tudo na sua vida, na vida da sua família. Abraçando Elias Edmar Peters, lá em Juiz de Fora, rezando conosco, Minas Gerais. Ele, Dona Helena, que é a esposa, o filho Elias. E ele reza por todos os ouvintes da Rádio Catedral FM, a nossa querida co-irmã, parceira na Rede Aparecida de Rádio, louvando e agradecendo ao bom Deus por tudo na vida deles, da família. A nossa Rádio Catedral é a 102.3 FM em Juiz de Fora. Quem reza conosco também, Dona Aparecida, lá em Aracaju, no Sergipe, rezando por ela, pelo esposo Paulo Sérgio, pelo filho Eric, também por todos os nossos irmãos e irmãs. Paulo Sérgio tá lá trabalhando de plantão, rezando conosco, né, Paulinho? Um beijo no coração, meu irmão. E ele rezando por todos os colegas de trabalho também que estejam trabalhando nessa madrugada. A Elaine, no Jardim Nordeste, em São Paulo, capital, rezando por ela e pela família. Quem reza conosco também é o Israel Reis, em Ponta Grossa, no Paraná, nosso GCM, Guarda Civil Metropolitano, lá em Ponta Grossa, tá de serviço, rezando conosco pela Rádio Santana FM. O Luiz Fernando, aqui pertinho da gente, em Taubaté, rezando por ele e pela família. O Paulo Brito, que mais tarde reza conosco o mistério do Santo Terço, tá lá em São Sebastião do Passé, rezando por ele, louvando e agradecendo a Deus por tudo, tudo, tudo que o Senhor tem realizado na vida dele, louvando e agradecendo. E hoje ele vai sair para uma consulta médica. Ah, ele tá me avisando que não vai poder rezar hoje. Eu rezo outro dia. Tá bom, Paulinho. Obrigado, viu, meu irmão, por você nos avisar. Tá bom, meu querido? Que Deus abençoe a sua consulta hoje, viu? Ele que está fazendo um tratamento na visão, nos olhos, né? Pedindo sempre a proteção e as bênçãos da Mãe Aparecida. Louvando e agradecendo conosco, a Adriana em Franco da Rocha, rezando por ela, pela família. O Edivaldo em Quatro Pontes, no Paraná, também rezando conosco, pedindo por ele e pela família, louvando e agradecendo ao bom Deus. O Paulo Roberto de Oliveira, lá em Santa Rita de Jacutinga, é terra dos parentes do João Antônio, que reza conosco hoje. Ele reza pela paz mundial, pelo bem-estar do planeta, pela saúde de Irani Teodoro, também para que ele pedindo a proteção e a intercessão da Mãe Aparecida na audição dele, que seja restabelecida. Reza pela vida de Karina Oliveira, de Gabriele, que é a filha dele, e por todos que rezam conosco. E pelo Ronaldo Júnior, que também vai se submeter a um procedimento delicado, pedindo a proteção e as bênçãos da Mãe Aparecida. Quem reza conosco, louvando e agradecendo também, é o nosso irmão Ney Wagner. Ele rezando por ele, pela família, rezando pela turma do Terço dos Homens da Catedral Nossa Senhora das Dores, em Januária. E que Nossa Senhora Aparecida proteja a todos os visitantes das grutas de Peruaçu, patrimônio da humanidade. Louvando e agradecendo ao bom Deus. Que coisa linda. Ô, meu querido Ney Wagner, depois você coloca aí a cidade, viu? Para mim, eu tô em dúvida aqui, por isso nem vou falar, mas coloca pra gente aí, tá bom? De onde você está conversando, rezando conosco, viu, meu irmão? E os irmãos Félix, lá em São José do Rio Preto, o Ayrton e o Miguel, rezando com a gente também, louvando e agradecendo ao nosso bom Pai.
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0: 2 horas, horário de Brasília.
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0: Música, fé e missão. 2 horas, horário de Brasília. Abraçando a você, meu irmão, minha irmã, pelo 3104-1043, rezando conosco, pelo nosso WhatsApp, enviando as suas intenções para o Santo Terço logo mais, às 4 da manhã, o Santo Terço Mariano. E você, meu irmão, que reza conosco também pela nossa rádio, pela Rede Claré de Comunicação em Rio Claro, nossa co-irmã 106.5, louvando e agradecendo a Deus por tudo, tudo, tudo. Lá do ladinho tem Santa Gertrudes, o nosso irmão Júlio tá lá rezando conosco, muita gente em Santa Gertrudes rezando com a gente no Com a Mãe Aparecida. Pela Rádio Claretianas FM, a 105.7, em Batatais, o Reginaldo tá lá, firme e forte, trabalhando, ele e os colegas, e rezando conosco na madrugada. Em Guanhães, a 91.5, Rádio Vida Nova FM, lá em Minas Gerais, Geraldo Bacana, tá lá ligadinho conosco, louvando e agradecendo a Deus por tudo na vida dele e da família. Faça o mesmo, 3104-1043, para você enviar as suas intenções, louvando e agradecendo. E, se possível, coloque aí de que forma você está nos ouvindo, rezando conosco pelo aplicativo Aparecida. pelo a12.com/rádio Aparecida ou por uma das emissoras que integram a rede Aparecida de rádio. É sempre muito bom, viu? Saber de onde você está rezando conosco, a cidade, o estado, viu? E também pelo meio que você está nos ouvindo, se é pelo aplicativo, pelo A12/rádio ou por uma das emissoras que integram a rede Aparecida de rádio. Agora 2:02.
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0: Tony Alisson, Minha Família.
1: Abençoar. Senhor, abençoa todas as famílias do nosso país. Em nome de Jesus. Amém.
0: 2:06 com a Mãe Aparecida, Rede Aparecida de Rádio. 2:06, quem está chegando é o Padre Vanderlei Souza com o nosso momento de oração.
2: Olá, querido irmão, querida irmã. Neste mês de agosto estamos rezando pelas vocações. Nesta semana, te convido a rezar juntos pelas vocações religiosas. Senhor da Messe, pastor do rebanho, fazei ressoar em nossos corações vosso forte e suave convite: vem e segue-me. Derramai sobre nós vosso espírito, que nos dê sabedoria para ver o caminho e generosidade para seguir vossa voz. Senhor, que a Messe não se perca por falta de operários. Despertai nossas comunidades para a missão, ensinai nossa vida a ser serviço. Fortalecei os que querem dedicar-se ao reino na vida religiosa e consagrada. Senhor, que o rebanho não se perca por falta de pastores. Sustenta a fidelidade de nossos bispos, padres, diáconos e ministros. Dai perseverança a nossos seminaristas. Despertai o coração de nossos jovens para o ministério pastoral em vossa igreja e a consagração religiosa. Senhor da Messe, pastor do rebanho, chama-nos para o serviço de vosso povo. Maria, mãe da igreja, modelo dos servidores do evangelho, ajuda-nos a responder sim. Amém.
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0: Pepe Maria, o Magnificat cantou. 2:12. Obrigado a você rezando conosco. Logo mais às 4 da manhã, o Santo Terço.
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0: Padre José Allen chegando com a sua mensagem para esta segunda-feira.
2: A paz esteja com você. O fundamento da devoção a Nossa Senhora é a sua maternidade divina, através da qual também somos adotados como seus filhos. Porque Jesus assumiu a natureza humana no ventre de Maria por obra do Espírito Santo. Portanto, se torna, como homem, filho de Maria. Mas tudo entre nós está interrelacionado. Tudo que Jesus revela, faz, tem a ver com a nossa vida e conduz a nossa vida. Portanto, refletindo nessa realidade, deveríamos ficar com o coração enternecido, cheio de gratidão, de reconhecimento para com Nossa Senhora. Porque a sua maternidade divina para com Jesus se estende também a cada um de nós. Maria nos transforma espiritualmente em seus filhos. A todos nos encerra em seu coração, nos acolhe em seu regaço materno, nos protege entre os seus braços, sempre abertos e prontos a nos acolher. Portanto, lembremos sempre, como tantos santos emocionados, até com lágrimas, responderam: Nossa Senhora é nossa mãe. Ao dizer isso, digamos isso com verdadeira sensibilidade, confiança, sabendo que nós somos filhos de Maria, gerados não no corpo, mas espiritualmente. E isso faz uma diferença imensa se nós soubermos viver essa filiação divina expressa em Maria. Peçamos a Deus essa graça. Tantas vezes a gente reza falando somos filhos de Maria, invocamos Maria como nossa mãe, com tantos títulos. Não vamos fazer disso apenas palavras, mas que sejam atitudes de vida. Pensemos sempre em tantos santos, né, que confiaram suas vidas a Maria, e foi através desse relacionamento filial com Maria, de chamá-la mãe, que tiveram um coração cada vez mais ardente de amor a Jesus. Seja esta a nossa vocação e também a nossa missão.
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2: E achava-se ali a mãe de Jesus. Hoje vamos falar das bodas de Caná. João 2, versículos de 1 a 11. Jesus fora batizado, encontrara os primeiros discípulos: André, João, Pedro, Filipe, Bartolomeu. Agora ele foi das margens do Jordão para Caná da Galileia. 3 dias mais tarde, celebravam-se bodas em Caná. E achava-se ali a mãe de Jesus. Ela disse: eles não têm vinho. Nossa Senhora, como toda mulher, foi fina em observar. Ela queria que Jesus fizesse um milagre. Jesus, assim, o entendeu como se vê da resposta: mulher, que temos nós com isso? Ainda não chegou a hora de eu fazer milagres. Nossa Senhora já sabia muito bem que Jesus não lhe recusa nada. Ela foi logo dizendo aos que serviam: fazei o que ele vos disser. Nossa Senhora é a medianeira de todas as graças, porque, tendo sido unida a Cristo de um modo único para a grande missão do Cristo na terra, acompanhou passo a passo. Foi o eco do seu coração, amando, rezando, sofrendo, intercedendo. Cristo não recusa nada à sua mãe. E as graças nos vêm porque Maria Santíssima, como mãe, nos deu Cristo, participou da paixão de Cristo de um modo muito mais perfeito do que nós participamos.
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0: Eleitoral, campanha da fraternidade, jovens somos nós. 2h24. Jovens somos nós.
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10: 2:32.
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10: Com a Mãe Aparecida, Rede Aparecida de Rádio, onde quer que você esteja nessa madrugada de segunda-feira, rezando com a gente, pedindo por você, meu irmão, minha irmã, pela sua família, pelos amigos. O Júlio tá lá em Santa Gertrudes, falei dele agorinha há pouco, já está aqui, ó, rezando conosco. E hoje em especial rezando por ele. É, está fazendo aniversário hoje, tá de nível, o nosso querido Júlio, lá em Santa Gertrudes, 64 anos na companhia da Mãe Aparecida. E claro, também rezando pela minha esposa Valentina, pelo meu filho João, ô meu irmão querido, louvando e agradecendo, pedindo as bênçãos da Mãe Aparecida. 64 anos, hein? 6.4. Parabéns, viu, Júlio? Que Deus lhe abençoe muito, meu irmão. Que a Mãe Aparecida lhe cubra com o seu manto sagrado. Muita saúde, muita paz. Felicidades para você, para toda a sua família. Aproveite bem o dia de hoje, viu, meu irmão? É, não é todo dia que fazemos 64 anos, né, meu querido? Aproveite bem o dia de hoje. Eu sei que você está trabalhando, né? Acredito que sim, mas aproveite bem o dia de hoje, viu, meu irmão querido?

0: Júlia, em Santa Gertrudes, rezando conosco pela nossa querida Rede Claré de Comunicação de Rio Claro, a 106.5. E através do Júlio aniversariante, eu cumprimento todos os nossos irmãos e irmãs que também estejam completando mais um aninho de vida hoje. Dona Maria de Jesus Passos, lá em Ribeirópolis, vai rezar conosco hoje, também completando mais um aninho de vida com a graça de Deus. Quem reza com a gente também, pedindo as bênçãos de nossa mãezinha querida, é o Carlos André, rezando, colocando em oração no Santo Terço, pela vida e saúde dele, da filha Andriele, pela saúde da dona Roseli, que é a esposa, da mãezinha dele, a dona Terezinha, pela irmã dele, a Maria, enfim, por todos que estão, que estejam nesse momento precisando de orações, enfermos, para os moradores em situação de rua, pelos desempregados, que Nossa Senhora possa visitar cada um e abençoar a todos, todos, todos. Obrigado, viu, Carlos André? Aí, Limeira, interior de São Paulo, o céu mais lindo que tem no estado de São Paulo, tá lá em Limeira, viu, gente? O céu estrelado, maravilhoso, louvando e agradecendo conosco, rezando com a gente pelo aplicativo Rádio Net, rezando, louvando e agradecendo a Deus por tudo.
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0: Padre Fábio de Melo, faço novas todas as coisas. Agora 2:38. Bom dia. Com a mãe? Com a mãe Aparecida. 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Ser família dos devotos é assumir a bonita missão de cuidar da casa de Nossa Senhora. Neste mês, o cartão do devoto se faz presente como sinal desse cuidado e pertencimento. 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
1: José Antônio chegando.
2: Por isso o reino dos céus se assemelha a um rei que quis ajustar contas com os seus servos. Mateus 18:23. Misericórdia e compaixão são sinais de que estamos no caminho do Senhor. Assim como o Senhor nos perdoou, devemos ser ligeiros em perdoar. O que devemos para Deus são muitas coisas. E o que os outros nos devem são coisas pequenas, que não deveríamos encontrar dificuldades em perdoar. Na sociedade, de modo geral, nos educa para não perdoarmos. Existem grupos de ódio, vingança e pirraças. E torna difícil entrar na contramão daquilo que, mesmo errado, parece ser o melhor. O Evangelho de Jesus tem uma proposta de vida diferente que exige de nós conversão, atitude diferenciada para o bem. A partir da nova proposta oferecida por Jesus, conhecemos um Deus que é generoso no perdão, não tendo limites ou predileções. O jeito de Deus se relacionar conosco é nos perdoando e amando. E o que Ele deseja de nós? Assim como somos seus filhos e filhas, Deus espera que tenhamos em nós o DNA do amor, que seja capaz de criar em nós a paciência com os erros alheios, optar pela conversa caso haja desentendimento, não humilhar as pessoas em público porque nos devem algo. Em resumo, tratar as pessoas assim como Deus nos trata, sem raivas ou humilhações. Jesus deseja nos mostrar que Deus é bom e não o é somente por um momento. Sempre Deus é bom para conosco e não nos trata conforme nossos pecados, mas conforme a largueza do seu coração misericordioso e clemente. Vem em nosso auxílio com o teu perdão, ó Deus compassivo, e cria em nós um coração de carne que seja pleno de perdão. Amém.
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1: A paz de nosso Senhor Jesus Cristo esteja com você, querido e querido ouvinte. Hoje é dia 17 de agosto, celebramos esse dia a memória de São Roque. E eu, Padre André, estou com você para conhecermos a história deste grande santo da nossa igreja. São Roque é intercessor das vítimas de pestes. Ele nasceu na França no ano de 1295. Pertencente a uma nobre família, Roque era um jovem rico, porém diferente de muitos, pois diante da herança dos pais falecidos, ele não desviou o olhar do amado Cristo, que o propunha a perfeição de vida. Depois de vender o que tinha, ele deu tudo aos pobres e começou livremente a seguir Jesus como um pobre e penitente peregrino, que de início visava apenas os lugares sagrados. Frente à realidade de que Deus vai cada vez mais fundo nos seus mistérios para com os generosos, São Roque, ao encontrar-se com muitas pessoas vítimas de pestes e outras inúmeras situações de misérias humanas, pôde se deparar com a felicidade do doar-se a si mesmo pelo bem do outro. Como bom samaritano, tornou-se enfermeiro, consolador, ou melhor, um outro Cristo, pois amou até a morte. Assim Roque foi peregrinando, seguindo sobretudo o caminho da misericórdia. Quando passava por certa cidade, foi contagiado por uma doença. Para não incomodar ninguém, saiu à procura de um lugar deserto para morrer na solidão. Mesmo assim sobreviveu, graças a um cachorro sem dono que roubava pão para que o santo se alimentasse. Encontrado por um patrício, ficou hospedado em sua casa até a total recuperação. Quando isso aconteceu, foi preso numa outra cidade, sendo confundido com um espião. Morreu na prisão 5 anos depois, em total esquecimento. Que exemplo de dedicação e amor aos doentes e de paciência no sofrimento e na dor. São Roque nos ensina a nos dedicar aos irmãos e irmãs, ajudá-los em suas reais necessidades, aliviando um pouco os seus sofrimentos. Isso é verdadeira caridade. São Roque, rogai por nós.
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5: 3h, horário de Brasília.
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10: Com a Mãe Aparecida, Rede Aparecida de Rádio, juntinho de você, meu irmão, minha irmã, você que reza conosco pelas estradas do Brasil, louvando, pedindo e agradecendo a Deus por tudo na sua vida, na vida da sua família, rezando conosco, louvando e agradecendo ao bom Deus por mais um dia. A você, meu irmão, que está na sua casa rezando com a gente também, pedindo as bênçãos da Mãe Aparecida por você, pela sua família, os irmãos que estão cumprindo a missão, trabalhando conosco nesta madrugada. Mais uma, né, meus irmãos? Com a graça de Deus, pedindo, louvando e agradecendo e também rogando as bênçãos e as graças e a intercessão de nossa mãezinha querida, a Senhora Aparecida. Já já às 4 da manhã, o Santo Terço, e você rezando com a gente. 3104-1043 é o nosso WhatsApp. Reze por você, pela sua família. O Cláudio Antônio e Dona Luciana, em São João da Boa Vista, interior de São Paulo, rezando, louvando e agradecendo por eles dois e pela família toda. A nossa querida Thelma lá em Itabuna, rezando com a gente, pedindo as bênçãos da Mãe Aparecida por ela, pela família. Quem reza conosco também é o José da Nóbrega, pedindo as bênçãos da Mãe Aparecida por ele e por toda a família. A Dona Maria de Lourdes, lá em Itapurã, no Mato Grosso do Sul. A Maria Márcia, já chegando por aqui também. Já estou na escuta. Bom dia para você também, viu, Maria Márcia? Rezando conosco em Manhuaçu, Minas Gerais, pela nossa rádio Manhuaçu FM, a 106.9. Agora, 3:02.
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1: Olá, meu irmão, minha irmã. Graça e paz para você e sua família. No evangelho hoje temos o encontro do jovem rico com Jesus. Ele quer saber o que fazer para alcançar a vida eterna. Jesus o desafia a desapegar-se das coisas terrenas e segui-lo. Infelizmente, o jovem, apegado demais aos bens, tristemente vai embora. Invoquemos a luz do Espírito Santo para que abra as nossas mentes e corações ao acolhimento da palavra do Senhor.

Ó Espírito Santo, tu que habitas, tu que falas, rezas e ages em mim, abra-me a palavra, que a minha mente e o meu coração sejam o terreno bom onde a semente da palavra possa germinar, crescer e frutificar, para que a minha vida seja transformada. Amém. Hoje, 17 de agosto, a liturgia nos oferece o Evangelho de Mateus, capítulo 19, versículos 16 a 22. Alguém se aproximou de Jesus e disse: Mestre, que devo fazer de bom para obter a vida eterna? Jesus lhe disse: Por que me perguntas a respeito do que é bom? Um é o bom, mas se queres entrar para a vida, guarda os mandamentos. Ele perguntou: Quais? Jesus lhe respondeu: Estes: Não matarás, não cometerás adultério, não roubarás, não darás falso testemunho, honra o pai e a mãe e amarás teu próximo como a ti mesmo. O jovem lhe disse: Tudo isso tenho guardado, o que ainda me falta? Jesus lhe respondeu: Se queres ser perfeito, vai, vende teus bens e dá aos pobres, e terás um tesouro nos céus. Depois vem, segue-me. Tendo ouvido isso, o jovem foi embora entristecido, pois tinha muitos bens. Um jovem muito rico pergunta a Jesus sobre a vida eterna. Essa é a pergunta mais importante da vida humana. O adjetivo eterna não significa apenas vida em plenitude depois da morte biológica. O céu precisa ser antecipado, deve começar já, agora. Jesus adverte que um só é o bom, Deus. Depois propõe os mandamentos da segunda tábua do decálogo, o amor ao próximo. Nisso, o jovem é craque. O problema é que ele transformou a religião simplesmente em humanismo, em fraternidade. Ele é um bom rapaz e ama de verdade, mas tem um problema com Deus Pai. Jesus percebe qual é a sua dificuldade e volta a falar: Vai, vende tudo o que tens, dá o dinheiro aos pobres e terás um tesouro no céu. De fato, Jesus já havia dito que onde estivesse nosso tesouro, aí estaria nosso coração. O jovem é muito rico e transformou os bens materiais no centro de sua existência. Idolatria é absolutizar aquilo que é relativo. Ele está prisioneiro de seu próprio mundo. Não consegue se relacionar com aquele que é o bom. Prefere os bens. Ele precisa descobrir o pai providente, mas parte triste. Se queres ser perfeito, vai, vende teus bens e dá aos pobres, e terás um tesouro nos céus. Depois vem, segue-me. Tendo ouvido isso, o jovem foi embora entristecido, pois tinha muitos bens. O Senhor nos convida a sermos praticantes da palavra. Neste momento, vamos dispor o nosso coração para a vivência de sua palavra.

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1: Hoje, dia 17 de agosto, vamos conhecer a história da mulher perfeita. Uma fotografia tirada do livro dos Provérbios. Cantem o sucesso do trabalho dela e que suas obras a louvem na praça da cidade. História que você vai encontrar no livro de Provérbios. Eis como o livro dos Provérbios descreve a mulher forte e perfeita. Quem poderá encontrar a mulher forte? Ela vale muito mais do que pérolas. Seu marido confia nela e não deixa de encontrar vantagens. Ela traz para ele a felicidade e não a desgraça, em todos os dias de sua vida. Ela adquire lã e linho, e suas mãos trabalham com prazer. Ela é como um navio mercante, que importa de longe a provisão. Ela se levanta, ainda quando é noite, para alimentar a família e dar ordens a empregadas. Ela examina um terreno e o compra, e com o ganho de seu trabalho, planta uma vinha. Ela se prepara para o trabalho com disposição e põe em ação a força dos seus braços. Ela sabe dar valor ao seu trabalho, e mesmo de noite, sua lâmpada não se apaga. Ela estende a mão ao fuso e com os dedos sustenta a roca. Ela abre as mãos para o pobre, estende o braço para o indigente. Quando cai neve, ela não teme por seus familiares, porque todos eles têm roupa forrada. Ela tece mantas, se veste de linho e púrpura. Seu marido é respeitado no tribunal, quando se assenta entre os juízes do povo. Ela fabrica tecidos para vender e fornece cinturões para os comerciantes. Ela se veste de força e dignidade e sorri para o futuro. Ela abre a boca com sabedoria e sua língua ensina com bondade. Ela supervisiona o andamento da casa e seu alimento é fruto do seu trabalho. Seus filhos se levantam para cumprimentá-la e seu marido a elogia. Muitas mulheres são fortes, mas você superou a todas elas. A graça é enganadora e a beleza é passageira, mas a mulher que teme a Javé merece louvor. Cantem o sucesso do trabalho dela e que suas obras a louvem na praça da cidade.

séculos, a humanidade tem buscado explicar algumas coisas na busca de ter nas mãos tudo, todo poder, todo domínio, de poder realmente trazer nas mãos o domínio, inclusive, da própria vida. E o quanto que é difícil pra gente que tenta controlar tudo, entender que o controle não está nas nossas mãos, mas está nas mãos de Deus, do único Deus. É Ele quem sabe o começo, o fim, é Ele que sabe como as coisas vão se dar. E por mais que nós tenhamos conseguido atingir muito conhecimento,

que é o meu limite. Isso não é ruim, não. Isso é filiação. Isso é confiança, isso é abandono, isso é conhecimento de Deus. Você que está escutando essa canção, eu te convido a fazer essa experiência profunda de não tentar explicar, muito menos as coisas de Deus. Não procurar também explicações diante das coisas que Deus tem realizado na sua vida ou ao redor de você. Mas simplesmente dizer: Senhor, eu confio. Porque antes de tudo, no começo e no fim, Ele já era, e no fim é Ele quem sabe de todas as coisas. Como filha, eu confio e te convido também.

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1: Bem-vindos à Escola de Maria, a melhor e mais perfeita discípula da palavra. Aquela que nos ensina a escutar Deus no silêncio, no coração e a responder com fé, uma fé concreta no cotidiano da vida. Ao rezarmos a Ave Maria, somos convidados a entrar em um caminho de escuta profunda, onde a palavra de Deus, olha, a palavra de Deus, a Bíblia, São Lucas capítulo 1, encontra espaço para gerar vida nova e transformar nossa maneira de viver. É como se a cada repetição estivéssemos abrindo os ouvidos no coração para receber a presença de Deus nos detalhes mais simples da vida. A Ave Maria nasce diretamente do sagrado. E essa sagrada escritura, as palavras do anjo Gabriel na saudação inicial e depois da visita de Isabel, mostram o quê? Mostram que Maria é cheia de graça, porque acolheu Deus sem reservas. Você faz isso também na sua vida? Isso nos ensina algo fundamental. A fé não se constrói apenas com palavras, mas com aberturas, uma abertura interior e disponibilidade para o que Deus quer realizar em nós. Ao repetir a Ave Maria, o cristão não apenas louva Maria, aprende com ela a reconhecer a presença divina nas pequenas situações do dia a dia. No trabalho, nos cuidados com a família, nas dificuldades que surgem assim repentinamente e até nas alegrias inesperadas que nos surpreendem. Quando pronunciamos Ave Maria, cheia de graça, somos lembrados que a graça de Deus nos visita constantemente. Maria nos mostra que a humildade abre espaço para essa graça agir. Age em nossa vida. Ela nunca se coloca no centro, mas sempre aponta para o Senhor. Assim, a Ave Maria se torna uma escola diária de desapego do ego, de confiança na ação divina e de aprendizado para vivermos com serenidade, mesmo em meio às exigências e desafios do cotidiano. Essa oração simples nos ajuda a desacelerar, a respirar e a perceber que Deus está presente no repetir. O Senhor é convosco. Somos recordados de que nunca caminhamos sozinhos. Maria, como mãe atenta, é cuidadosa. Nos conduz a essa certeza e fortalece nossa fé, ensinando-nos a confiar, mesmo quando tudo ao redor parece incerto ou confuso. Por fim, ao pedir, rogai por nós, pecadores, reconhecemos nossa fragilidade e imperfeição. Maria nos ensina que a santidade é um caminho gradual e não uma perfeição instantânea. Cada oração, cada Ave Maria, repetida com atenção, isso transforma lentamente o coração, molda nossa vida e nos educa a viver cada dia como resposta ao amor de Deus. Ao cultivarmos essa prática diária, percebemos que a Ave Maria não é apenas uma oração de palavras, mas um estilo de vida. Um convite a ouvir, servir, confiar e amar com o coração de Maria. Venha fortalecer sua fé, crescer no conhecimento, aprofundar sua espiritualidade e tornar uma devoção uma verdadeira experiência de vida cristã. Faça parte da Academia Marial. Esperamos por você. Deus abençoe.
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5: 3:36.
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5: Com a mãe Aparecida, Rede Aparecida de rádio, 3:37 agora, um ótimo e abençoado dia a você. Já já, o nosso Santo Terço e você, meu irmão, rezando conosco, rezando por você, pela sua família, por todos aqueles que precisam de nossas orações.
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0: Frei Rinaldo Stecanella, 3:41, como não se envolver.
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0: Elô Silvério novamente participando conosco.
2: Não te contentes em receber os sacramentos. Antes, vive tu os sacramentos. Faz dos sacramentos tua vida, para que tua vida chegue a ser um sacramento de Cristo.
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0: Daqui a 15 minutinhos, o nosso Santo Terço Mariano e você, meu irmão, minha irmã, rezando conosco. 3104-1043 é o nosso WhatsApp para você enviar as suas intenções.
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2: Bom dia, meu amigo, minha amiga. Um jovem descrente, desejando testar o conhecimento de um sábio, ergueu o punho fechado na frente do homem e perguntou com ar desafiador: "O que tenho em minha mão?" "Uma borboleta", foi a resposta do sábio. "E ela está viva ou morta?", inquiriu o rapaz. O ancião sabia que o jovem estava colocando-o à prova. Se respondesse morta, o jovem abriria a mão e deixaria a borboleta voar. Se respondesse viva, o rapaz fecharia a mão e esmagaria a criatura. Então, respondeu: "Está em suas mãos fazer aquilo que você deseja." Existem algumas frases que vêm sendo ditas por muitas gerações, há muitos anos. Ouça algumas delas e veja se alguma lhe parece familiar. "Acabei me tornando médico porque era o sonho do meu pai, mas eu queria mesmo era ter sido ator. Seria adorável poder mudar de cidade, mas toda a minha família mora aqui. Se eu tivesse nascido rico, não estaria sofrendo tanto neste meu trabalho. Sou muito sistemático porque minha mãe era muito rígida comigo. Eu gostaria de ser mais amigável no trabalho, mas meus colegas me obrigam a ser muito competitivo. Minha vida é uma luta, mas eu vivo assim por causa dos meus filhos." Esses desabafos revelam algo muito comum no comportamento humano. Frequentemente, transferimos a nossa responsabilidade para outras pessoas e situações. Assim, encontramos culpados pela nossa infelicidade, ou pelo menos, por não sermos tão felizes quanto gostaríamos. A culpa pode ser da mãe, do pai, dos filhos, do marido ou esposa, do chefe, da própria história de vida, dos colegas de trabalho, dos bens que a pessoa tem, ou justamente dos bens que ela não tem. De fato, é muito mais confortável acreditar que aquilo que não está bom em minha vida é decorrência de algo que não depende de mim. Se não depende de mim, mas de outra pessoa ou de alguma circunstância alheia à minha vontade, só me resta o queixume e as lamúrias. No entanto, nada nem ninguém é capaz de tirar a nossa liberdade. Sempre temos a liberdade para tomar decisões e arcar com suas consequências. O psicanalista Viktor Frankl, que viveu anos em um campo de concentração nazista, afirmou certa vez: "Nós, que já vivemos em campos de concentração, podemos nos lembrar dos homens que caminharam por entre os abrigos, confortando os demais, oferecendo ao outro seu último pedaço de pão. Pode ser que tenham sido poucos em termos numéricos, mas nos dão prova suficiente de que tudo poderá ser retirado de um homem, menos uma coisa, a última das liberdades humanas.

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4: Bom dia, bom dia, bom dia. Segunda-feira, 17 de agosto, está entrando no ar mais um programa sucesso, sob direção geral de Padre Ricardo Fidelis, na produção José Devair Silva. A apresentação, programação, locução e a recepção é minha, Carlos André, com você a partir de agora, informando, divertindo, evangelizando.
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4: Bom dia para você de nossa querida Sacramento, bom dia para você das cidades circunvizinhas, comunidades rurais, bom dia para você, internauta. Segunda-feira, 17 de agosto deste ano de 2026. 20 graus agora em Sacramento, a umidade relativa do ar 47%. Bora lá, vamos que vamos, firme moçada, não bambeia não, semana tá só começando. Eu de cá e você de lá com o melhor da música sertaneja raiz. Participe do programa 3351-1735 ou pelo nosso WhatsApp 991-97-1748. Bom dia para você que está trabalhando, bom dia para você se preparando para mais um dia de trabalho, a você que ainda tá aí no seu descanso, tranquilo, tranquila, aos meus estimados amigos motoristas, minha gratidão pela carona, sejam todos bem-vindos. Wilson, bom dia, meu patrão, tudo beleza? Tudo certinho aí? Abraço pro Altamir, alô pessoal de Igarapava, Wilson já tá na estrada aí, né? Bora lá, hein? Não bambeia não, vamos firme aí. Lata d'água no Altamir que tá na cama ainda, então joga aí, pode jogar que com esse calorão vai dar uma refrescada boa, né? 4:04, bom dia para você que está aí, né? Preparando o seu café, tá preparando o seu almoço e a partir de agora fica comigo aqui na 100,3 e o melhor da música sertaneja raiz. Vamos que vamos, dando início aqui ao programa, bora lá então.
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4: Os Gargantas de Ouro abre o programa de hoje, Milionário José Rico. A carta, bom dia, bom dia.
0: Bom dia, Carlos André.

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0: Bom dia, bom dia, bom dia. Abel e Caim, Santa Luzia do Duque Dalvan, Massa Falida e os Gargantas de Ouro com sucesso A Carta.
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2: 4:16, bom dia.
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0: como restos de alimentos e lixo doméstico, são recolhidos em toda a cidade. Segunda-feira, a partir das 6 da manhã. Terça, quarta e sexta-feira, a partir das 18 horas. Já os resíduos recicláveis, como papel, plástico, vidro e metal, tem coleta quinta-feira, a partir das 18 horas. 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
2: Ao vivo e a cores com você, bom dia, 4:18, 4:18, segunda-feira, 17 de agosto de 2026. Excelente madrugada para você que está aí trabalhando, para você que está tomando seu café aí. Tem pão de queijo aí hoje, biscoito, bolinho de chuva. Não tá chovendo, mas não precisa esperar para fazer bolinho de chuva, né? Então vamos que vamos, né? 21 graus agora em Sacramento, madrugada quente, ventando bastante, né? Em alguns locais aí. Vamos ver aqui se já atualizou aqui os ventos nesse momento. Cadê aqui? 13 quilômetros por hora, hoje vai variar de 13 a 44. Nesse momento, 13 quilômetros por hora. Tem lugar aí que já tá bem mais, né? Lá no alto da cidade mesmo, já tá uma ventania danada. Mas vamos que vamos, daqui a pouco, às 6:15, as informações aí do tempo, da temperatura, para você começar bem a sua semana. Abraço aqui para você, meu amigo produtor rural, você homem do campo. Bom dia, Livandro. Bom dia, Cristiano. Abraço aí pro pessoal na Fazenda Santa Terezinha, o Franciel e o Sérgio também na sintonia. O José Ivan e a Cirlei lá na Fazenda Jatobá. O Gaspar em Ponte Alta. Falando nisso, né, em Ponte Alta, vem aí, né, o 22º encontro de folias de reis da cidade de Ponte Alta, né? Então o pessoal de Ponte Alta aí se preparando para o encontro de folias de reis, né, que acontecerá em breve aí. Eu vou procurar aqui na minha programação, daqui a pouco a gente traz aí, então, né, a data, o horário aí do encontro de folias na cidade de Ponte Alta. 4:20, bora lá de moda boa. João Carreiro e Pardinho, Arreio de Prata, bom dia.

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2: 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E a hora certa pra você, 4:27.

0: 4:30.
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0: 4:33.

0: 4:34. Bom dia.
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Bom dia, bom dia, bom dia! Bora lá, não pode é bambear, né, Marcos Roberto? Meu patrão tá na sintonia, firme na rodagem aí, boa viagem pra você, bom trabalho. Seja bem-vindo à nossa querida Sacramento. Dia que você quiser passar aqui na rádio, viu? Deixar aqui uma meia dúzia de caixa de paçoquinha pra nós presente aqui, nós aceita, tá? Tem perigo não, tem problema não, é solução. Brincadeira, viu? Bom trabalho pra você, boa viagem, que Deus abençoe, seja sempre bem-vindo aqui à programação. Obrigado aí pela carona. Eu tô com um probleminha técnico aqui na mesa, não tô conseguindo transferir o som aqui do WhatsApp, mas nós já estamos trabalhando aqui, já arrumei umas marretas, uns martelo, né? Daqui a pouco eu acho que dá certo aqui, a gente coloca no ar aqui o som, o áudio de vocês, tá certo? Eu tenho aqui uns martelos, umas picaretas aqui, quando o trem aqui não funciona, e tem um estilingue também, tá? Tem um estilingue também aqui, né? Outro dia tinha um pernilongo aqui, sorte dele que eu não tinha trago o meu estilingue, senão ele tava na pedra, né? Não é na bala não, na pedra. Ele adivinhou e sumiu, porque senão não tem jeito não. Ô bichinho desocupado, viu? Todo jeito que a gente tenta capturar ele aqui, né? A estrutura aqui do estúdio, né? É, quem conhece o estúdio de rádio ou de televisão, tem a parede, tem uma estrutura, né? Almofadada assim em toda a parede, no teto, né? Para todo lado. E aqui é assim um cinza escuro. Então, para você localizar aqui um pernilongo aqui assim, você tem que estar muito bom das vistas, como diz o Gerardinho, né? A mesa aqui é preta, então o bichinho esconde assim, ó, quando você vê, você só tá escutando o zoado dele, ele tá que tá aí pra pegar ele, não é brincadeira não, viu? Pernilongo aqui no estúdio tá igual meu salário, nem não vejo ele, desaparece, né? Ele tenta aparecer quando eu falo, é hoje, né? Cadê? O negócio já acabou. Eu tentei dar um dedo de prosa aqui com meu salário, mas não tem diálogo com ele não. Ele não faz horas não, ele já chega e desaparece. Mas vamos que vamos, tá divertido. É assim mesmo, o importante é estar com saúde e o resto a gente corre atrás, né? E vamos lá. 4:38, um abraço pra dona Francisca no Rosário. Bom dia pra Selma, tudo bom, Selma? Abraço aqui pra Rosângela e o Cidinho, já estão indo pro trabalho, né, Rosângela? Bom dia pra você, pro Cidinho aí, né? Levo meu abraço aí lá pro pessoal aí na padaria do supermercado Maísa, um abraço a todos aí, bom dia de trabalho. Bora lá de moda, é o Zé do Rancho, marmita cheia, bora almoçar lá em casa, pra levar a marmita, leva duas, uma pra você e uma pra mim, viu?

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2: Rádio Sacramento FM 100,3 e a hora certa para você, 4 horas 44 minutos.

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2: 4:47. Bom dia.
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1: 4:50, a hora certa para você. 10 faltando para 5, 4:50. Bom dia.
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1: 4:51.

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4: Bom dia, 5 horas em ponto.
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4: Bom dia. 5 horas 3 minutos, 5 e 3. Excelente manhã de segunda-feira. Hoje, dia 17 de agosto. Bom dia para você de Sacramento, cidades circunvizinhas, comunidades rurais. Bom dia para você, internauta. Meu abraço fraterno a todos. Você, guarda noturno, que está aí trabalhando, quase encerrando o seu expediente. Bom dia. Bom dia para você, vigilante. Bom dia para você, motorista. E a todos os nossos ouvintes. Meu muito obrigado por escolher a 100,3. Participe 3351-1735 ou mande aí, né, o seu WhatsApp 991971748. 991971748.

0: Bruno Franco e Moraí, Retrato do Boi Soberano. Antes cantou para nós o Eli Silvio, Zé Goiano, Estrela de Ouro, Tião Carreiro e Pardinho, Velho Marrudo.
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0: 5:15, 5:15, e CNT alerta governo sobre impacto de nova regra que pode aumentar pedágio dos caminhões.
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0: O presidente do Sistema de Transporte, Vander Costa, foi recebido na última quarta-feira, dia 12, pelo ministro dos Transportes, Jorge Santoro, para tratar de dois temas que afetam diretamente o transporte rodoviário de cargas e de passageiros. A mudança no cálculo da tarifa básica de pedágio, a chamada TBP, para veículos comerciais, e a regulamentação da fiscalização do peso bruto total dos caminhões. O ponto que mais preocupa o setor é a alteração no multiplicador usado para calcular o pedágio dos veículos comerciais nos projetos da sexta etapa do programa de concessões de rodovias federais. A nova leva de rodovias que o governo federal está entregando à iniciativa privada. Nas etapas anteriores de concessão, cada eixo de um caminhão ou ônibus correspondia a 2 vezes o valor da tarifa básica. Com a nova regra, esse valor passa a 3 vezes a tarifa básica, um aumento de 50% no fator aplicado a cada eixo. Na prática, como caminhões e ônibus pagam pedágio de acordo com o número de eixos do veículo, a mudança tende a repercutir diretamente no valor pago em cada praça de pedágio dessas novas concessões. Quanto mais eixos o veículo tiver, maior o impacto proporcional na alteração. A Confederação Nacional do Transporte, a CNT, levou ao ministro as preocupações repassadas por suas entidades associadas e formalizou ao Ministério dos Transportes um pedido de informações sobre os fundamentos técnicos, econômicos e regulatórios que justificam a adoção do novo multiplicador. O documento também aponta possíveis efeitos da medida sobre os custos logísticos, a competitividade do setor, o preço final dos produtos transportados e as tarifas do transporte rodoviário de passageiros entre municípios. Revista Caminhoneiro.com com informação na 100,3.
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1: Bom dia, 5:21, 5:21. Abraço e bom dia pro meu estimado amigo ouvinte, o Caio Tunai, lá em Águas Lindas de Goiás. Tudo bom, Caio? Tudo beleza? Chega a taca aí, não bambeia não, menino. Vamos firme, semana já começou, hein? Tem gente que a semana começa na segunda, que a semana começa no domingo, então bora lá, vamos firme. A Darcy em Canápolis, bom dia, Darcy. Abraço para dona Sirlene, senhor Euripides também na sintonia. Meu estimado amigo Arthur, tudo bom, Arthur? Abraço aí para você, para toda a equipe da CDC Baterias, né? Excelente semana de trabalho aí para você, para toda a equipe. Aí pro Estevão, também pro Márcio, pro Rodrigo. Bom dia para vocês aí. Obrigado pela sintonia. 5:22, moda que chega também, vai pro senhor Zé da Vassoura lá em Alto Porã. Tudo bom, senhor José? Bom dia aqui pro Frederico, está em Pedregulho, alô moçada de Pedregulho. O Celso está em Ituverava, alô pessoal de Ituverava, bom dia. O Altamir tá lá em Igarapava, moçada de Igarapava. Gorila, bom dia. A Dercília Diniz também sintonizada.

Silveirinho, Silveirinha, 8 de setembro, 5h25. Tucano, bom dia, menino. Não bambeia, não. Ô, cadê meus peixes, hein? Quem sabendo aí da pescaria. Bom dia pra você, tudo beleza? Boa semana. Abraço aqui também pra Lorderley no Rosário. Bom dia pro José Antônio. Tudo bom, José? Seja bem-vindo. 5h26.

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1: Atenção, foram encontrados dois relógios, estão aqui na Secretaria da Rádio Sacramento. Os proprietários deverão entrar em contato aqui na Rádio Sacramento em horário comercial para retirar os mesmos. Está desaparecida uma cadelinha, a Lola, da raça Salsicha, né? O Bacezinho, fugiu do bairro Rosário, próximo ao Bosque do Ipê. É, e se você souber o paradeiro aí desse animalzinho, uma cachorrinha da raça Bacê, aquele salsichinha de cor preta, você pode entrar em contato aí pelo 19 99670 1611 ou pelo 99902 8081. Gratifica-se, pode entrar em contato aqui na Rádio Sacramento também, se você souber aí o paradeiro dessa cachorrinha, né? A Lola, ela é da raça Bacê, aquele salsichinha pretinha, né? E desapareceu ali próximo o Bosque do Ipê, no bairro Rosário. 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
1: 5:35, 5:35. Elivandro, bom dia, meu amigo. Tudo certinho aí, pessoal, na Fazenda São Manuel. Abraço aí pro Cristiano também e a família. Sejam bem-vindos. Graças a Deus, tudo beleza. Mandando um abraço aí pro professor Juca, também pros pais, dona Conceição, senhor Evandro, pessoal aí na Fazenda Boa Vista, né? Então, abraço aí, professor Juca, tá no centro da cidade. A Regina também sintonizada, tudo bom, Regina? Abraço aqui pro Jaime lá em Uberaba, pessoal de Uberaba. Senhor Agostinho em Conquista, tudo bom, senhor Agostinho? Bom dia pro senhor Divino e a família lá em Medeiros, tudo bom, senhor Divino? Tudo certinho aí? Tá sumido, tá tudo beleza? Meu estimado amigo francês, a Nayara lá em Clara.

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2: 5:45, 15 para 6, faltando. Bom dia.
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2: 5:48.
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2: Bom dia, vem chegando já já nossa oração da manhã. Convido a você para que juntos possamos pedir as bênçãos, a proteção de Nossa Senhora. Rezamos por você, pela sua família, as intenções que cada um traz no seu coração de pedido, de agradecimento. Rezamos pelos aniversariantes de hoje, celebrando o dom da vida, por Maria Isabel Augusta Pires e por todos os aniversariantes. Rezo pela minha família, especialmente pelos meus pais. Rezamos também pelo Santo Padre o Papa, pelo nosso arcebispo, nosso pároco Padre Ricardo, também por Padre Márcio André, Padre José Eduardo, pelos diáconos, religiosas, pelos doentes, enfermos, acamados, hospitalizados, estão necessitando da graça da saúde, pelas crianças, os jovens, os idosos, por todos os pais e mães de famílias desempregados que possam conseguir uma oportunidade de trabalho para que dignamente possam levar o sustento do dia a dia às suas famílias. Rezamos pelos motoristas, os produtores rurais e por você que nesse momento está na sintonia da Rádio Sacramento. Convido a você para que juntos possamos pedir as bênçãos de Nossa Senhora e que ela possa ser sempre a grande presença de bênçãos, de graça, proteção, saúde e paz em nossas vidas. 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
2: Bom dia, queridos radiovintes da Rádio Sacramento. Estamos iniciando na manhã desta segunda-feira a nossa oração da manhã. Em nome do Pai, e do Filho e do Espírito Santo. Amém. A graça de nosso Senhor Jesus Cristo, o amor do Pai e a comunhão do Espírito Santo estejam convosco. Doador da luz esplêndida, pelo vosso resplendor, ao passar da noite o tempo, surge o dia em seu fulgor. Verdadeira estrela d'alva, não aquela que anuncia de outro astro a luz chegando e a seu brilho se anuvia, mas aquela luminosa, mais que o sol em seu clarão, mais que a luz e mais que o dia, aclarando o coração. Casta a mente, vença tudo que os sentidos pedem tanto. Vosso espírito guarde puro nosso corpo, templo santo. A vós, Cristo, Rei clemente, e a Deus Pai, eterno bem, com o Espírito Paráclito, honra e glória eterna. Amém. Senhor, meu primeiro pensamento nesta manhã que começa se dirige para ti, que velaste meu sono e assististe o meu despertar. Tu moras nas alturas e habitas bem no íntimo de minha vida, e todo este dia é teu. Consagro-te agora a jornada que começa, que o meu trabalho seja fecundo como o orvalho do teu amor e a força da tua bênção. Em vão trabalham os homens se tu não os amparas. Permite que eu possa responder claramente a todos a respeito da esperança que existe em mim. Que todos aqueles que eu encontrar possam receber uma palavra amiga de meus lábios, um gesto acolhedor de minhas mãos e uma oração sincera do meu coração. Olha na mesa dos homens pobres e que possam se alimentar para recuperar as forças e continuar a caminhada da vida. Que hoje à noite eu possa estar novamente contigo na intimidade, como alguém que reencontra um amigo para poder dar graças pelo dia que me destes. Vamos abrir o nosso coração para ouvir, nesta segunda-feira, o Evangelho do dia, palavra de Deus que nos ilumina.

Segunda-feira, dia 17 de agosto. Evangelho segundo São Mateus, capítulo 19, versículos 16 a 22. Eis que alguém se aproximou de Jesus e disse: Mestre, o que devo fazer de bom para ter a vida eterna? Jesus lhe respondeu: Se você quer ser perfeito, vá, venda seus bens, doe aos pobres e terá um tesouro nos céus. Depois, venha e me siga. Ao ouvir isso, o jovem foi embora triste porque tinha muitos bens. Palavra da salvação. Glória a vós, Senhor. Meus irmãos e minhas irmãs, os profetas e toda a lei, sobretudo os 10 mandamentos, se resumem no mandamento do amor. Mas precisamos recordar que o mandamento tem duas dimensões: amor a Deus e amor ao próximo. O jovem que dialoga com Jesus no evangelho de hoje não compreendeu essa dinâmica. Pensava que estava sendo fiel a Deus por seguir os 10 mandamentos e os preceitos da tradição dos judeus, esquecendo-se de que nada disso tem valor se somos egoístas e não nos sensibilizamos com os irmãos mais necessitados. Ainda hoje, muitos cristãos pensam ser fiéis a Deus e à igreja porque vão à missa, fazem ofertas, ajudam vez ou outra a própria paróquia ou algum santuário do país, ou talvez algum influenciador digital, mas negligenciam o amor ao próximo, aquele que está ao seu lado, sentado na rua, desabrigado, com fome, com sede, doente, sem perspectiva. Se você quer ser perfeito, Jesus tem um bom conselho: use os seus bens para ajudar os pobres e transformar vidas. Depois de ouvir a palavra do Senhor, oremos para que o Senhor escute a nossa prece e nos conceda a salvação.

0: Nós vos damos graças, Senhor, que sois rico em misericórdia pela imensa caridade com que nos amastes. Vós que estáis sempre agindo no mundo em união com o Pai, renovai todas as coisas pelo poder do Espírito Santo. Abri os nossos olhos e de nossos irmãos e irmãs, para que contemplemos hoje as vossas maravilhas. Vós que neste dia nos chamais para o vosso serviço, tornai-nos fiéis servidores da vossa graça em favor de nossos irmãos e irmãs. Vós que sois tão bom, generoso e providente, olhai para todos os nossos irmãos e irmãs que hoje apresentaram as suas intenções ao longo da nossa programação. Favorecei a todos, Senhor, com os benefícios da vossa graça. Olhai também para todos aqueles que fazem parte do clube de amigos, para que recebam de vós as bênçãos e graças que necessitam e continuem perseverantes, apoiando nossa missão evangelizadora como Rádio Sacramento. Tudo isto nós vos pedimos, ó Pai, por Jesus Cristo, vosso Filho e Senhor nosso. Rezemos neste instante a oração que o Senhor Jesus nos ensinou. Pai nosso que estais no céu, santificado seja o vosso nome. Venha a nós o vosso reino. Seja feita a vossa vontade, assim na terra como no céu. O pão nosso de cada dia nos dai hoje. Perdoai-nos as nossas ofensas, assim como nós perdoamos a quem nos tem ofendido. E não nos deixeis cair em tentação, mas livrai-nos do mal.
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0: Senhor, no início deste dia venho pedir-te saúde, força, paz e sabedoria. Quero olhar hoje o mundo com olhos cheios de amor, ser paciente, compreensivo, manso e prudente, ver além das aparências teus filhos como tu mesmo os vês, e assim não ver senão o bem em cada um. Cerra meus ouvidos a toda calúnia, guarda minha língua de toda maldade, que só de bênçãos se encha meu espírito. Que eu seja tão bondoso e alegre, que todos quantos se achegarem a mim, sintam a tua presença. Senhor, reveste-me de tua beleza, e que no decurso deste dia, eu te revele a todos. Amém. Vamos pedir à nossa mãe, Maria Santíssima, que nos conceda a graça e a bênção que necessitamos. Vamos nos confiar a ela, pedindo que Nossa Senhora nos acompanhe ao longo de todo este dia, nos concedendo a saúde do corpo, a proteção da alma, as bênçãos que necessitamos.
2: Nossa Senhora, Virgem do Silêncio.
0: Ó minha Senhora e minha Mãe, eu me ofereço todo a vós, e em prova de minha devoção para convosco, vos consagro neste dia meus olhos, meus ouvidos, minha boca, meu coração e todo o meu ser. E já que sou vosso, ó incomparável Mãe, guardai-me e defendei-me como propriedade vossa. Amém. Ave Maria, cheia de graça, o Senhor é convosco. Bendita sois vós entre as mulheres, e bendito é o fruto do vosso ventre, Jesus. Santa Maria, Mãe de Deus, rogai por nós, pecadores, agora e na hora de nossa morte. Amém. Queridos ouvintes da Rádio Sacramento, vamos neste momento receber a bênção de Deus para este dia que está começando. O Senhor Jesus Cristo esteja a teu lado para te defender, dentro de ti para te conservar, diante de ti para te conduzir, atrás de ti para te guardar, acima de ti para te abençoar. Ele que vive e reina pelos séculos dos séculos. Amém. A bênção de Deus Todo-Poderoso, Pai, Filho e Espírito Santo. Amém. Um feliz e abençoado dia para todos os queridos rádio ouvintes da Rádio Sacramento.
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8: Bom dia, 6:13, é hora de informação. Vamos saber como fica o tempo e a temperatura para esta segunda-feira.
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8: 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Eventos extremos cada vez mais frequentes colocam o clima no centro das atenções. Cientistas acompanham a formação de um super El Niño para este ano de 2026-2027, que pode se tornar um dos mais intensos já registrados. Os cientistas conseguem acompanhar a evolução do El Niño com meses de antecedência e entender melhor as condições e mecanismos que alimentam o fenômeno. Em condições normais, correntes frias sobem na costa do Peru e trazem nutrientes para a superfície. Ao mesmo tempo, os ventos alísios empurram a água mais quente para a região e isso vai trazer aí, então, transtornos. Vamos acompanhando essas informações desse super El Niño. Os cientistas, climatologistas estão aí, né, trazendo informações importantes que em algumas regiões brasileiras poderá provocar as chuvas acima da média, principalmente na região sul, né, e para o sudeste, algumas regiões também terá chuvas aí acima da média, em outras, né, muito abaixo do esperado. Região norte, nordeste deverá ter aí escassez de chuvas e também de umidade. Mas enquanto nós vamos acompanhando, já está comigo aqui na ponta da linha a meteorologista Maria Clara Sassá, que em parceria com a agência Rádio Web, ela vem falar para nós aí direto da Tempo OK sobre a previsão desta semana, não é isso, Maria Clara? Então, né, como nós estamos acompanhando aí os últimos dias muito quentes, e eu gostaria que você, então, falasse para nós: esse calorão vai continuar? né? Principalmente para nós aqui na região sudeste, em Minas Gerais. Como é que fica então o tempo para esta segunda-feira, também aí para o decorrer da semana? E a previsão de chuvas aí para os próximos dias? Tinha uma massa de ar frio sobre a região sul. Essa massa de ar frio vai trazer aí algum alívio para nós aqui na região sudeste? Seja bem-vinda.
10: A semana segue com alerta de temperaturas elevadas em boa parte do Brasil. Isso vale para grande parte também do estado de São Paulo e Minas Gerais. Isso tudo porque temos a presença de uma massa de ar seco que impede a formação de nuvens mais carregadas, deixa o ar estável, diminui a umidade relativa do ar e também favorece a quantidade de focos de queimadas. As temperaturas podem facilmente passar de 35 graus no norte paulista, região do Triângulo Mineiro e áreas que fazem divisa com o estado de Goiás. Em Belo Horizonte, a máxima nesta semana vai ficar em torno de 30 graus. Em São Paulo, Rio de Janeiro e em Vitória, as temperaturas também sobem ao longo dos próximos dias. É somente a partir do próximo final de semana, entre sexta e sábado, que uma frente fria avança do sul em direção ao sudeste do país e traz uma leve mudança para São Paulo e o Rio de Janeiro. Tem potencial para chuvas isoladas, mas o que vai chamar a atenção, principalmente entre domingo e a próxima segunda-feira, é a queda nas temperaturas para o sul do estado de São Paulo, região da capital paulista e até mesmo áreas do Rio de Janeiro. Mas no interior dos estados, o calor vai continuar. Mesmo com o avanço desta frente fria, a massa de ar frio não tem força suficiente para mudar as condições do tempo no norte paulista, nas áreas mais ao norte também do estado de Minas Gerais. Então, nestas regiões, o ar vai continuar muito seco e as temperaturas muito elevadas durante toda a semana. Maria Clara Sasaki, da Tempo OK Meteorologia, em parceria com a agência Rádio Web.
8: Obrigado, Maria Clara, pelas suas informações. Excelente semana de trabalho aí para você, para a equipe da Tempo OK, né? E obrigado aí à agência Rádio Web por essa parceria de transmissão. Em Sacramento, nesse momento, 19 graus, a umidade relativa do ar 53%. Os ventos vão variar de 13 a 44 quilômetros por hora, nesse momento, 11 quilômetros por hora. Temperatura máxima para hoje, 30 graus, a sensação térmica de 32 graus. A umidade relativa do ar vai variar de 37 a 75%. Agência Rádio Web e climatempo.com com as informações do tempo e a temperatura.
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8: Seis e dezenove, bom dia.
11: Bom dia.
12: Bom dia.
11: Bom dia.
12: Bom dia, sim.
11: Bom dia pra você.
12: Para o melhor ouvinte do mundo. Sim.
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8: 6 horas 22 minutos.

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2: Bom dia, 6:24, 6:24, excelente manhã de segunda-feira, hoje dia 17 de agosto deste ano de 2026. É bom estarmos juntos, informando, divertindo, evangelizando. Abraço aqui para Maria Helena, tudo bom, Maria Helena? Seja bem-vinda. Obrigado aí pelo carinho, pela sintonia. Bom dia para Ângela Seregatti, lá em Mojimirim. Tudo bom, Ângela? Abraço aí para você. Dona Irenice, bom dia. Deus abençoe a senhora e toda a família. Muito obrigado pelo carinho, pelas orações. Seja sempre bem-vinda. A equipe da Agromil na sintonia. Tudo bom, moçada? Tudo certinho aí? Bora lá, não bambeia não, vamos firme. Abraço aqui também ao Gilberto, tudo bom, Gilberto? Seja bem-vindo você e a família. Abraço aqui também para Edna Souza, né? Lá na Fazenda Divisa, né, Edna? Abração aí para você e para todos aí da comunidade Divisa. Abraço para Valdete e o Carlos também. Meu amigo Marcos Fernando Bisinotto, lá em Conquista, tudo bom, meu patrão? Tudo certinho aí? Abraço pro Robson e a família. Bom dia pro Luiz Antônio, né? Meu professor aqui na Rádio Sacramento, nosso mestre aqui, né? Tá lá no Hotel Rio Grande, trabalhando e tá na sintonia, né, Luiz? Daqui a pouquinho encerrando o expediente aí. Bom dia para você, para toda a equipe aí. Sejam bem-vindos, obrigado pela companhia. E aqui conosco, obrigado pela paciência. 6:26, Chitãozinho Chororó, pé na estrada, bom dia.

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2: A hora certa, 6:33.
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2: Entidades de diferentes segmentos do setor agropecuário entregaram para a Frente Parlamentar da Agropecuária, a FPA, na última sexta-feira, dia 14, um manifesto que cobram do governo federal a regulamentação da medida provisória de número 1376/2026. A MP traz as formas e as condições para que os produtores possam fazer a renegociação das dívidas rurais. A expectativa é que cerca de 100 bilhões de reais possam ser repactuados. O documento traz um retrospecto e critica a demora na operacionalização das linhas. As entidades lembram que a medida provisória foi publicada no dia 15 de julho. No entanto, a iniciativa completou um mês na sexta-feira e ainda não está funcionando. Atualmente, os produtores não conseguem acessar esse crédito por falta de regulamentações infralegais. Há pelo menos uma pendência para a operacionalização das linhas de renegociação. Os bancos ainda dependem da expedição de uma circular do Banco Nacional de Desenvolvimento Econômico e Social, o BNDES, orientando e disciplinando as operações de renegociação. Então está aí uma informação importante para você, homem do campo, no portal noticiasagricolas.com.
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2: 6:35.
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1: Bom dia, 6:38. Ângela, bom dia, tudo bom, pessoal aí na Fazenda Capão do Mel? Abraço pra dona Joana e o senhor Zico na Fazenda Aldeia, tudo bem, dona Joana, senhor Zico? Bom dia pra vocês aí. Abraço aqui pra Edna e o Antônio, meu estimado amigo Juninho lá nos Diogos, tudo bom, Juninho? Juninho não tira leite, né? Ele faz é queijo, né? Deve panha aí nas árvores, vou te contar, é cada coisa, meu patrão. Bora lá, cadê o super choque, a dona Sônia? Tá lá na Santa Maria? Ô choque, tudo beleza aí, tudo certinho? Cadê os frangos, hein? O choque agora tá criando o que que é? Tatu galinha? Eita, aí a vaca foi pro brejo mesmo, viu? Aí não tem jeito, ó. Ô choque, o Juninho disse que vai aí te ajudar essa semana, viu? Vai aí te ajudar, pode esperar ele aí. Mas arruma uma cadeira bem boa, macia, tranquila, pra você esperar ele, tá? Então um abraço aí o pessoal na comunidade Santa Maria Aparecida lá em Conquista, seja bem-vinda. A Joana e a família em Guaxima, alô pessoal de Guaxima, tudo bem com vocês aí? O Luiz e a família também, muito obrigado. Lá na Engenheiro Lisboa, o Antônio e a Catarina, em nome de vocês aí, viu, Antônio? Catarina, eu cumprimento e abraço a todos aí da Engenheiro Lisboa. Estamos por lá já, vamos subir um pouquinho aí, lá na Fazenda Mateira, a Mariluce Zaga e a dona Mariquinha na sintonia. Marli, José de Alencar, bom dia, tudo bom, José? Não foi lá sábado, né? Mais uma falta, hein? A terceira, pronto. Vou te contar. Abraço pra vocês aí. Meu estimado amigo João Marcos e a família, tudo bom, João? Tudo certinho? Deus abençoe vocês aí. Jair Bandeira tá na sintonia lá no Cocal. Alô, pessoal do Cocal aí, do Cercadinho. Moçada aí na Farinha Podre. Meu amigo gordo, bom dia. 6:40, 20 faltando para 7. A Marley e a família também na sintonia. Meu amigo Rivaldo, dona Aparecida, bom dia.

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1: 6:45, 15 faltando para 7. 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
4: Bom dia, 6h49. Oi, dona Benice, senhor Manuel. Oi, Lúcia, dona Tereza, pessoal aí na Fazenda Fazendinha. Abraço aqui para Nilvan também sintonizada. Tudo bom, Nilvan? Alô, pessoal no Parque Sabiá, dona Maria das Dores, a Maria Badia. Lá no João 23, a dona Silvia tá sintonizadinha. Tudo bom, dona Silvia? Abraço aí para Maria Zanin. Bom dia, Valdeci. Bom dia, Fátima. Pessoal, lá no Cafundó, o Everton tá lá trabalhando, chegando agora lá já pras obras aí. Tá lá no condomínio trabalhando, né, Everton? E tá na sintonia, mandando abraço e música aí pra todos os pedreiros, os engenheiros, carpinteiros, moçada firme aí nas construções aí no Cafundó, né? Tem belíssimos edifícios lá, né? Condomínios. Então, meu abraço a todos aí na comunidade Cafundó. Pessoal na Fazenda São Carlos, dona Nilza, senhor João, bom dia. Deus abençoe vocês aí, a família. Abraço aqui lá na Bucaina, o senhor Ivan e a dona Maria. Meu muito obrigado a todos aí na Bucaina. É, a Bucaina, para quem não sabe, tá ali, ó, entre Jaguarim e o Cafundó, né? Um pouquinho para lá dos Moreiras, como diz aí. Pessoal na Fazenda Posses, Rubens, bom dia. Bom dia pro Rio de Isaedna também. Abraço aí para dona Eunice e o senhor Agostinho. Bora lá de moda, Chico Rei, Paraná, Primavera de Amor, bom dia. Alô, pessoal na comunidade Desemboque. Dona Julieta, a Luciane e a família aí na Fazenda Juca e Bicas.

0: A sacramentana Beth Borges com o popurrê amargurado, chora viola e caminheiro, encerrando mais um programa nesta segunda-feira, hoje dia 17 de agosto. Muito obrigado a todos pelo carinho, pela sintonia, você que fez parte de mais uma programação especial. Obrigado, Senhor, por mais um dia de trabalho. Obrigado, Senhor, pela minha voz, que através dela pude levar a todos a alegria da música, da informação e também da evangelização.
1: O show já terminou.
0: Encerro mais este programa prometendo voltar amanhã às 4 da madrugada, se o nosso bom Deus permitir, porque é graças a Ele que a vida continua. E ele é tão bom que vai querer, e eu espero por você. Gratidão a Deus pelo dom da vida de cada um de vocês que mais uma vez me acolheu, me recebeu aí na sua casa, no seu local de trabalho, no seu descanso. Aos motoristas, obrigado pela carona.
1: Fiquem
0: com Deus, eu vou com ele também. Excelente, abençoada segunda-feira, boa semana. Seja feliz, faça alguém feliz, eu acredito em você. Foi muito bom e sempre será ter você aqui comigo, e sempre bom demais estar com você aí. Aquele abraço especial, bom dia, tchau, tchau.
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Louvado seja nosso Senhor Jesus Cristo. Esta missa será celebrada nas seguintes intenções. Em ação de graças pelo aniversário de Leomese Aparecida Borges. Proteção, saúde e paz para Silvio André Bisinotto. Pedindo pelas intenções marcadas na novena dos pais. Pelas almas, quatro intenções. João Batista Saldanha Borges, primeiro ano. Maria Eduarda Borges e Cunha. Hugo Rodrigues da Cunha. Sebastião Gomes Primo e Alice Imaculada Gomes. Gilson Rodrigues de Oliveira. Ursulina Zago Bizão. Leônidas de Paula Pontes. Guaraciaba Gomides Pontes. Olavo Pereira. E Maria de Freitas Pereira.

0: Em nome do Pai e do Filho e do Espírito Santo.
1: Amém.
0: O Deus da esperança que nos cumula de toda alegria e paz em nossa fé, pela ação do Espírito Santo, esteja convosco.
1: Bendito seja Deus que nos reuniu no amor de Cristo.
0: De coração contrito e humilde, aproximemo-nos do Deus justo e santo, para que tenha piedade de nós, pecadores. Tende compaixão de nós, Senhor.
1: Porque somos pecadores.
0: Manifestai, Senhor, a vossa misericórdia.
1: E dai-nos a vossa salvação.
0: Deus Todo-Poderoso, tenha compaixão de nós, perdoe os nossos pecados e nos conduza à vida eterna.
1: Amém.
0: Senhor, tende piedade de nós.
1: Senhor, tende piedade de nós.
0: Cristo, tende piedade de nós.
1: Cristo, tende piedade de nós.
0: Senhor, tende piedade de nós.
1: Senhor, tende piedade de nós.
0: Oremos. Ó Deus, preparastes para quem vos ama bens que nossos olhos não podem ver. Acendei em nossos corações a chama da caridade, para que, amando-vos em tudo e acima de tudo, corramos ao encontro das vossas promessas, que superam todo desejo. Por nosso Senhor Jesus Cristo, vosso Filho, que é Deus, e convosco vive e reina na unidade do Espírito Santo, por todos os séculos dos séculos.
1: Amém.

0: da profecia de Ezequiel. A palavra do Senhor foi me dirigida nestes termos: Filho do homem, vou tirar de ti, por um mal súbito, o encanto de teus olhos, mas não deverás lamentar-te, nem chorar ou derramar lágrimas. Geme em silêncio, sem fazer o luto dos mortos. Põe o turbante na cabeça, calça as sandálias nos pés, sem encobrir a barba, nem comer o pão dos enlutados. Eu tinha falado ao povo pela manhã, e à tarde minha esposa morreu. Na manhã seguinte, fiz como me foi ordenado. Então o povo perguntou-me: não nos vai explicar o que tem a ver as coisas que tu fazes? Eu respondi-lhes: a palavra do Senhor foi me dirigida nestes termos: fala à casa de Israel, assim diz o Senhor Deus, vou profanar o meu santuário, o objeto do vosso orgulho, o encanto de vossos olhos, o alento de vossas vidas, os filhos e as filhas que lá deixastes tombarão pela espada. E fareis assim como eu fiz: não cobrireis a barba, nem comereis o pão dos enlutados, levareis o turbante na cabeça, as sandálias nos pés, sem vos lamentar nem chorar. Definhareis por causa de vossas próprias culpas, gemendo uns para os outros. Ezequiel servirá para vós como sinal. Fareis exatamente o que ele fez quando isso acontecer. Sabereis que eu sou o Senhor Deus. Palavra do Senhor.
1: Graças a Deus.
0: Esqueceram o Deus que os gerou.
1: Esqueceram o Deus que os gerou.
0: Na rocha que te deu a luz te esquecestes, do Deus que te gerou não te lembrastes. Vendo isso, o Senhor os desprezou, aborrecido com seus filhos e suas filhas.
1: Esqueceram o Deus que os gerou.
0: E disse: esconderei deles meu rosto, e verei então o fim que eles terão, pois tornaram um povo pervertido, são filhos que não têm fidelidade.
1: Esqueceram o Deus que os gerou.
0: Com deuses falsos provocaram-me a ira, com ídolos vazios me irritaram. Vou provocá-los por aqueles que nem são um povo, através de gente louca, e de irritá-los.
1: Esqueceram o Deus que os gerou.

0: O Senhor esteja convosco.
1: Ele está no meio de nós.
0: Proclamação do Evangelho de Jesus Cristo segundo Mateus.
1: Glória a vós, Senhor.
0: Naquele tempo, alguém aproximou-se de Jesus e disse: Mestre, o que devo fazer de bom para possuir a vida eterna? Jesus respondeu: Por que tu me perguntas sobre o que é bom? Um só é o bom. Se tu queres entrar na vida, observa os mandamentos. O homem perguntou: Quais mandamentos? Jesus respondeu: Não matarás, não cometerás adultério, não roubarás, não levantarás falso testemunho, honra teu pai e tua mãe e ama teu próximo como a ti mesmo. O jovem disse a Jesus: Tenho observado todas estas coisas. O que ainda me falta? Jesus respondeu: Se tu queres ser perfeito, vai, vende tudo o que tens, dá o dinheiro aos pobres e terás um tesouro no céu. Depois vem e segue-me. Quando ouviu isso, o jovem foi embora cheio de tristeza, porque era muito rico. Palavra da salvação.
1: Glória a vós, Senhor.
0: A palavra de Deus hoje nos coloca diante de uma pergunta muito séria. O que realmente ocupa o primeiro lugar no nosso coração? Podemos fazer muitas coisas boas, cumprir nossos deveres e até procurar sinceramente a Deus. Mas em algum momento o Senhor nos convida a olhar mais fundo e perceber aquilo que ainda nos impede de segui-lo com liberdade. Na primeira leitura, Ezequiel recebe uma missão muito dolorosa. Sua própria vida se torna um sinal para o povo. A morte de sua esposa, a alegria dos seus olhos, anuncia uma perda ainda maior. Jerusalém veria cair aquilo que considerava sua segurança, o seu orgulho, o próprio santuário. A mensagem é exigente, mas muito clara. O povo havia colocado sua confiança em realidades exteriores e esquecido da fidelidade a Deus. O Senhor mostra que até aquilo que consideramos mais seguro pode passar. Quando construímos nossa vida somente sobre bens, posições, estruturas ou garantias humanas, corremos o risco de perder o essencial. No Evangelho, um jovem se aproxima de Jesus com uma pergunta bonita: Mestre, o que devo fazer de bom para possuir a vida eterna? Ele já observava os mandamentos e procurava viver corretamente, mas percebe que ainda lhe falta alguma coisa. Então Jesus toca exatamente no ponto ao qual seu coração estava preso. Vai, vende o que tens, dá aos pobres, depois vem e segue-me. O problema daquele jovem não era possuir bens, era ser possuído por eles. Ele desejava a vida eterna, mas não estava disposto a abrir mão daquilo que ocupava o centro do seu coração. Por isso vai embora triste. Encontrou Jesus, ouviu o seu chamado, mas não conseguiu dar o passo da liberdade. Essa palavra não nos pede necessariamente que abandonamos tudo materialmente. Ela nos pergunta: o que eu não conseguiria entregar a Deus? Pode ser um bem, uma segurança, um projeto, uma posição, um relacionamento, um hábito ou até a necessidade de controlar tudo. Aquilo que não conseguimos colocar nas mãos do Senhor pode acabar ocupando o lugar que pertence somente a Ele. Peçamos hoje a graça de um coração livre, que saibamos usar os bens sem nos tornar escravos dele. amar as pessoas sem transformá-las em posse e viver nossos projetos sem esquecer que o verdadeiro tesouro está em seguir Jesus. Louvado seja nosso Senhor Jesus Cristo.
1: Para sempre seja louvado.

0: Bendito sejais, Senhor Deus do universo, pelo pão que recebemos de vossa bondade, fruto da terra e do trabalho humano, que agora vos apresentamos e para nós se vai tornar pão da vida.
1: Bendito seja Deus para sempre.
0: Bendito sejais, Senhor Deus do universo, pelo vinho que recebemos de vossa bondade, fruto da videira e do trabalho humano, que agora vos apresentamos e para nós se vai tornar vinho da salvação.
1: Bendito seja Deus para sempre. Coração contrito.

0: Orai, irmãos e irmãs, para que o meu e vosso sacrifício seja aceito por Deus Pai Todo-Poderoso.
1: Receba, o Senhor, por tuas mãos este sacrifício, para a glória do seu nome, para o nosso bem e de toda a sua santa igreja.
0: Ó Deus, nós vos apresentamos as nossas oferendas e trocamos convosco os nossos dons. Oferecendo-vos o que nos destes, esperamos receber-vos em nós, por Cristo nosso Senhor.
1: Amém.
0: O Senhor esteja convosco.
1: Ele está no meio de nós.
0: Corações ao alto.
1: Nosso coração está em Deus.
0: Demos graças ao Senhor, nosso Deus.
1: É nosso dever e nossa salvação.
0: Na verdade, é digno e justo, é nosso dever e salvação dar-vos graças sempre e em todo lugar, Senhor Pai Santo, Deus Eterno e Todo-Poderoso. Pois por meio do vosso Filho muito amado, sois não somente o Criador do gênero humano, mas também o autor misericordioso da sua redenção. Por isso, com razão vos servem todas as criaturas, os redimidos vos prestam o devido louvor e unânimes vos bendizem vossos anjos e santos. Também nós vos celebramos com alegria e dizemos sem cessar a uma só voz: Santo, Santo, Santo, Senhor Deus do Universo, o céu e a terra proclamam a vossa glória. Hosana nas alturas, bendito que vem em nome do Senhor. Hosana nas alturas. Na verdade, ó Pai, vós sois santo, fonte de toda santidade. Santificai, pois, estes dons, derramando sobre eles o vosso Espírito, a fim de que se tornem para nós o corpo e o sangue de nosso Senhor Jesus Cristo.
1: Enviai o vosso Espírito Santo,
0: estando para ser entregue, e abraçando livremente a paixão, Jesus tomou o pão, pronunciou a bênção de ação de graças, partiu e o deu a seus discípulos, dizendo: Tomai todos e comei. Isto é o meu corpo que será entregue por vós.

Do mesmo modo, no fim da ceia, ele tomou o cálice em suas mãos e, dando graças, novamente o entregou a seus discípulos, dizendo: Tomai todos e bebei. Este é o cálice do meu sangue, o sangue da nova e eterna aliança, que será derramado por vós e por todos para a remissão dos pecados. Fazei isto em memória de mim.

0: Mistério da fé.
1: Anunciamos, Senhor, a vossa morte e proclamamos a vossa ressurreição. Vinde, Senhor Jesus.
0: Celebrando, pois, o memorial da morte e ressurreição do vosso Filho, nós vos oferecemos, ó Pai, o pão da vida e o cálice da salvação, e vos agradecemos porque nos tornastes dignos de estar aqui na vossa presença e vos servir.
1: Aceitai, ó Senhor, a nossa oferta.
0: Suplicantes, vos pedimos que, participando do corpo e sangue de Cristo, sejamos reunidos pelo Espírito Santo num só corpo.
1: O Espírito nos una num só corpo.
0: Lembrai-vos, ó Pai, da vossa Igreja, que se faz presente pelo mundo inteiro, que ela cresça na caridade em comunhão com o Papa Leão, com nosso Bispo Paulo, os bispos do mundo inteiro, os presbíteros, os diáconos e todos os ministros do vosso povo.
1: Lembrai-vos, ó Pai, da vossa Igreja.
0: Lembrai-vos também, na vossa misericórdia, dos nossos irmãos e irmãs que adormeceram na esperança da ressurreição, especialmente das intenções desta Santa Missa, e de todos os que partiram desta vida. Acolhei-os junto a vós, na luz da vossa face.
1: Concedei-lhes, ó Senhor, a luz eterna.
0: Enfim, nós vos pedimos, tende piedade de todos nós e dai-nos participar da vida eterna com a Virgem Maria, Mãe de Deus, São José, seu esposo, os apóstolos e todos os santos que neste mundo viveram na vossa amizade, a fim de vos louvarmos e glorificarmos por Jesus Cristo, vosso Filho. Por Cristo, com Cristo e em Cristo, a vós, Deus Pai Todo-Poderoso, na unidade do Espírito Santo, toda honra e toda glória, por todos os séculos dos séculos.
1: Amém.
0: Rezemos com amor e confiança a oração que o Senhor Jesus nos ensinou. Pai nosso, que estais nos céus, santificado seja o vosso nome. Venha a nós o vosso reino. Seja feita a vossa vontade, assim na terra como no céu. O pão nosso de cada dia nos dai hoje. Perdoai-nos as nossas ofensas, assim como nós perdoamos a quem nos tem ofendido, e não nos deixeis cair em tentação, mas livrai-nos do mal. Livrai-nos de todos os males, ó Pai, e dai-nos hoje a vossa paz. Ajudados pela vossa misericórdia, sejamos sempre livres do pecado e protegidos de todos os perigos, enquanto aguardamos a feliz esperança e a vinda do nosso Salvador, Jesus Cristo.
1: Vosso é o reino, o poder e a glória para sempre.
0: Senhor Jesus Cristo, dissestes aos vossos apóstolos: eu vos deixo a paz, eu vos dou a minha paz. Não olheis os nossos pecados, mas a fé que anima a vossa Igreja. Dai-lhe, segundo o vosso desejo, a paz e a unidade. Vós que sois Deus, com o Pai e o Espírito Santo.
1: Amém.
0: A paz do Senhor esteja sempre convosco.
1: O amor de Cristo nos uniu. Cordeiro de Deus, que tirais o pecado do mundo, tende piedade de nós. Cordeiro de Deus, que tirais o pecado do mundo, tende piedade de nós. Cordeiro de Deus, que tirais o pecado do mundo, dai-nos a paz.
0: Por este vosso santíssimo corpo e sangue, dos meus pecados e de todo o mal, dá-me cumprir sempre a vossa vontade e jamais separar-me de vós. Felizes os convidados para a ceia do Senhor. Eis o Cordeiro de Deus, que tira o pecado do mundo. Senhor, eu não sou digno de que entreis em minha morada, mas dizei uma palavra e sereis salvos.

Alma de Cristo, santificai-me. Corpo de Cristo, salvai-me. Sangue de Cristo, inebriai-me. Água do lado de Cristo, lavai-me. Paixão de Cristo, confortai-me. Ó bom Jesus, ouvi-me. Dentro de vossas chagas, escondei-me. Não permitais que eu me separe de vós. Do espírito maligno, defendei-me. Na hora da morte, chamai-me e mandai-me ir para vós, para que com os vossos santos vos louve, por todos os séculos dos séculos. Amém.

0: Oremos. Unidos a Cristo por este sacramento, humildemente imploramos vossa clemência, Senhor, para que a ele configurados na terra, mereçamos participar de sua glória no céu. Por Cristo nosso Senhor.
1: Amém.
0: Meu Deus, eu creio, adoro, espero e amo-vos. Peço-vos perdão para os que não creem, não adoram, não esperam e não vos amam. Graças e louvores sejam dados a cada momento
1: ao Santíssimo e Digníssimo Sacramento.
0: Ave Maria, cheia de graça, o Senhor é convosco. Bendita sois vós entre as mulheres. Bendito é o fruto do vosso ventre, Jesus. Santa Maria, Mãe de Deus, rogai por nós, pecadores, agora e na hora de nossa morte. Amém. São José,
1: rogai por nós.
0: São Miguel Arcanjo, defendei-nos no combate. Sede nosso refúgio contra as maldades e ciladas do demônio. Ordene-lhe Deus, instantemente o pedimos. E vós, príncipe da milícia celeste, pelo divino poder, precipitai no inferno a Satanás e a todos os espíritos malignos que andam pelo mundo para perder as almas. Amém. O Senhor esteja convosco.
1: Ele está no meio de nós.
0: Abençoe-vos Deus Todo-Poderoso, Pai, Filho e Espírito Santo.
1: Amém.
2: Ide em paz e o Senhor vos acompanhe.
1: Graças a Deus.
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1: Hoje, dia 17 de agosto, comemoramos São Jacinto. São Jacinto nasceu em Cracóvia, na Polônia, no ano 1183. Foi batizado com o nome de Jacó. Desde cedo aprendeu a bondade e a caridade, despertando assim sua vocação religiosa. Numa viagem para Roma, conheceu São Domingos de Guzmão e ingressou na Ordem dos Pregadores de São Domingos, com o nome de Frei Jacinto. Foi um incansável pregador da palavra de Cristo durante 40 anos de intensa atividade missionária.

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0: Olá, meu caro, minha cara ouvinte, alegria muito grande poder falar com você. Eu gostaria de falar hoje sobre os rituais. Pequenos rituais podem nos ajudar a viver melhor. Nós temos um ritmo de vida. Algumas pausas, algumas atitudes, algumas práticas de exercício podem nos ajudar a viver bem melhor o nosso dia. E aqui eu gostaria de falar sobre a importância de abrir o céu para as pessoas. O que significa isso? Um gesto bonito que saúda o dia é assim chamada posição orante. Ficar de pé, estender os braços em uma forma de uma grande taça. Esta é uma imagem de que hoje eu quero abrir o céu sobre as pessoas. Independente do que estiver acontecendo, do que estiver fazendo, no trabalho, na oração ou naquilo que falo ou escrevo. Querer abrir o céu sobre aqueles aos quais o céu está pesado por falta da esperança, por medo, por depressão, por tantos problemas que afetam as pessoas. Por isso eu posso abrir o céu sobre aqueles aos quais o céu está fechado, porque estão em dúvida, porque não conseguem confiar ou crer. Neste gesto, nós podemos nos sentir ligados com todas as pessoas, pois é o mesmo céu que se estende sobre nós. Por este gesto, o dia recebe outra qualidade. Ele não aparece mais diante de mim com seus compromissos agendados, mas com a imagem de que eu, em tudo que eu vou fazer, em todos os encontros, em todas as conversas, em todo o meu ser, abro o céu sobre as pessoas, que o sabor do céu perpassa tudo o que eu disser ou irradiar. Este gesto me dá o sentimento de que eu deixo cravado neste mundo a minha marca. É uma atitude simples, abrir o céu sobre as pessoas. Levantar as mãos em forma de taça e fazer um momento de oração. A minha marca é importante. Se por meio de minha ação e minha fala o mundo for um pouco mais humano e lúcido, eu já estou cumprindo a minha missão. Minha marca de vida consiste em abrir o céu sobre as pessoas, em trazer o céu à terra, em fazer com que a marca de Deus seja visível nesta terra. Este ritual de manhã mostra-me assim que vale a pena abrir o céu sobre as pessoas. Com isso, eu vou vivendo o meu dia com mais claridade e tenho a confiança de que este dia será também uma bênção para os outros, de que o céu irá se abrir sobre a ação deles e eles poderão vislumbrar a presença de Deus que do alto desce em seu mundo. Por isso, caro ouvinte, esse é um pequeno ritual que você pode fazer. Abrir o céu sobre as pessoas. Levantar as mãos em forma de grande taça e colocar todas as pessoas dentro desse céu que é a proteção divina. Pensemos nisso. Um forte abraço para você. Deus te abençoe e te guarde. Em nome do Pai, do Filho e do Espírito Santo. Amém.
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1: E é isso, gente. Catequese Família vai ficando por aqui. Até a próxima edição. Ficam todos com Deus. Tchau, tchau.
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6: 7:45.
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2: Alô Brasil, está no ar o programa Viva a Vida da Pastoral da Criança.
3: Olá, você que nos ouve neste momento. Obrigado por nos dar o carinho da audiência.
2: O programa Viva a Vida de hoje vai falar sobre um tema que as pessoas se interessam muito, que é a descoberta da vocação.
3: Fique com a gente. O programa Viva a Vida já está no ar.

0: Embora a palavra vocação seja muito falada, às vezes não temos muito claro qual seria a nossa vocação. Para conversar sobre esse tema, nós convidamos a Maria Inês Monteiro de Freitas, coordenadora nacional da Pastoral da Criança.
1: Quando falamos em vocação, muita gente pensa em vida religiosa. Maria Inês, o que realmente é vocação na vida das pessoas?
2: Vocação, na verdade, vem do latim vocare, significa chamar, estando presente na vida de todas as pessoas. Em geral, vocação é o caminho pelo qual cada um é chamado a realizar sua vida com sentido, propósito, amor e muita responsabilidade. É descobrir onde sua vida ganha sentido e onde você pode fazer o bem a si mesmo e ao próximo.
0: Maria Inês, como alguém pode perceber qual é a sua vocação?
2: Perceber a própria vocação não costuma acontecer de imediato, mas é um processo de escuta, experiência e muito amadurecimento interior. Primeiro, olhando para dentro de si mesmo. Quais são os dons, inclinações e desejos mais profundos? Reconhecer aquilo que gostamos de fazer e que fazemos muito bem. Depois, olhando para fora, existe alguma necessidade concreta que toca o seu coração, pelo qual você gosta de se dedicar? Outro passo essencial é vivenciar, servindo, buscando caminhos, conversando com pessoas mais experientes, para discernir e fortalecer a certeza do caminho escolhido.
1: Quais são os maiores obstáculos para viver a sua vocação?
2: Um dos maiores obstáculos é o medo. Medo de errar, de não dar certo, de decepcionar os outros ou de sair da sua zona de conforto. As pressões da sociedade, status, vaidade, lucro, preconceitos, imposição da família e a própria educação que muitas vezes exclui. Falta de oportunidade, necessidade de sobrevivência em algum trabalho e, principalmente, a falta de autoconhecimento. O imediatismo é o outro grande inimigo. Acaba desistindo se não obter respostas rápidas. Além disso, há insegurança e a baixa autoestima.
0: Maria Inês, como uma vocação pode transformar realidades?
2: A vocação pode transformar realidades porque leva a pessoa a colocar seus talentos, conhecimentos e valores a serviços dos outros e da sociedade. Não se resumindo somente no emprego, na carreira, na remuneração, na estabilidade financeira, mas também pode estar em um trabalho missionário voluntário e que ajuda a transformar realidades através da soma de esforços. Quem vive sua vocação de modo verdadeiro impacta vidas, situações e comunidades. Além disso, a vocação tem um efeito multiplicador. Uma pessoa que vive com sentido na sua vocação inspira outras com seu exemplo. Outro ponto importante é que a vocação leva ao serviço. Muitas vocações transformam realidades concretas, combatem a pobreza, promovem a educação inclusiva, reforçam a cidadania e, principalmente, a qualidade de vida.
1: Quais são os maiores desafios de quem escolhe viver a vocação do serviço voluntário e o que faz valer a pena continuar?
2: Viver a vocação do serviço voluntário é profundamente transformador. É um caminho de realização e sentido em ajudar o próximo e contribuir para o bem comum. Mas nem sempre é fácil. Quem escolhe esse caminho encontra desafios reais, justamente porque enfrenta situações da realidade que podem trazer um desgaste emocional. Mas não devemos chegar ao desânimo. Existem maneiras que podem ajudar o voluntário a perseverar, permanecer fiel, especialmente quando a motivação emocional diminui e os problemas aparecem. Diante do risco da desmotivação, diante dos resultados lentos, temos que continuar firmes, sabendo sabendo que nossa ação está tocando outras vidas. Quem serve também é transformado, porque o voluntário aprende muito à medida que partilha seu saber com o outro. Sempre vale a pena servir.
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0: O serviço voluntário em organizações como a Pastoral da Criança pode ser considerado uma vocação?
2: O sentido maior da vocação do voluntário da Pastoral da Criança é o amor ao próximo, na solidariedade, orientação e principalmente no acolhimento. Além disso, não é uma vocação vivida no individual, mas no comunitário. Os líderes são agentes de transformação que realizam ações práticas, respondendo a uma missão que une fé e vida. No caso da Pastoral da Criança, esse chamado ganha uma dimensão ainda mais ampla, quando engloba também o compromisso social. Compromisso com as pessoas e não apenas com tarefas, e muitas vezes uma motivação espiritual, vendo no serviço uma forma de viver o evangelho.
1: A senhora já acompanhou alguma história de alguém que descobriu um talento ou propósito por meio da missão da Pastoral da Criança?
2: Sim, muitas histórias inspiradoras. A Pastoral da Criança é um verdadeiro solo fértil de transformação, onde o amor se transforma em ação. É emocionante falar sobre isso, pois algumas dessas lideranças são as minhas grandes inspirações. É lindo ver pessoas simples, humildes, sendo na sua grande maioria mulheres, que ao entrarem na Pastoral da Criança, descobriram um novo sentido para a vida e talentos maravilhosos que estavam até adormecidos. O olhar atento e o abraço nas famílias da comunidade despertaram nelas um desejo profundo de ir além, de buscar o conhecimento técnico para cuidar ainda melhor da beleza das visitas e desse colo diário ofertado ao próximo. Nasceram grandes profissionais nas áreas da saúde, educação, nutrição e social. A Pastoral da Criança faz esse milagre. Ela não salva apenas o futuro das crianças, ela resgata a dignidade, o valor e a vocação dos próprios adultos que escolheram servir.
0: E a senhora, como descobriu a sua vocação?
2: Acredito que minha vocação foi inspirada pela minha mãe, uma mulher de muita fé, coragem e generosidade, que sempre dedicou sua vida ao cuidado e ao bem-estar das pessoas ao seu redor. Ao observar seu exemplo, desde a infância, despertei em mim o desejo de cuidar, proteger e servir ao próximo. Reconhecer e assumir essa vocação não foi um caminho fácil. Passei por momentos de muitas dúvidas, enfrentei muitas indecisões e por diversas vezes senti o peso das expectativas e das pressões da sociedade sobre qual caminho deveria seguir. Mesmo diante das incertezas, havia algo dentro de mim que sempre me conduzia de volta ao cuidado com o outro. Com o tempo, por meio da reflexão, do autoconhecimento e da fé em Deus, compreendi que essa não era apenas uma escolha profissional, mas um chamado para viver com propósito. Hoje, entendo que viver a minha vocação é mais do que exercer uma profissão ou desempenhar uma função. É colocar meus dons a serviço das pessoas, contribuindo para o cuidado, a proteção e a promoção da vida, seguindo os valores que aprendi com minha mãe e que continuam inspirando a minha caminhada.
1: Maria Inês, uma pessoa ao sentir que tem a vocação para o trabalho voluntário, como encontrar a Pastoral da Criança?
2: O primeiro passo é procurar a coordenação da Pastoral da Criança na sua paróquia, comunidade ou diocese e manifestar o interesse em fazer parte dessa grande família Pastoral da Criança. Mais do que realizar atividades voluntárias, fazer parte da Pastoral da Criança significa colocar os próprios dons a serviço da vida. Aguardamos pelo seu sim a esse grande chamado do cuidado com a vida. Venha, estamos esperando por você.

0: Vamos conversar agora com a Monícia Lima Oliveira Santos, líder da Pastoral da Criança de Parauapebas, Diocese de Marabá, Pará.
1: Monícia, por que ser líder da Pastoral da Criança é uma vocação?
2: A Pastoral da Criança realmente é para quem tem vocação. Uma vocação de querer mudar o mundo com essa troca de afinidade com a família, nas visitas domiciliares, no peso da celebração da vida. Que o Senhor nos abençoe sempre nessa missão, nessa doação, nessa vocação, que é servir aos pequeninos.
0: Agora chegou o momento de conversarmos com Dom Frei Severino Klasen, arcebispo de Maringá, Paraná, e presidente da Pastoral da Criança.
3: Vocação é, antes de tudo, um chamado, uma convocação à vida. Antes mesmo de qualquer escolha ou caminho específico, cada pessoa é chamada a desenvolver os dons que recebemos e a colocá-los a serviço dos outros, seja na família, no trabalho, na comunidade ou no serviço voluntário. Que cada um de nós possa acolher esse chamado à vida com generosidade, descobrindo a cada dia onde e como somos chamados a amar e servir.

0: programa de hoje está terminando aqui.
1: Você pode ter mais informações sobre esse e outros temas visitando o nosso site www.pastoraldacrianca.org.br.
0: Um abraço e até o próximo Viva a Vida.
1: Até lá, pessoal.
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4: 8 horas e 1 minuto.

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9: 8 horas e 4 minutos.
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12: Deus é isto, a beleza que se ouve no silêncio. Daí a importância de saber ouvir os outros. A beleza mora lá também. Rubem Alves.
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6: 8h17.
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4: A parábola dos três monges. Conta-se que o diabo apareceu a três monges e perguntou o que mudariam no passado. O primeiro respondeu: eu impediria você de fazer Adão e Eva caírem no pecado. O segundo disse: eu impediria você de se afastar de Deus. O terceiro monge, mais simples, ajoelhou-se, fez o sinal da cruz e rezou: Senhor, livra-me da tentação do que poderia ter sido e não foi. O diabo urrou de dor e desapareceu. Os outros dois monges, atônitos, perguntaram: mas por que respondeu assim? E o monge explicou: não podemos dialogar com o inimigo. Não podemos mudar o passado e o diabo quer nos prender nele para que descuidemos do presente, que é o único momento em que, pela graça divina, podemos colaborar com Deus. Deixemos o passado nas mãos da misericórdia de Deus e o futuro nas mãos da sua providência.
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2: 8 horas e 35 minutos.

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1: 8:48.
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1: 8 horas e 50 minutos.

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4: Segunda-feira, dia 17 de agosto. Evangelho segundo São Mateus, capítulo 19, versículos 16 a 22. Eis que alguém se aproximou de Jesus e disse: Mestre, o que devo fazer de bom para ter a vida eterna? Jesus lhe respondeu: Se você quer ser perfeito, vá, venda seus bens, doe aos pobres e terá um tesouro nos céus. Depois, venha e me siga. Ao ouvir isso, o jovem foi embora triste porque tinha muitos bens. Palavra da salvação. Glória a vós, Senhor. Meus irmãos e minhas irmãs, os profetas e toda a lei, sobretudo os 10 mandamentos, se resumem no mandamento do amor. Mas precisamos recordar que o mandamento tem 2 dimensões: amor a Deus e amor ao próximo. O jovem que dialoga com Jesus no evangelho de hoje não compreendeu essa dinâmica. Pensava que estava sendo fiel a Deus por seguir os 10 mandamentos e os preceitos da tradição dos judeus, esquecendo-se de que nada disso tem valor se somos egoístas e não nos sensibilizamos com os irmãos mais necessitados. Ainda hoje, muitos cristãos pensam ser fiéis a Deus e à igreja porque vão à missa, fazem ofertas, ajudam vez ou outra a própria paróquia ou algum santuário do país, ou talvez algum influenciador digital, mas negligenciam o amor ao próximo, aquele que está ao seu lado, sentado na rua, desabrigado, com fome, com sede, doente, sem perspectiva. Se você quer ser perfeito, Jesus tem um bom conselho: use os seus bens para ajudar os pobres e transformar vidas.
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2: Bom dia, Sacramento! Bom dia, região! Bom dia, universo!
1: Se liga na 100!
2: Se liga, a partir de agora eu tô chegando aqui na frequência 100,3. Vem comigo!
3: Beijo no canto da boca. Meu Deus, que coisa louca.
2: Estúdio 100. É o Estúdio 100 que está no ar e você pode ligar pra mim. O telefone tá liberado.
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2: Quero ligar não, Silas Bonetti, eu vou mandar aquele zap, manda aquele áudio, vem comigo.
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2: E juntos vamos começar mais um dia. Chamou e eu tô por aqui na sua segunda-feira. Bom dia pra você que já tá trabalhando. Bom dia pra você que me dá carona, tá aí no trecho, responsabilidade, por favor, tá? Bom dia pra você que tá de folga, tá aproveitando, tá descansando. Bom

0: os dias nós temos a oportunidade de acordar, agradecer, tomar um cafezinho e deixar de ser besta.
1: Então deixa aí de ser besta e começa logo a sua manhã na mais ouvida, na mais gostosa, que é a Rádio Sacramento FM. 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Esta é a minha, sua, nossa Rádio Sacramento FM, emissora católica da Fundação Nossa Senhora do Patrocínio do Santíssimo Sacramento, emissora classe A. E eu falo ao vivo, gente, aqui da Casa da 100 para toda a nossa região. E para este mundão de meu Deus, é só você acessar o nosso site www.radiosacramentofm.com.br e, claro, participar aí com a gente. Tem os aplicativos de rádio, plataformas digitais e muito mais. Agora 9:09, vem comigo, porque já tem sol brilhando, já tem sol na fazendinha. Bom dia, vamos.
2: O sol já nasceu lá na fazendinha.

0: pessoal, mas hora de trabalhar para quem já tá aí produzindo e hora de ouvir o nosso Estúdio 100. Você que já está na sintonia da mais gostosa do seu rádio. 23 graus agora, a máxima hoje, chegando aos 33 graus em Sacramento. O que nos preocupa é a umidade relativa do ar. Neste momento, 61%, mas a tendência é cair. Então, hidratação, beba água, cuidado com o trabalho aí nesse solão aí, viu? É, tem que tomar bastante cuidado. O pôr do sol às 17h58. Vem comigo aqui na 100.
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0: E bora começar a segunda-feira. Hoje é 17 de agosto. Pedindo felicidade, vamos? É o que a gente quer, né? Peça felicidade com o Melinho.

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1: Bom dia, alô Sacramento, alô região. Já mandando bom dia, porque a turma chega cedinho aqui comigo. É a Maria Conceição, já mandando aqui o seu bom dia. Quem também chegou por aqui foi a minha amiga Graça e todo mundo contando como que foi o final de semana. Falando aqui, Silas, final de semana foi maravilhoso. Ah, então eu sei que você aproveitou. Qualquer momento da estação, fez mais frio, foi calor, o que você sentiu? Foi um calorão danado, só não aproveitei indo pra praia, mas aquela piscininha é bom, hein? 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Rapaz, é uma correria, né? O tempo tá voando demais, vai devagar tempo, vai devagar, pra que você tá correndo? Então, já garante pra que no próximo final de semana você vai curtir, vai responder igual a Graça, que foi maravilhoso, porque você curtiu mesmo e ainda tendo a companhia da Salma Silvia e a Dona Eunice. Falando nisso, deixa eu mandar um abraço pra Saila também, pra Salma, Dona Eunice e toda essa família linda, maravilhosa.
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9: 9:18. 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
3: É o nosso Estúdio 100 nesta manhã linda, segundo. Como é que você tá aí? Tá meio preguiçoso hoje? Credo, não fala isso pros outros, você tá meio com preguiça, não. Bora lá, ânimo, alegria, ó, o solzão brilhando aí. Janela já tá aberta? Abre a janela toda aí, deixa a luz do sol adentrar essa casa aí, por favor, me ajuda, hein? Ó, quero falar com o produtor rural. 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
3: 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Agora tem Gustavo Lima, Bala Alojada.

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1: Agora 9:26 é a sua Rádio Sacramento. Informação para você aqui de Sacramento. Preste atenção. Alô, motoristas. Alô, você que está aí na região do Cipó, né? A Prefeitura Municipal informa que haverá interdição da estrada do Cipó. O governo municipal informa que a estrada do Cipó será interditada para o trânsito de veículos na terça-feira, quarta e quinta, tá? Então fique atento, hoje é segunda-feira, mas já vamos informando você, porque senão chega amanhã e fala, ninguém me avisou. Então avisados já estão, né? Será feita a interdição da estrada do Cipó na terça, quarta e quinta-feira durante o período diurno para execução de obras de implantação da rede de drenagem pluvial. A previsão é que ao final de cada dia de trabalho, após ali as 16 horas, a via seja liberada novamente para a circulação de veículos. Há rotas alternativas, via Jaguara e via Conquista. Então você que tem ali, né, a sua casa, o seu sítio, né, ou até mesmo rancho na região do Cipó, a estrada estará interditada para o trânsito de veículos amanhã, terça-feira, na quarta e quinta-feira, durante o período diurno. Portanto, bastante atenção. Outra informação importante da Prefeitura Municipal de Sacramento é que hoje, dia 17, é o Dia Nacional do Patrimônio Histórico. E agora, pela manhã, está acontecendo na Casa da Cultura uma palestra com o promotor de justiça, Dr. José do Egito Castro e Souza, com o tema Importância da Preservação do Patrimônio Cultural e o Papel do Ministério Público na Defesa do Patrimônio Histórico e Cultural. Às 18 horas, no Museu Histórico, haverá um encontro do patrimônio material e imaterial com a apresentação da Folia de Reis. E 18:30, entronização dos quadros da escritora Carolina Maria de Jesus e o venerável padre Vitor Coelho de Almeida, de autoria da artista Marilese de Almeida Pacheco, no museu, como espaço dedicado às personalidades. São as informações aqui no nosso Estúdio 100 para você que está chegando agora. E tem mais, vamos chamar aqui agora o Gabriel Correia, porque começaram as eleições, né? Ah, o pedido aí de voto dos candidatos. E o aplicativo Pardal recebe denúncias de propaganda irregular. Vamos aos detalhes com Gabriel Correia aqui no nosso Estúdio 100.
2: Com o início da propaganda eleitoral para as eleições gerais de 2026 a partir deste domingo, também fica disponível o aplicativo Pardal Móvel para o recebimento de denúncias sobre propaganda irregular. A ferramenta permite o acesso das denúncias diretamente pelos tribunais regionais eleitorais. O Pardal Móvel pode ser baixado de graça em tablets e celulares, tanto do sistema Android quanto iOS. O acesso exige a autentificação por meio do e-título ou da plataforma gov.br, mas é só para o acesso, porque a identidade de quem faz a denúncia permanece sigilosa. O denunciante deve descrever a irregularidade e pode anexar fotos, vídeos ou áudio se quiser. Em versões anteriores, já foi possível denunciar também outras práticas, além da propaganda irregular, proibidas pela legislação eleitoral. Atenção, porque não é mais possível. Caso a irregularidade não seja sobre propaganda, como crimes eleitorais ou desinformação, o sistema direciona para outros canais, como o Ministério Público Eleitoral ou o Sistema de Alertas de Desinformação Eleitoral. A pessoa pode acompanhar o andamento da denúncia pelo próprio aplicativo ou por um link enviado para o e-mail cadastrado. A ferramenta também permite notificar candidatos e partidos para que regularizem a situação. Nas últimas eleições, as candidaturas ao legislativo foram as mais denunciadas pelo sistema Pardal. Nas eleições gerais de 2022, foram recebidas mais de 38 mil denúncias, cerca de um terço sobre candidaturas para deputado federal e outro terço para deputado estadual. Dois anos depois, nas eleições municipais de 2024, o número de denúncias mais que dobrou, mais da metade sobre candidaturas a vereador, principalmente por banners, faixas e cartazes irregulares. da Rádio Nacional em São Luís, Gabriel Corrêa.
1: Obrigado, Gabriel, pelas informações aqui no nosso estúdio 196.
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0: Mestre JP, as quatro estações, eles que estiveram em Uberlândia nesse final de semana, né? Ei, se eu tivesse tido tempo de ir lá em Uberlândia, esses meninos cantam demais, demais. Ó, e você? 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
0: Eu também tô. Deixa eu mandar um abraço pra galera que tá aí ouvindo a nossa Rádio Sacramento, né? E já eu vou trazer aqui um assunto importante pra gente pensar, que é sobre a manutenção das estradas rurais, tá bom? É. Temos aqui algumas reclamações e vamos trazê-la aqui no rádio, aqui na 100,3, né? Então, os nossos amigos aí das estradas, vocês já devem ter recebido aí alguns pedidos e nós vamos reforçar esse pedido. Mas agora, né? A turma aí na roça precisa da estrada.

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2: Bom dia! 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
5: Bom dia, Silas.
2: Bom dia, agora 10h48. Você que tá aí ouvindo a nossa Rádio Sacramento, agora há pouco eu falei que, ó, vou trazer um assunto aqui muito importante pra gente pensar, né? Que é sobre a manutenção das nossas estradas no município de Sacramento. A nossa Rádio Sacramento é a porta-voz da população e recebemos aqui a participação de ouvintes falando de situação das estradas. Claro que a gente sabe, né, que o cronograma, né, que o pessoal organiza tem que ser feito e tudo mais, mas é preciso então, né, receber aí a população, ter aquele atendimento e estar informando a programação, né? Falou, ó, muito em breve, agora é agosto, vou conseguir fazer o trabalho aí na sua região em outubro, né, em setembro, enfim, na dentro dos cronogramas. Nós recebemos aqui a informação de que a estrada, né, que estão aí precisando de uma manutenção, de um olhar mais especial, e a gente sabe que o município de Sacramento é extenso, ninguém aqui tá dizendo que não seja, a gente sabe que é grande, né? A manutenção aí de várias estradas não dá para fazer num dia só, né? Inclusive hoje anunciamos que amanhã, né, vai estar sendo realizado uma ação lá no Cipó, então por isso a gente aproveita o gancho para já avisar, né, que há outras regiões também precisando, inclusive a região ali próximo ao armazém de grãos do Scala, né? Próximo ali àquela empresa de minério, então ali a região, o pessoal tá cobrando que é preciso fazer a manutenção naquela estrada e também no sentido Taquaral 2, tá? Nessa região nossa aqui, né? Do Banco da Terra, a região ali precisa de uma atenção especial, então fica aqui, né? A turma do agro, nosso secretário Daniel, gentilmente sempre conversa aqui com a gente, né? Os responsáveis aí pela manutenção nas estradas, vamos colocar, né? O pedido aí da população na linha também, na lista, né? Para que possa ser realizado e é importante fazer esse cronograma, sim, né? Atender, claro que às vezes não vai ser na hora, né? O Silas Bonetti quer que arruma hoje, não, a gente sabe que não vai ser hoje, né? Mas que coloque na programação com mais agilidade, né, que possa fazer um trabalho para atender, lembrando principalmente a demanda aí das estradas que tem os pirueiros, né? Que vão buscar as crianças nas fazendas. Tem criança que acorda aí 4 da manhã, 5 da manhã, né? Para chegar até aqui na escola, nas escolas municipais, estaduais. É um trabalho, né? Que se a estrada não tiver bacana, complica muito mais, porque demora, né? Vai demorar ainda mais esse trânsito. Então, a gente pede aí encarecidamente que o setor responsável, né? E a gente sabe da demanda de vocês, é grande, não é brinquedo não, mas que coloque então aí na planilha a região ali do armazém de grãos, né? Próximo ali ao Scala e lá na região da Taquaral 2, combinado? E ó, sabem sempre, a Rádio Sacramento tá de portas abertas para informar depois. Falou assim, ó, fizemos o trabalho lá, pode avisar a galera que foi realizado o trabalho, que a gente tem a alegria de informar aqui no rádio também, falar, ó, pessoal, tá aí, fizeram o trabalho bem feito, de preferência, né? E torcer para que seja feita aí a manutenção sempre, quando necessário, né? Que a estrada se mantenha. A gente sabe que daqui a pouco vem a época de chuva aí que complica a situação, né? Então, é essa informação importante aqui no nosso Estúdio 100. Combinado? Então, o pessoal tá cobrando, cobram com razão, né? Porque é preciso tá aí atendendo a todas as nossas comunidades, né? Toda a área rural do nosso município de Sacramento. Agora 10h52, tô na 100, eu tô feliz.
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0: 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Hora do esporte aqui no Estúdio 100. Vamos falar de esporte, né? Corintiano hoje não queria falar de esporte, não. O que que acontece com esse Corinthians, gente? Cruzeiro ganha, o Atlético também, hein? Que aconteceu? O Atlético resolveu fazer uma sequência legal, o Santos ganhou, nossa, e o Vasco, gente? Que aconteceu com aquele Vasco e o Santos ontem? E muito mais, a Joyce Santos é quem chega para contar como que foi a rodada do nosso Campeonato Brasileiro, Brasileirão 2026.
1: Chapecoense e Bahia empataram por 3-3 neste domingo na Arena Condá pela 23ª rodada do Campeonato Brasileiro. Em um jogo movimentado, Ale Roveles, Cauã e Acevedo marcaram para o Bahia, enquanto Giovanni Augusto, Marcinho e Túlio Oliveira fizeram os gols da Chapecoense. Com o resultado, o Bahia chegou ao 5º empate consecutivo no Brasileirão e ocupa a 5ª colocação. Após a partida, o técnico da Chapecoense, Rafael Lacerda, avaliou o resultado.
2: Se eu olhar para a tabela, não foi bom. Se eu olhar pelo desempenho da equipe e vendo contra quem a gente jogou, a potência que é o Bahia hoje, né? Pelo poder de investimento, pela qualidade individual dos atletas, foi um grande resultado, um grande jogo.
1: O Santos venceu o Vasco por 3-0 no São Januário. Neymar participou diretamente de 2 gols, cobrando as faltas que originaram os gols de William Arão e Luan Pérez. Com a derrota, o Vasco chegou a 7 jogos sem vencer e permanece no Z4. Já o Santos deixou a zona de rebaixamento e subiu para o 14º lugar com 25 pontos. O técnico do Peixe, Cuca, celebrou o resultado.
3: Um bom jogo, um belo jogo, e vencer a primeira fora de casa, né? Então é um campeonato muito difícil. Hoje as duas equipes com o mesmo número de pontos, diferença ali no saldo de gols, e um jogo decisivo, campo cheio.
1: O Atlético Mineiro venceu o Grêmio por 3-0. Vitor Hugo abriu o placar e Coelho marcou 2 vezes para garantir a vitória do Galo. Com o resultado, o Atlético Mineiro chegou ao 9º jogo invicto e subiu para a 8ª posição. O Grêmio caiu para o 15º lugar com 25 pontos. Também pela 23ª rodada, o Flamengo atropelou o Mirassol por 3-0, o Vitória triunfou por 1-0 contra o Botafogo e o Cruzeiro venceu o Corinthians por 2-1. A agência Rádio Web, com informações do Campeonato Brasileiro, Joyce Santos.
0: Obrigado, Joyce Santos. É o Campeonato Brasileiro que é muito bom, né? Lembrando que durante a semana vamos ter aí a Libertadores, né? Os jogos de volta da Libertadores. Tá na 100? Tá feliz? Ah, manda seu bom dia antes de ir pro intervalo. Manda seu bom dia, manda seu alô, fala aqui com a gente, tá? Participa da programação. Alô, Reni, bom dia pra você também. Vamos tomar um café bonito igual esse que você mandou na foto, hein? Quero tomar um café com você nas manhãs aqui da Rádio Sacramento. É só mandar bom dia, é só mandar alô que estamos aqui esperando a sua companhia e audiência. Tá na 100, tá feliz? 11 em ponto, bom dia!
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1: Bom dia, Silas!
2: Bom dia, chamou, eu tô aqui. É 11:03 nesta manhã. Quero saber se você tá almoçando. Tá tudo certo aí no almoço? Mais ou menos. O que que tá faltando pro almoço aí? Ai, ai, ai. Depois você me conta, tá? 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
3: Dona Cei, tô feliz, 11:14 e ouvindo música e informação que tá chegando também. Mas ó, coração partido, grupo Menos é Mais, seu coração não tá partido não, né? Ó, mas se ficou partido, às vezes, sabe por quê? Foi por causa da visão. Tem nada a ver o coração com a visão? Claro que tem. 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
3: Muito bem, relógio marca 11:15. Hora de perguntar pra galera. Você tá almoçando já? Tá na sua casa? Ainda não? É daqui a pouquinho, 11:30, que você vai pro almoço. Legal. 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
3: Vamos com informação? É, você que chega aqui na 100,3, atualizando agora a previsão do tempo, gente. 27 graus aqui na Casa da 100, a máxima chegando aos 33 graus, a umidade relativa do ar, esta que nos preocupa. Comecei o estúdio 100, 61%, você lembra, né? Agora, 42% a umidade relativa do ar. Tem bebido água, tem se hidratado, tá? É, evitar, obviamente, atividade física neste horário onde o sol fica aí mais forte, mas tem que fazer atividade física. E falando nisso, então, Uberaba vai enfrentar uma nova onda de calor, com até 36 graus e umidade podendo chegar a 12%, gente. Uberaba vai ter, então, essa semana de calor intenso, tempo seco e a baixa umidade do ar entre ontem, domingo, até a próxima sexta-feira. A previsão para o Triângulo Mineiro e Alto Paranaíba apontam em temperaturas máximas até 36 graus, além de umidade mínima que pode chegar a 12% durante o período. Segundo a professora Alcione Wagner, uma massa de ar quente deve se intensificar e provocar um bloqueio atmosférico, mantendo uma massa de ar aí, né, as condições favoráveis para a elevação das temperaturas e a redução da umidade. Quem também conta pra gente sobre a previsão do tempo é a nossa colega, a Maria Clara, contando sobre esse alerta que vale para a região sudeste também.
4: A semana segue com um alerta de temperaturas elevadas em boa parte do Brasil. Isso vale para grande parte também do estado de São Paulo e Minas Gerais. Isso tudo porque temos a presença de uma massa de ar seco que impede a formação de nuvens mais carregadas, deixa o ar estável, diminui a umidade relativa do ar e também favorece a quantidade de focos de queimadas. As temperaturas podem facilmente passar de 35 graus no norte paulista, região do Triângulo Mineiro e áreas que fazem divisa com o estado de Goiás. Em Belo Horizonte, a máxima nesta semana vai ficar em torno de 30 graus. Em São Paulo, Rio de Janeiro e em Vitória, as temperaturas também sobem ao longo dos próximos dias. É somente a partir do próximo final de semana, entre sexta e sábado, que uma frente fria avança do sul em direção ao sudeste do país e traz uma leve mudança para São Paulo e o Rio de Janeiro. Tem potencial para chuvas isoladas, mas o que vai chamar a atenção, principalmente entre domingo e a próxima segunda-feira, é a queda nas temperaturas para o sul do estado de São Paulo, região da capital paulista e até mesmo áreas do Rio de Janeiro. Mas no interior dos estados, o calor vai continuar. Mesmo com o avanço desta frente fria, a massa de ar frio não tem força suficiente para mudar as condições do tempo no norte paulista, nas áreas mais ao norte também do estado de Minas Gerais. Então, nestas regiões, o ar vai continuar muito seco e as temperaturas muito elevadas durante toda a semana. Maria Clara Sasaki, da Tempo OK Meteorologia, em parceria com a agência Rádio Web.
3: Muito obrigado, Maria Clara, pelas informações aqui no nosso Estúdio 100. O PIS/PASEP 2026 paga o último lote hoje a 4,100 milhões de pessoas que estão aí no valor, né, até R$ 1.621. A Caixa Econômica Federal e o Banco do Brasil pagarão nesta segunda-feira o sétimo e último lote do abono salarial PIS/PASEP 2026. Ao todo, 4,1 milhões de trabalhadores nascidos em novembro e dezembro estão habilitados a receber o benefício referente ao ano base 2024. Segundo o Ministério do Trabalho e Emprego, estão sendo liberados 5,2 bilhões de reais neste lote. Do total de beneficiários, 3,652 milhões são trabalhadores da iniciativa privada que recebem o PIS pela Caixa. E outros 471,9 mil são servidores públicos com direito ao PASEP pago pelo Banco do Brasil. Os trabalhadores que não conseguirem fazer o resgate do dinheiro têm até o dia 30 de dezembro para receber. Os pagamentos do abono salarial de 2026 começarão em fevereiro. Agora, 11 horas 20 minutos, aqui na sua Rádio Sacramento FM. Tá na 100, você sabe, tá feliz.
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3: Vem comigo! 11:23. É, 11:23. Chegou agora na sua casa. Que bom, né? Momento de almoçar. Saiba que esse momento é sagrado. Desliga o celular aí um pouquinho, né? Você gosta do rádio? Nós estamos aí. Vamos trazendo música, vamos trazendo informação, mas em nenhum momento vamos te atrapalhar almoçar. Combinado? Beleza? Ou a televisão, você gosta? Cuidado, também alimentar aí de olho na TV, você nem almoça direito, que não esquece de mastigar. E falando em mastigar, lembra muito carne, né? 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
4: 11 horas, 27 minutos. Bom dia.

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6: 11:33. Deixa eu mandar um bom dia lá pra Rejane. Tá ouvindo aí a Rádio Sacramento. Rejane, bom dia pra você. Muitíssimo obrigado. Quero mandar um abraço também lá pro Davi, tá ouvindo aqui a nossa programação. Um bom dia também, especialismo lá pro meu amigo Walter Rios. 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
6: Hora de relembrá-los, porque semana passada eu já falava assim, gente, vamos ter na terça-feira, dia 18, celebração no Quenta Sol. Então, vou relembrá-los e fazer um convite para estarmos juntos. Amanhã, terça-feira, lá no Quenta Sol, às 19:30. Participe da celebração aí na comunidade. Na sexta-feira, dia 21, no Bananal, e no sábado, dia 22, na Santa Bárbara, nós teremos festa de Nossa Senhora da Abadia, às 19 horas. Portanto, participe então na sexta-feira no Bananal e no sábado, dia 22, na Santa Bárbara. Você é nosso convidado para esse momento de fé, de devoção, de celebração. Na segunda-feira, dia 24, ó, já vou rodar uma semana aqui, hein? Dia 24 é na Divisa, às 19 horas. Portanto, participe da celebração aí na sua comunidade. Segunda-feira, dia 24, lembrando, hein? É aniversário de Sacramento, né? E o pessoal aí na divisa vai ter esse momento de fé, esse momento de oração junto com o nosso pároco, junto com o pároco não, né? Junto com o vigário, nas celebrações aí das santas missas nas comunidades rurais. Vamos de informação? É, informação para você além das missas. O projeto Graúna inicia obras no trecho entre Rifaina e Araxá. Preste atenção que com a emissão da licença ambiental que autoriza o início da instalação pela Fundação Estadual de Meio Ambiente Minas Gerais, as obras do projeto Graúna serão iniciadas no trecho entre a subestação da usina hidrelétrica de Jaguara até a subestação em Araxá. O empreendimento estratégico para a expansão da infraestrutura de transmissão de energia elétrica do país e contribuirá para ampliar a confiabilidade e a segurança do sistema interligado nacional, fortalecendo o transporte de energia entre diferentes regiões brasileiras. O projeto Graúna contempla aproximadamente 739,14 quilômetros de linha de transmissão distribuídos entre os estados de São Paulo, Minas Gerais, Paraná e Santa Catarina. O empreendimento é composto por diferentes trechos, licenciados por órgãos ambientais distintos, conforme a localização da obra. O

0: energia no país. Ao mesmo tempo, o empreendimento impulsiona o desenvolvimento regional por meio da geração de empregos, da contratação de fornecedores locais e da relação permanente que se busca construir com as comunidades. Quem afirmou foi o coordenador do projeto, o João Wendel. Além das atividades de engenharia, são executados em conjunto programas socioambientais voltados à prevenção, mitigação e monitoramento dos impactos da implantação. Essas ações têm como objetivo promover o diálogo transparente com a população, prestar informações sobre o andamento das obras, esclarecer dúvidas e fortalecer o relacionamento com os municípios inseridos na área de influência do empreendimento. Então, Sacramento, né, está aí no trecho, né, das obras do projeto Graúna. Vamos com mais notícia. Notícia agora a nível estadual, porque Minas terá agora um reconhecimento para homenagear os destaques da música popular. A medalha Loborges foi criada, é lei em Minas, e os detalhes com os colegas da Assembleia.
1: Notícias da Assembleia. Artistas, grupos e profissionais que contribuem para a música popular de Minas Gerais poderão ser homenageados com a medalha Loborges. A honraria reconhece quem se destaca na criação, produção, divulgação e preservação da música no estado. A lei que cria a medalha Loborges está em vigor.
2: Em Minas Gerais, é lei.
1: A Lei 26.050 de 2026 institui a medalha em homenagem a Loborges, um dos grandes nomes da música popular mineira e brasileira. A premiação poderá contemplar diferentes áreas da música. Entre as categorias previstas estão criação e composição musical, interpretação e performance, produção musical e fonográfica, além de inovação e experimentação sonora. A medalha também poderá reconhecer a trajetória e a contribuição cultural de artistas e grupos, assim como trabalhos voltados para a difusão, a formação e a educação musical. Outras categorias ainda poderão ser definidas em regulamento. Para a escolha dos homenageados, devem ser considerados o mérito cultural, a relevância artística e a contribuição para a música popular de Minas Gerais. A lei também determina a valorização da diversidade regional, de gênero, racial e geracional. Com isso, a premiação poderá contemplar diferentes gerações, regiões e expressões da produção musical mineira. A medalha Loborges será concedida todos os anos pelo governador do estado, em solenidade oficial. A entrega deve ocorrer preferencialmente em data ligada a eventos ou celebrações da música popular de Minas. A Lei 26.050 de 2026 está em vigor e pode ser consultada na íntegra no portal almg.gov.br. Da Assembleia Legislativa em Belo Horizonte, Flávio Júnior.
0: Obrigado, Flávio, pelas informações. E a Câmara Municipal de Sacramento fortalece a comunicação pública com capacitação sobre linguagem simples. Nos dias 12 e 13 de agosto, a Câmara Municipal de Sacramento promoveu uma capacitação sobre a comunicação institucional aplicada à gestão pública. A formação foi destinada a vereadores e servidores envolvidos no apoio técnico legislativo e também contou com a participação de vereadores de Conquista e representantes da Prefeitura, do SAI e do Rotary Clube. A capacitação foi ministrada pelo professor Ivan Capdeville Júnior, relator revisor da Assembleia Legislativa de Minas Gerais e é mestre em estudos linguísticos. Durante os dois dias de atividades, foram trabalhados temas relacionados ao funcionamento do processo legislativo e a importância de uma comunicação clara e acessível para aproximar o poder público da população. A iniciativa faz parte das ações de formação continuada da Escola do Legislativo, vereadora doutora Ivone Regina Silva. É informação para você da Câmara Municipal de Sacramento, lembrando que hoje tem reunião no Legislativo Sacramentano, né? Você pode acompanhar a partir das 19h15 pelas redes sociais e logo após a Voz do Brasil, com transmissão pela Rádio Sacramento FM.
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3: 11:49.
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1: 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Agora 11:51, confirmou aí? Olhou o seu relógio, olhou o celular, 11:51. 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Nesta segunda-feira, hoje, 17 de agosto do ano de 2026, bora animar essa nossa segunda-feira. Eu já vi que já melhorou muito aí a sua segundona. E tem ousadia e alegria com o Thiaguinho.

0: Faz barulho pro mais ousado do Brasil, meu parça, Neymar!
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3: Cinco pro meio-dia, tá na hora de ir embora, né? Bora caçar um almoço? Já almoçou, né? Beleza, eu não, eu vou agora, tá bom? Vamos juntos, na verdade, quem tem que almoçar, quem já almoçou, quem já tá começando a segunda etapa do seu dia, que você possa ter um dia maravilhoso. Uma semana incrível, tá só começando, conta com a equipe da Rádio Sacramento para fazer uma semana incrível, tá? Desde as 4 da manhã, tem aqui o programa Eu, a Viola e Deus, com muita música, informação. Temos evangelização 7 da manhã, você que hoje tá nos ouvindo pela primeira vez, diariamente, a exceção aí aos sábados, né? Então, de domingo a sexta-feira, 7 horas da manhã, nós temos a Santa Missa aqui na Rádio Sacramento para você poder começar o seu dia agradecendo a Deus, pedindo proteção divina e ter um dia bem melhor. E claro, segue com toda a nossa programação do Estúdio 100. Tem Vibe 100 já chegando aqui com o Thiago Mariano, tem o Ponteio da Viola, o modão caprichado, um mais bonito que o outro, com a comunicação do nosso querido Walter Filho e toda a nossa programação da Rádio Sacramento. Gente, valeu, boa semana pra gente, pra todos nós. Amanhã tem mais, a partir de 9 horas da manhã, estarei aqui com você. 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E ó, vamos terminando aqui com Zezé de Camargo e Luciano. É irmão da lua, amigo das estrelas. Falando nisso, uma estrela tá brilhando aí grande, hein? Esse sol, astro rei, não é brinquedo não. Bora lá, o dia já tá aí, ó, firme, firme.

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1: O que fazer se o meu companheiro não quer o matrimônio? Se você deseja regularizar sua situação com a igreja, mas o seu companheiro ou companheira não aceita o matrimônio, existe uma solução: a sanação radical. Prevista no Código de Direito Canônico, essa medida transforma o casamento civil em sacramento, tornando-o válido aos olhos da igreja. Para isso, é necessário que o casal tenha assumido publicamente a vida em comum, que pelo menos um dos cônjuges deseje continuar na vida matrimonial e que o consentimento original permaneça. Não pode haver a falta de consentimento de ambas as partes. Procure seu pároco e inicie o processo como se fosse celebrar o casamento. A documentação será enviada ao bispo, que poderá conceder a sanação. Dessa forma, você regulariza a sua situação e pode participar plenamente dos sacramentos.
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0: Meio-dia e 8.
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2: Muito boa tarde, meus queridos ouvintes. Pra você que tá ligado aí comigo na 100,3 e tá ligado comigo agora também na Vibe 100, 12 horas e 13 minutos, meio-dia e 13. Hoje, dia 17 de agosto de 2026. E segundou, meus amigos e minhas amigas. É a segunda-feira, já chegou. E pra você que tava esperando ansiosamente por esse momento de chegar logo a segunda-feira, mentira, né? Muita gente aí tava com medo da segunda-feira, mas ela chegou com os dois pés na porta e já chegou chegando pra você começar aplicando aquela teoria que eu sempre trago pra vocês. Aplica aí a teoria do TBC e tira essa bunda da cadeira. Vamos partir pra ação, meu amigo e minha amiga, porque só desse jeito você vai conseguir colocar aquele tanto de planos que você só fala em prática. E pra te ajudar nisso, eu vou trazer dicas de alimentação que vai trazer pros seus dias mais saúde, mais disposição. E pra você que tá meio perdidão, meio perdidona, não sabe nada que tá acontecendo nesse mundão, meu amigo e minha amiga, pois é, tem giro de notícias pra vocês por aqui também. E isso vem recheado com o melhor da música, com tudo que tá bombando no seu cenário nacional e internacional também. Então pode vir chegando juntinho comigo nessa segunda-feira maravilhosa, porque chegou a hora.

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3: É, vocês já anotaram o número aí, né, gente? O número do nosso WhatsApp é o 99197-1748 e você pode acompanhar a nossa sintonia e também a nossa programação juntinhos. E você também, é claro, pode participar trazendo aí aquela música que você gosta, oferecendo pra pessoa que você ama, pros seus amigos, pra sua família toda. E além disso também, música boa e programação é o que você tem certeza que, além disso também, informação pra você que quer cuidar da sua saúde, da sua disposição. Vamos trazer aqui o primeiro item para você começar a semana no embalo, então. Alimentos que vão ajudar você a trazer a sua energia lá para cima, viu? E além disso também são alimentos que inclusive podem facilitar aí no seu dia a dia, porque serão bebidas. É, alimentos aí que você vai fazer aquela bebidinha gostosa, vitaminas, suquinhos, e eu vou trazer várias receitas aqui pra vocês hoje, tá? A primeira delas é aquela que nunca pode faltar, e eu sempre vou trazer pra vocês, que é a água, né, meus amigos? Que é o modo de o alimento e o elemento essencial e principal pra você que quer ter saúde e disposição. Lembrando aí, galera, que a água é essencial pra que você tenha energia lá em cima e também mantenha aí o seu foco no seu dia e na sua semana, porque a água ajuda a dissolver todos os nutrientes necessários para que você tem aí uma energia mais apta e, além disso também, ajuda você a melhorar aí os seus processos de circulação, respiração, e tudo isso é essencial e só pode ser feito com a presença da água. Então já trata agora de pegar aquele copinho d'água, aquela garrafa d'água, coloca bem do seu ladinho aí para não esquecer de se hidratar, viu? E agora às 12:34, vamos trazendo mais música pra você que tá ligado comigo. Esse é o oferecimento pra toda a galera que tá ligada comigo aqui através do WhatsApp, através das nossas redes sociais e das ondas do rádio, com César Menotti e Fabiano, trânsito parado, e vou deixar tudo na sequência pra você.

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0: pessoal. Obrigado, BH, por mais essa noite memorável que entra pra nossa história. Pedro Neto e Matheus, que falou. Obrigado!
1: Pra tomar uma!
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2: 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E você que vem comigo na sintonia sempre tá curtindo aí o melhor da música, o melhor da programação, e é claro que você pode participar juntinho com a gente também. E pra você que vem participando também, viu? Pode já chegar chegando também, curtindo aqui as nossas dicas. Dicas de alimentos que vão trazer para vocês mais saúde, disposição e também vai ajudar você a ter mais empolgação aí para começar a semana, né? Ó, e o primeiro alimento aqui depois da água, é claro, que eu já trago aqui para vocês, inclusive é um alimento, né, e uma bebida que todo mundo aí gosta. O brasileiro nunca deixa faltar em casa e eu falo dela, galera. Pois é, é o cafezinho de todos os dias, ele que tá na sua mesa aí todos os dias, ele também consegue trazer para vocês mais saúde e disposição também, porque o café, galera, ele ajuda você aí a manter a sua autoestima, trazendo para vocês mais disposição de energia e além disso também melhorando aí a disposição de todos os nutrientes que ficam no seu corpo, trazendo eles com mais vontade para que você possa usá-los, né? Porque o café, galera, ele vai eliminar aí aquela vontade que você tem de repente no meio da tarde dar aquela deitada e desmaiar de vez e não levantar mais, né? Então já trata agora de pegar aquele cafezinho, já coloca do seu lado aí, faça a sua receita da forma que você quiser. E é claro, galera, o cafezinho aí também deve ser tomado com moderação, viu? Pode abusar demais, não, senão depois você não dorme. Então coloca aí na sua dieta com moderação, tenho certeza que você vai agradecer e o seu corpo também, viu? Um abraço que eu já deixo lá pra minha amiga Lilian, ela que tá me ouvindo diretamente lá de Araxá, mandando aquele abraço, aquele beijo para o seu amado esposo, é o Caetano Júnior, ele que tá sempre ligado com a gente também e vai curtir agora, junto com o pedido aí da nossa amiga Lilian, música com o Vitinho Imperador, Eu Me Apaixonei. Todo mundo conhece essa? Então, pois é, viu? Segue ela então a pedido da nossa amiga Lilian, pra você também que tá na 100, segura essa e vem com a gente.

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1: Bom demais, bom demais.
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0: 13h16, e vocês ouvirem, né, galera? 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
1: Muitíssimo boa tarde para você, 13 horas e 21 minutos. E eu já disse que traria aqui dicas de alimentos que vão trazer para vocês saúde, disposição e também vai ajudar você a ter mais energia para encarar aí, galera, encarar aí seu dia a dia, para encarar a semana. E ó, vou trazer para vocês aqui opções de bebidinhas que vão trazer de forma refrescante aquele alimento que vai te dar aquela empolgação, viu? Pois é, o primeiro item da nossa lista, né? O segundo, na verdade, porque o primeiro foi o café, né, galera? Ó, o segundo aqui que a gente já vai trazendo, galera, é uma mistura maravilhosa que além de trazer aí aquela refrescância, é fácil de fazer, você consegue encontrar em qualquer lugar. E eu tô falando aqui do suco de melancia com hortelã. Pois é, é porque a melancia ela é composta por muita água e isso ajuda a hidratar rapidamente e também contém nela aí a lecitrulina, né? Que é um aminoácido que reduz a fadiga muscular e também melhora aí aquelas dores que você tem aí depois de fazer um exercício, né? E o hortelã traz a refrescância e ainda melhora aquela sensação de alerta e também a sua respiração. Então, quer uma dica maravilhosa para começar daquele jeito a semana com muita empolgação? Bata aí duas fatias grandes de melancia, né? Se você preferir tirar as sementes e também coloca ali folhinhas de hortelã, adicione um pouquinho de água gelada e pronto, galera. Você vai beber aí uma bebida maravilhosa, suculenta e refrescante e além de tudo fazer um bem danado aí pra sua energia. 13h22, vamos trazendo mais música, dessa vez a gente já vai com Fiduma e Jeca. É um oferecimento especial lá do meu grande amigo José Belisário, que mandou aí uma bela semana pra todo mundo e encarar aí com aquela empolgação de saber viver, é tudo de bom, né? Então segura essa e vem com a gente.

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2: Isso é mais um sucesso do Natanzinho. Só falando de amor.

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2: 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Vambora.
3: Ela vacilou comigo, nós estamos aí, né? Tudo certo.

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1: Muitíssimo boa tarde pra você, 13h54, e você que vem comigo na sintonia, tá curtindo aí o melhor da música, o melhor da programação, acabaram de curtir aí um pouquinho de Grupo Menos é Mais, cantando Coração Partido, essa música aí que já bombou pra todo lado, né, galera? Grupo Menos é Mais aí faz um sucesso danado no Brasil, e o sucesso também é você que faz aqui juntinho comigo, já dominando essa segunda-feira maravilhosa, e vamos chegando com mais uma dica pra você trazer empolgação aí, ó, e trazer energia pra encarar essa segunda-feira e a semana toda. Uma bebidinha excelente pra você fazer aí, galera, que além de tudo vai fornecer muita energia pra você também e saúde, é a mistura aí de abacaxi com couve e gengibre. É, quem já fez aí esse suco maravilhoso? Galera, bom demais, tá? Eu já fiz. E ó, abacaxi, couve e gengibre é uma ótima dica aí pra você fornecer carboidratos e também bromelina, que vai ajudar na sua digestão e também vai combater diversos tipos de inflamações, viu? E o gengibre, né, galera, é um potente termogênico que acelera o metabolismo e dá aquele pique a mais aí. Enquanto a couve fornece também minerais essenciais, viu? E a receita é simples, basta você fatiar aí 2 fatias de abacaxi, uma folha de couve e também um pedacinho pequeno de gengibre, ponto. Água gelada ou então água de coco, se você preferir. Pronto, faz tudo isso, se quiser coar a couve, se não quiser também pode tomar tudo junto. O seu corpo agradece demais, viu? Vamos trazer mais música pra você que já quer começar a segunda-feira daquele jeitão. Manda um abraço lá pra galera que tá curtindo comigo através do nosso WhatsApp. Um abraço enorme eu já deixo lá pra minha amiga Maria Conceição, que tá sempre ligada comigo. Um abraço especial também lá pra Dionina, ela que tá sempre na sintonia por aqui também. Um abraço lá pra Rejane, a Maria da Glória, um abraço também lá pra Remi. A Jezisbel também, que tá sempre ligado com a gente, a Luciane, um abraço lá pra Adriana Terra, minha amiga Tininha também, que eu sei que tá me ouvindo aí, ó, a Lourdelei, um abraço querida, a Dona Marinha também, um abraço especialíssimo pra você, meu amigo Ivan, o Serginho, um abraço lá pra Maria, a Benice Pereira, a Graça e todo mundo que tá na 100, vai curtir agora a música maravilhosa com Ivete Sangalo pra clarear essa segunda-feira, clareou, né, meus amigos?

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14h25. E você que vem comigo na sintonia sempre tá curtindo aí o melhor da música, o melhor da programação. E você também, é claro, curte junto com a gente aqui, ó. Dicas de alimentos que vão trazer para vocês mais energia para encarar aí essa semana maravilhosa. E o próximo na nossa lista, inclusive, é uma bebida fácil de fazer aí, ó. Eu já trouxe várias vezes, hein? O poder da mistura aí da beterraba com a laranja, galera. Ou então da beterraba com o limão, também é fortíssimo. É a beterraba que é rica em nitratos naturais que ajudam a dilatar os vasos sanguíneos, melhora também a oxigenação dos músculos e também o rendimento físico. Além disso, galera, a laranja entra aí com uma frutose, viu? E ela também vai proporcionar aí carboidratos de rápida absorção e vai também proporcionar energia para o seu corpo todo. E a vitamina C presente na laranja, sem nenhuma dúvida, vai trazer a proteção que você precisa para encarar aí com muita força essa semana, viu? Basta misturar aí, ó, 1/4 de beterraba crua, descascada, é claro, né? E além disso também, 2 laranjas com gelo. Pronto, galera, essa bebida aí maravilhosa vai trazer um poder para você, trazer aí também energia para o seu dia, para sua semana, tá? Pode adoçar aí a seu gosto. Use os adoçantes com moderação, hein? 14h26, vamos trazendo mais música. Dessa vez a gente já deixa pra galera que tá nos ouvindo aí diretamente lá da Zona Rural. Um abraço aí pros meus amigos lá das Sete Voltas, meus amigos aí de Santa Bárbara, Bananal, galera que tá me ouvindo também de Jaguarinha, Quenta Sol, pessoal lá da região da Mumbuca também que tá sempre nos ouvindo, pessoal de Engenheiro Lisboa também que tá sempre na sintonia com a gente, galera de Ponte Alta, São Basílio, pessoal lá de Santa Maria que tá nos ouvindo também sempre. Um abraço especialíssimo pra cidade. Vizinhas que vão curtir agora, junto com Maneva e Felipe Araújo, a música Evidências. Segura essa aí e vem com a gente. Não!

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3: Quatorze horas e 32 minutinhos. Atenção aí, pessoal, ó, foram encontrados dois relógios aí e os mesmos estão na secretaria aqui da rádio, viu? Os proprietários aí que por acaso perderam, entre em contato com a gente aí, a emissora está fazendo aí a descrição completa dos mesmos. Ó, desapareceu também uma cadelinha aí, ela está desaparecida. O nome dela é Lola, da raça Salsichinha. Por favor, galera, quem achar aí, entre em contato direto aí com a família, viu? Ela foi ali sumida no bairro Rosário aqui também, próximo ao bosque do IP. A família está à procura e pede ajuda da comunidade. Caso você encontre aí, por favor, entre em contato aí, dê informação para a família pelo telefone 19 99670 1611. Você também pode entrar em contato aí pelo 34 99902 8081, viu? Gratifica-se aí caso você tenha encontrado a Lola, viu? E essa é mais uma prestação de serviços da Rádio Sacramento FM, emissora da Fundação Nossa Senhora do Patrocínio do Santíssimo Sacramento.
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4: Quatorze horas e 48 minutos e chegou aquela hora do nosso giro de notícias para você ficar por dentro do seu cenário nacional e internacional. Vamos com reportagem e mais informações com Eduardo Amaral.
5: Segunda-feira, 17 de agosto de 2026. E este é o giro de notícias. Eu sou Eduardo Amaral e você confere os destaques do momento. A Agência Nacional de Vigilância Sanitária, Anvisa, aprovou o primeiro genérico da semaglutida, a substância usada na produção das chamadas canetas emagrecedoras. O registro foi concedido à EMS, que vai comercializar o produto sob o nome de Ozib. O medicamento é usado no controle da diabetes tipo 2 e, em doses mais altas, na perda de peso. O medicamento da EMS usa uma proteína sintética diferente do Ozempic, o mais famoso medicamento emagrecedor, que é um remédio com base biológica. Mesmo autorizado a produzir, a farmacêutica ainda não informou o prazo de lançamento nem o preço da caneta injetável. O Índice de Atividade Econômica do Banco Central, IBCBR, teve uma queda de 0,6% em junho, na comparação com maio de 2026. O índice funciona como uma prévia do Produto Interno Bruto, o PIB. Mesmo com a redução em junho, o indicador tem um crescimento quando se leva em conta os dados acumulados. A redução do mês é atribuída pela queda nas atividades industriais e também no setor de serviços. Trabalhadores com carteira assinada que receberam até R$ 2.766 por mês em 2024 começaram a receber, nesta segunda-feira, o último lote do abono salarial 2026. Nesta rodada serão beneficiados cerca de 4 milhões e 100 mil trabalhadores, com a liberação de 5 milhões e 200 milhões de reais. O valor do benefício varia entre 136 e 1.626 reais, levando em conta os dias trabalhados no ano base de 2024. Em resposta à Agência Nacional de Proteção de Dados, ANPD, a empresa Discord admitiu falhas no sistema de moderação durante a transmissão ao vivo na qual uma adolescente de 13 anos cometeu suicídio. Segundo a empresa, o sistema, que é feito por inteligência artificial, falhou mesmo com indicativos de risco já reconhecidos pela própria Discord. Mesmo assim, a empresa garante que as investigações internas mostraram que a live foi derrubada antes da morte da menina. Começou nesta segunda-feira em Ulaanbaatar, na Mongólia, a 17ª Conferência das Nações Unidas de Combate à Desertificação, a COP17. O evento vai até o dia 28 de agosto e conta com representantes de 196 países e da União Europeia. No centro dos debates, a busca por soluções para combater secas, restaurar ecossistemas, garantir acesso universal à água e aos alimentos, valorizar povos e territórios tradicionais. 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
4: E vamos continuando o nosso Giro de Notícias com um pouco da previsão do tempo. Hoje teremos um dia de sol com aumento de nuvens à parte da tarde, mas não chove. A temperatura deve variar entre 17 e 30 graus e a umidade relativa do ar fica entre 37 e 82%. Para amanhã teremos sol o dia todo sem nuvens no céu, com aumento de nebulosidade à noite. Não chove. A temperatura deve variar entre 16 e 29 graus e a umidade relativa do ar fica entre 35 e 76%. E esse foi mais um giro de notícias para vocês e agora vamos de música.

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7: 14:58. Atenção aí, daqui a pouquinho, diretamente lá de Aparecida, tem aquele momento aí de fé para você agradecer. Pedir paz e amor para você e sua família. E logo após a consagração, eu volto trazendo para vocês aí uma baita seleção com os melhores flashbacks. Viu? Continue comigo na sintonia.
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0: tarde para você que está aqui na Capela do Santíssimo no dia de hoje. Eu sou o Padre Battini, missionário redentorista. Boa tarde para você que está nos acompanhando pela Rádio Aparecida, emissoras associadas, mais de 56 emissoras, transmitindo para todo o Brasil este momento de consagração direto do Santuário Nacional. No nosso portal A12, no YouTube Aparecida ao Vivo, lá você acompanha este momento da consagração a Nossa Senhora. Em nome do Pai, do Filho e do Espírito Santo.
1: Amém.
0: O anjo do Senhor anunciou a Maria.
1: E ela concebeu do Espírito Santo.
0: Ave Maria, cheia de graça, o Senhor é convosco. Bendita sois vós entre as mulheres, e bendito é o fruto do vosso ventre, Jesus.
1: Santa Maria, Mãe de Deus, rogai por nós, pecadores, agora e na hora de nossa morte. Amém.
0: Eis aqui a serva do Senhor.
1: Faça-se em mim segundo a vossa palavra.
0: Ave Maria, cheia de graça, o Senhor é convosco. Bendita sois vós entre as mulheres, e bendito é o fruto do vosso ventre, Jesus.
1: Santa Maria, Mãe de Deus, rogai por nós, pecadores, agora e na hora de nossa morte. Amém.
0: E o Verbo se fez carne
1: e habitou entre nós.
0: Ave Maria, cheia de graça, o Senhor é convosco. Bendita sois vós entre as mulheres, e bendito é o fruto do vosso ventre, Jesus.
1: Santa Maria, Mãe de Deus, rogai por nós, pecadores, agora e na hora de nossa morte. Amém.
0: Rogai por nós, Santa Mãe de Deus,
1: para que sejamos dignos das promessas de Cristo.
0: Oremos e infundi, Senhor, vos rogamos a vossa graça em nossos corações, para que nós que conhecemos pela anunciação do anjo a encarnação de Jesus Cristo, vosso Filho, por sua paixão e morte na cruz, cheguemos à glória da ressurreição. Pelo mesmo Cristo, Senhor nosso.
1: Amém.
0: Amém. Podem sentar enquanto nos preparamos para a meditação com o nosso organista Elivelto. Cantemos.

casa nos seguindo pelo nosso portal A12, pelo YouTube, Aparecida ao Vivo. Você que está aí acompanhando pela sua rádio local, transmitindo através da Rádio Aparecida e pela rádio local aí da sua cidade para todo o Brasil, já vai deixando a água pronta, a água filtrada, viu? Para que a gente possa benzer a água e você depois consumir. Gente, no evangelho de hoje de Mateus, o jovem vai ao encontro de Jesus e quer saber como é que ele faz para ganhar a vida eterna. Jesus diz para ele: olha, vivendo os mandamentos. E ele pergunta para Jesus: qual? Porque no tempo de Jesus, não é só esses mandamentos que a gente conhece. Tinham muitos, muitos, muitos. Então Jesus diz para ele, né? Não matarás, não roubarás, não cometerás adultério, honrar pai e mãe, amar a Deus sobre todas as coisas. E ele responde para Jesus: olha, isso eu vivo esses mandamentos. E o que que me falta? Aí Jesus, percebendo que era um terreno fértil, fala: vamos ver se ele está disposto a deixar tudo e a me seguir. E aí Jesus dá a proposta para ele: olha, você quer me seguir? Vai, vende tudo que você tem, dê aos pobres, vem e segue-me. É aí que o negócio enroscou, porque até ali estava indo bem, vivendo os mandamentos, tudo tranquilo, dentro do que pedia. Agora, eu vou ter que vender tudo e dar aos pobres. Ele era rico, se entristeceu. Então aí não vai dar. Começou a pensar. E quando ele observava Jesus e os seus discípulos, começava a ver: peraí, eu tenho casa, Jesus não tem casa. Eu tenho onde comer, Jesus não tem onde comer. Eu tenho, né, toda a comodidade da minha casa, dormir com segurança no vento, no calor, na chuva. Jesus e esse monte de discípulo que ele tem, não tem. Eu não vou. Essa semana, no dia de ontem, nós celebrávamos a família religiosa consagrada. São padres, freiras que deixaram tudo para seguir a vida religiosa. Na vida religiosa, nós não temos nada. A casa que a gente mora não é nossa. Os padres que moram comigo também não são os donos da casa. Vivemos comum. Assim também é a vida religiosa das freiras. Moram numa casa, né? Tem comunidade de 3, 4 freiras, às vezes tem mais. Nós também temos comunidades que às vezes tem 4 padres, um irmão religioso que mora conosco. Nada é nosso. A casa não é nossa. O carro é de uso comum, não é nosso. O dinheiro que cai no caixa comum não é individual. Cai no caixa comum. Alguém precisa de remédio, pega aquele dinheiro com o responsável para comprar o remédio. Então, na vida religiosa, nada é nosso. Jesus propôs isso para esse jovem: olha, deixa tudo e vem me seguir. Ele pensou bem: sou muito rico, tenho tudo isso, não vai dar para seguir Jesus. Aí alguém deve estar pensando assim: então quer dizer que nós que vivemos de outro modo não conseguimos a salvação ou a vida eterna? Não, Jesus deu uma proposta para ele, mas não diz para ele que ele não ia entrar no reino dos céus. Jesus diz para ele viver os mandamentos. Ele diz que vivia os mandamentos. Então, se você no teu casamento, você está vivendo a fidelidade, vivendo os mandamentos de Deus, indo à missa, fazendo bem, honrando a Deus, honrando pai e mãe, não matando, não roubando, não cometendo adultério, você já está no bom caminho. Então você está no bom caminho. Você que é solteiro, não quer casar, está vivendo tudo isso, você está no bom caminho. É a sua vocação. A vocação religiosa
tem esse aspecto, que a gente larga tudo para seguir Jesus. Diferente do padre, que às vezes é lá diocesano da sua paróquia, ele pode ter um carro no nome dele, ele pode ter um apartamento no nome dele, é outra vocação sacerdotal, é outro caminho, né? Então, se você está vivendo isso na sua caminhada de vida de casado, vivendo os mandamentos, vivendo de modo justo, honesto, verdadeiro, fazendo bem, ajudando a quem nada tem, você já está no caminho. Jesus que deu uma outra proposta de radicalidade para aquele jovem, só que ele não quis, porque ele viu que ele tinha que perder tudo que ele te juntou a vida inteira para seguir Jesus. Mas a gente veio sem nada, nós vamos morrer também sem nada, não vamos levar nada, tudo que tem aqui no mundo ficará aqui. A gente veio sem nada, voltará sem nada, não é? Então, cada um escolhe o seu caminho de vida vocacional, desde que viva os mandamentos e viva com radicalidade também, no matrimônio, na vida consagrada, na vida de solteiro, de leigo consagrado. Então viva aí também nessa radicalidade de seguir Jesus. Você aí na sua casa que está seguindo pelo rádio, pega agora a sua água. Você que está aqui no santuário, na capela do Santíssimo comigo, pega aí a sua água. Vamos ficar de pé. Oremos. Deus eterno e todo-poderoso, quisestes que pela água, fonte de vida e princípio de purificação, as nossas almas fossem purificadas e recebessem o prêmio da vida eterna. Abençoai esta água que os nossos ouvintes das rádios por todo o Brasil estão lá segurando, rezando, você aqui na capela do Santíssimo. Renovai em nós a fonte da vida de vossa graça, a fim de que nos livre de todos os males e possamos nos aproximar de vós com o coração puro e receber a vossa salvação. Que esta água recorde a água do nosso batismo como fonte que jorra para a vida eterna. Por Cristo nosso Senhor. Amém. Olhando para Nossa Senhora, você aí na sua casa tem aí a sua imagem de Nossa Senhora Aparecida, pega. Ah, não tem? Põe a mão no coração, vamos agora juntos rezar a consagração, estendendo as suas mãos aqui para Nossa Senhora. Ó Maria Santíssima, pelos méritos de nosso Senhor Jesus Cristo, em vossa querida imagem de Aparecida, espalhais inúmeros benefícios sobre todo o Brasil. Eu, embora indigno de pertencer ao número de vossos filhos e filhas, mas cheio do desejo de participar dos benefícios de vossa misericórdia, prostrado a vossos pés, consagro-vos o meu entendimento, para que sempre pense no amor que mereceis. Consagro-vos a minha língua, para que sempre vos louve e propague a vossa devoção. Consagro-vos o meu coração, para que depois de Deus, vos ame sobre todas as coisas. Recebei-me, ó Rainha incomparável, vós que o Cristo crucificado deu-nos por mãe, no ditoso número de vossos filhos e filhas. Acolhei-me debaixo de vossa proteção, socorrei-me em todas as minhas necessidades espirituais e temporais, e sobretudo na hora de minha morte. Abençoai-me, ó celestial cooperadora, e com vossa poderosa intercessão fortalecei-me em minha fraqueza, a fim de que, servindo-vos fielmente nesta vida, possa louvar-vos, amar-vos e dar-vos graças no céu por toda a eternidade, assim seja.

0: Meu irmão, minha irmã, você que está seguindo pela sua rádio local aí, não desliga não. Continue sintonizado aí na rádio da sua cidade. Você que está seguindo pela rádio Aparecida, siga aí pela TV, pela rádio Aparecida, aí, sempre a programação, tá bom? O Senhor esteja convosco.
1: Ele está no meio de nós.
0: Por intercessão de Nossa Senhora Aparecida, São José, a bênção de Deus Todo-Poderoso, Pai, Filho e Espírito Santo.
1: Amém.
0: Uma salva de palmas, Nossa Senhora Aparecida. Viva Nossa Senhora Aparecida. Viva São José. Obrigado a todos que nos acompanharam pela rádio, pela internet. Nosso canto final.

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15 horas e 53 minutinhos, quase indo embora já, né, galera? Mas é claro que eu não posso deixar de ir embora sem aqui mandar aquele abraço especial pra galera que tá fazendo aí mais um aninho de vida hoje. E hoje, segundona, já pode comemorar, hein? Claro que pode, né? Ainda mais pra você que tá fazendo aniversário. E eu já deixo aqui um grande abraço para os nossos queridos amigos, principalmente aí pros amigos do Clube de Amigos. Hoje, dia 17, quem faz mais um aninho de vida é a Maria Isabel Augusta Pires. Fala aí, Zazá, um grande abraço pra você, Maria Isabel aí, ó. Querida amiga, um grande abraço pra você, sua família linda, viu? E ó, já vou aqui também deixar um grande abraço pra galera também que tá sempre interagindo com a gente através das redes sociais e que sempre também está ligada aqui nas ondas do rádio pelo aplicativo. Deixa um abraço lá pra minha grande amiga Reni da Glória. Reni, abração pra você, querida, ela que sempre tá sintonizada com a gente. Um abraço lá pro meu amigo Léo Santos. Vé, Léo, pra você também, meu querido. A Ellen Abadia também tá fazendo. Ellen, pra você também, querida. A Isabel Ranuz, que eu já falei também, tá fazendo aí mais um ano de vida, né? Quem também faz aniversário hoje, né? É o Thales Henrique, meu amigo, que sempre me acompanha também distante, galera. Lá de Monte Aprazível, um abraço, meu querido. Todo mundo aí que faz aniversário, sintam-se abraçados com desejos de paz, amor e prosperidade no caminho de todos. Daqui a pouquinho eu volto pra dar tchau, hein?

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3: A comunicação é minha e também sua. 15:57, chegou a hora de dar tchau e o tchau vem junto com aquela mensagem pra você levar aí pro seu dia, pra sua semana e pra toda a sua vida, meus amigos. Ó, use a sua inteligência ao seu favor, viu? Questione, reflita e não aceite como verdade tudo aquilo que chega aos seus ouvidos. Que essa semana seja guiada por atitude, fé e boas energias e claro, né, coragem para escolher o que realmente faz sentido para você. E quem pensa antes de acreditar não se torna prisioneiro da mentira, viu? Torne-se dono da sua própria consciência. Muito obrigado, amigos. Valeu, até mais. Fui.

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4: Segundo mandamento, não tomar seu santo nome em vão. O segundo mandamento nos ensina a honrar o nome do Senhor, evitando usá-lo de maneira desrespeitosa. Muitas vezes, expressões cotidianas como Deus abençoe ou juro por Deus tornam-se habituais sem que reflitam o devido respeito. Devemos ter temor e respeito diante da presença de Deus, refletindo isso em nossas palavras e ações. A Igreja nos ensina que o nome de Deus deve ser usado exclusivamente para bendizer, louvar e glorificar. Abusos como blasfêmia, o uso comercial do nome de Deus e a justificativa de atos injustos com seu nome são pecados graves e atentam contra a santidade divina. Jesus, no Sermão da Montanha, ensinou a evitar juramentos desnecessários, enfatizando a importância da verdade e da integridade.
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Alô, minha gente, boa tarde, Sacramento, cidades vizinhas, alô, comunidades rurais. E a galera da internet, sejam todos bem-vindos. Alô, bichinho, que canta bonita, é isso? São 16 horas, 10 minutinhos, 16 e 10, chegando pra começar o Ponteiro da Viola, pra começar mais uma semana de moda.

Padre Ricardo Fidelis, produção José Nevaer, apresentação é minha. Sou eu, Walter Filho, seu amigo, te convidando. Vem cá, vem cá, vem ficar comigo. A partir de agora, nosso WhatsApp à sua disposição, hein? 91 97 17 48, para mandar sua mensagem de áudio ou texto. Quem mandar áudio grandão, eu não vou colocar no ar, não, viu? São 16 horas 11 minutos. Vamos começar o ponteiro.

Eita, paineira velha. Esse é um dos clássicos, né, gente? Clássico da música sertaneja. Muitas duplas aí de peso gravaram essa música, né? A paineira velha. Tivemos também, essa aí foi Zé Fortuna e Pitangueira, né? Tivemos aí o Zé Mulato e Cassiano, João Ninguém Sem Terra e o Zé Tapera e Teodoro, Surpresa da Vida. São 16 horas agora, mais 21 minutos em Sacramento. 16:21 na cidade de Sacramento. Daqui a pouquinho tem mais música pra você, não saia daí.

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Mais música no ponteio da viola. Vamos trazer participação que tá chegando para nós aqui. Deixa eu ver de quem. Deixa eu ver aqui no nosso WhatsApp. É o Valdeir. Valdeir mesmo? Tá pedindo pra gente tocar aqui, Voninho, dois pra lá, dois pra cá. Só porque eu coloquei uma sanfona no começo do programa, já te assanhou, né, ô Valdeir? Tá falando então, meu brother, vamos trazer aí o Voninho, dois pra lá, dois pra cá, pra você curtir com a gente. 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

0: Eita, Irmãs Galvão, Pedacinhos. Eu acho essa música bonita demais da conta. Tem ela com Tostão, né? Tem ela com alguns cantores aí. Antes nós tivemos o Zé Fortuna e Pitangueira, famosa paineira velha, né? Vamos trazer aqui o recadinho dos nossos parceiros, o dia a dia. Já já tem mais, moçada. Segura aí.
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0: São 16 horas agora, 40 minutinhos, 16:40, Pontual Mix em Sacramento, aquela empresa especializada em massa de concreto, né? 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
0: 16 horas agora, 41 minutos, 16:41 em Sacramento. 41 minutos, 16:41 em Sacramento.

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2: Vamos lá, são 16 horas agora, mais 45 minutos, né? 16:45. A participação é do Wilson, lá de Uberaba. Ô, Wilson, boa tarde. Ele tá dizendo aqui, né, que vamos junto aí até as 18:30, se Deus quiser, né, Wilson? Tá pedindo aí lembrança com Zé Fortuna e Pitangueira.

0: muito bem, 16h50. É. Zé Fortuna e Pitangueira, mais uma aí, né? Lembrança. 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
0: Olha, atenção, foram encontrados dois relógios, né? E deixados conosco aqui na Rádio Sacramento. É, se você perdeu, é só se dirigir à Rádio Sacramento aí, ou mandar um zap pra gente também, né? Fazendo a descrição dos dois relógios, né? Cor, marca, é, se é masculino, se é feminino, porque quem perdeu, claro que vai saber descrever os relógios, né? A gente não pode falar, ah, foram dois relógios assim, assim, assim. Porque infelizmente tem muita gente ruim nesse mundo ainda, né? Pode aparecer dono aí que não é dono de verdade. Então, quem perdeu, é só ligar para nós, ouvir até a rádio, fazer a descrição dos relógios que vai levar, claro que vai levar. É seu, né? Desaparecimento aí de uma cadelinha. Tá desaparecida a cachorrinha Lola, da raça Salsichinha, casca compridinha, né? Pretinha. Ela fugiu do bairro do Rosário, ali próximo ao Bosque do Ipê. A família tá à procura e pede ajuda da comunidade aí. Se alguém tiver informação dessa cachorrinha, a Lola, repita, aquela salsichinha que a gente fala, né? Casca compridinha, orelhuda. É, entre em contato aí pelo 19 99670 1611. E tem também o 34 99902 8081. Gratifica-se, viu? Ô, gente, ela é marrom com aliás, marrom não, ela é preta, né? Com uma tonalidade assim marrom nas patas. Você sabe, né? Salsichinha, aquela da raça Bacê, né? Tem uns, acho que é Bacê. Aquelas das patinhas curtinhas, já são bem compridinhas. Gratifica-se, viu? Qualquer informação que leve a essa cachorrinha. É uma senhora ali no bairro de Lourdes, me ligou ainda mais cedo um pouquinho, dizendo que tem um animal parecido ali no bairro de Lourdes, mas segundo ela é macho. Parece que tá perdido também. Ela disse que a descrição é mais ou menos essa aí da cachorrinha, mas segundo ela é macho. Então com certeza não é a Lula, né? Mas de repente, se tiver um machinho sumido aí também, foi visto lá no bairro de Lourdes, viu? 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

0: São 16:58, agora 16:58. Fala comigo, Thiago.
1: Alô, Rádio Sacramento, boa tarde, Walter Filho. Como é que tá, meu amigo?
0: Bom.
1: Começar mais uma semana com chave de ouro, né? Meu querido, toca pra nós, Tião Carreiro, Pardinho, Boiadeiro de Palavra. Felicito minha tia Francisca lá no Rosário lá, e pra todo mundo que gostar da música. Felicidades aí. Fica com Deus.
0: Amém. Fica com Deus também. Boa semana pra você.

0: Modão, hein? 17:06. O Marciano cantando com as marcianas, canção do mais puro amor. Antes tivemos aí o Tião Carreiro e Pardinho, boiadeiro de palavra.
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1: Vamos de música 17.

0: Souza do Araguaia, Matão e Monteiro no Ponteio da Viola. A ouça, a moda é muito ajeitada. Antes nós tivemos aí também o Mato Grosso e Matias, o Paredão. São 17 horas 23 minutos em Sacramento.
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Agora 17 horas 31 minutos.

0: Vamos trazer moda, vamos trazer moda. Mas antes, deixa eu ouvir aqui o meu amigo Arnaldo, lá da Fazenda Lajeado dos Teles. Fala, Arnaldo.
1: Bom, ter filho.
0: Oi.
1: Boa tarde.
0: Boa tarde. Bom,
1: ter filho, deixa eu te falar.
0: Fala.
1: Meu pai tem uma dupla aqui de Uberaba, é Lopes e Guarate. Você tem ela aí, essa dupla aí no computador aí? Escolhe uma música aí que encaixa no programa aí e manda uma música pro Divino aqui na Fazenda Lajeado dos Teles.
0: O Arnaldo, deixa eu te falar um negócio, rapaz. Eu aqui no computador não tem ela não. E eu até procurei na internet. Eu só achei uma música dessa dupla, que aliás eu nunca nem tinha visto falar nessa dupla. Eu achei uma música deles aqui, mas eles estão cantando no meio de um mundo de gente, numa cozinha, parece. Sem instrumento, sem nada. Então tá muito ruim a gravação. Não dá pra tocar, viu? Essa aí eu vou ficar te devendo, tá? Acabou. Quiser pedir outra, manda bala aí, nós toca pra você na hora.

0: 17 horas, agora mais 38 minutos na minha querida Sacramento. E você tá ouvindo aí o nosso Ponteio da Viola pela Rádio Sacramento FM, a frequência é 100,3. Aqui é só modão mesmo. E nós tivemos aí Gilberto e Gilmar, Praia da Solidão. Antes o Ginigeno, Mulher é Meu Investimento. 17:40 agora.
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9: Muito bem, minha gente, vamos aqui com o calendário das celebrações das Santas Missas nas comunidades rurais da Paróquia Basílica do Santuário do Santíssimo Sacramento para esse restante de mês aí de agosto, né? Amanhã, dia 18, terça-feira, 19 horas, Quenta-Sol. 19:30, aliás, viu? Dia 21, sexta-feira, Bananal, festa de Nossa Senhora da Badia, às 19 horas. Dia 22, sábado, Santa Bárbara. Também festa de Nossa Senhora da Badia, às 19 horas. Dia 24, segunda-feira, Divisa, às 19 horas. Dia 25, terça-feira, Olhos d'Água, 19 horas, na casa do João Honório e Eliana. 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
9: Legal! São 17:47. Vou lá em Conquista agora. Ô, lugarzinho que eu gosto, viu? Eu adoro a cidade Conquista, né? A cidade organizadinha, bonitinha, limpinha, né? Pessoal simpático, gente fina demais. Graças a Deus, a gente tem uma audiência muito grande aí na cidade de Conquista, né? Pessoal aí curte muito a nossa Rádio Sacramento, graças a Deus. E eu vou atender agora a dona Helenice aí em Conquista, minha querida ouvinte, dona Helenice, que adora.

Bora pedir a música Santa Luzia, né, dona Helenice? Um abração pra senhora, excelente semana pela frente, viu? Deus esteja com a senhora e com toda a família. Vamos lá então, a senhora pediu e vai ouvir Santa Luzia.

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Um moço apaixonado casar com ela queria, explicando foi dizendo: que lindos olhos tens, eu queria seu amor e seus olhos também. Mas Luzia respondeu: estes olhos são seus, mas casar não me convém.

0: E agora, sequenciando essa festa bonita, esta dupla que também faz parte dessa história da música sertaneja, Lil e Léo. Vem cá, Lil.
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0: Muito bem, 17:55, atiradora de elite, Teodoro Sampaio, antes, Abel e Caim, a Santa Luzia.
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0: Em nome do Pai, do Filho e do Espírito Santo. Amém. O anjo do Senhor anunciou a Maria,
1: e ela concebeu do Espírito Santo.
0: Ave Maria, cheia de graça, o Senhor é convosco. Bendita sois vós entre as mulheres, e bendito é o fruto do vosso ventre, Jesus.
1: Santa Maria, Mãe de Deus, rogai por nós, pecadores, agora e na hora de nossa morte. Amém.
0: Eis aqui a serva do Senhor.
1: Faça-se em mim segundo a tua palavra.
0: Ave Maria, cheia de graça, o Senhor é convosco. Bendita sois vós entre as mulheres, e bendito é o fruto do vosso ventre, Jesus.
1: Santa Maria, Mãe de Deus, rogai por nós, pecadores, agora e na hora de nossa morte. Amém.
0: O Verbo divino se fez carne
1: e habitou entre nós.
0: Ave Maria, cheia de graça, o Senhor é convosco. Bendita sois vós entre as mulheres, bendito é o fruto do vosso ventre, Jesus.
1: Santa Maria, Mãe de Deus, rogai por nós, pecadores, agora e na hora de nossa morte. Amém.
0: Rogai por nós, Santa Mãe de Deus,
1: para que sejamos dignos das promessas de Cristo.
0: Oremos, infundi, Senhor, em nossos corações a vossa graça, para que nós que conhecemos pela anunciação do anjo a encarnação de Jesus Cristo, vosso Filho, cheguemos por sua paixão e morte na cruz, à glória da ressurreição, pelo mesmo Cristo nosso Senhor. Amém. E desejo para todos que nos acompanham as bênçãos de Deus Todo-Poderoso, Pai, o Filho e o Espírito Santo, e permaneça para sempre.

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16: Tudo bem, minha gente? Agora 18 horas mais 9 minutinhos, 18 e mais 9 em Sacramento. Estamos de volta aí a partir de agora, boa noite, né? Pra você que tá ligado conosco aí pela Rádio Sacramento FM, aqui no programa Ponteio da Viola, juntinhos aí até as 18h30. Tamo quase lá, né? 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
16: Alô lá, vamos atender aqui o Arnaldo e o seu Divino lá na Fazenda Lajeado dos Teles. Eles pediram aí, vão ouvir com a gente sim, o Solevante Soleni Cretina.

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0: 18h17, 18h17. Cleiton e Cristiane, simplesmente amigos, é o nome do modão chonado. E o Solevante e Soleni trouxeram aí Cretina.
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4: Queridos ouvintes da Rádio Sacramento, com alegria e fé, iniciamos agora a oração.

Com o coração cheio de esperança, iniciemos nossa oração pedindo pelas famílias, pela igreja, pelo mundo e por todas as intenções que trazemos em nosso coração. Em nome do Pai e do Filho e do Espírito Santo. Amém. Senhor Jesus, nós vos oferecemos este terço que vamos rezar, contemplando os mistérios de nossa redenção. Concedei-nos, por intercessão de Maria, vossa Mãe Santíssima, a quem nos dirigimos, as virtudes que nos são necessárias para bem rezá-lo e a graça que nos vem desta santa devoção.

0: Jesus.
1: Contemplemos neste dia os mistérios gozosos, mistérios da alegria. Nos mistérios gozosos, contemplamos a alegria do início da salvação, meditando sobre a encarnação e os primeiros anos da vida de Jesus. Esses momentos nos convidam a louvar o sim de Maria, a simplicidade da vida de Cristo e a grandeza do plano de Deus. Creio em Deus Pai Todo-Poderoso, Criador do céu e da terra, e em Jesus Cristo, seu único Filho, nosso Senhor, que foi concebido pelo poder do Espírito Santo, nasceu da Virgem Maria, padeceu sob Pôncio Pilatos, foi crucificado, morto e sepultado, desceu à mansão dos mortos, ressuscitou ao terceiro dia, subiu aos céus, está sentado à direita de Deus Pai Todo-Poderoso, donde há de vir a julgar os vivos e os mortos. Creio no Espírito Santo, na Santa Igreja Católica, na comunhão dos santos, na remissão dos pecados, na ressurreição da carne, na vida eterna. Amém. Pai nosso que estais no céu, santificado seja o vosso nome. Venha a nós o vosso reino, seja feita a vossa vontade, assim na terra como no céu.
2: O pão nosso de cada dia nos dai hoje. Perdoai-nos as nossas ofensas, assim como nós perdoamos a quem nos tem ofendido. E não nos deixeis cair em tentação, mas livrai-nos do mal. Amém.
1: Ave Maria, cheia de graça, o Senhor é convosco. Bendita sois vós entre as mulheres. E bendito é o fruto do vosso ventre, Jesus.
2: Santa Maria, Mãe de Deus, rogai por nós, pecadores, agora e na hora da nossa morte. Amém.
1: Ave Maria, cheia de graça, o Senhor é convosco. Bendita sois vós entre as mulheres. E bendito é o fruto do vosso ventre, Jesus.
2: Santa Maria, Mãe de Deus, rogai por nós, pecadores, agora e na hora da nossa morte. Amém.
1: Ave Maria, cheia de graça, o Senhor é convosco, bendita sois vós entre as mulheres, e bendito é o fruto do vosso ventre, Jesus.
2: Santa Maria, Mãe de Deus, rogai por nós, pecadores, agora e na hora da nossa morte. Amém.
1: Glória ao Pai, ao Filho e ao Espírito Santo.
2: Assim como era no princípio, agora e sempre, pelos séculos dos séculos. Amém.
1: Ó meu Jesus, perdoai-nos, livrai-nos do fogo do inferno, levai as almas todas para o céu e socorrei principalmente aquelas que mais precisarem da vossa misericórdia. Sagrado Coração de Jesus, nós temos confiança em vós. Nossa Senhora do Patrocínio do Santíssimo Sacramento, rogai por nós. No primeiro mistério, contemplamos a encarnação do Filho de Deus, anunciada pelo Arcanjo São

0: Pai nosso que estais nos céus, santificado seja o vosso nome. Venha a nós o vosso reino. Seja feita a vossa vontade, assim na terra como no céu.
1: O pão nosso de cada dia nos dai hoje. Perdoai-nos as nossas ofensas, assim como nós perdoamos a quem nos tem ofendido. E não nos deixeis cair em tentação, mas livrai-nos do mal. Amém.
0: Ave Maria, cheia de graça, o Senhor é convosco. Bendita sois vós entre as mulheres. E bendito é o fruto do vosso ventre, Jesus.
1: Santa Maria, Mãe de Deus, rogai por nós, pecadores, agora e na hora da nossa morte. Amém.
0: Ave Maria, cheia de graça, o Senhor é convosco. Bendita sois vós entre as mulheres, e bendito é o fruto do vosso ventre, Jesus.
1: Santa Maria, Mãe de Deus, rogai por nós, pecadores, agora e na hora da nossa morte. Amém.
0: Ave Maria, cheia de graça, o Senhor é convosco. Bendita sois vós entre as mulheres, e bendito é o fruto do vosso ventre, Jesus.
1: Santa Maria, Mãe de Deus, rogai por nós, pecadores, agora e na hora da nossa morte. Amém.
0: Ave Maria, cheia de graça, o Senhor é convosco. Bendita sois vós entre as mulheres, e bendito é o fruto do vosso ventre, Jesus.
1: Santa Maria, Mãe de Deus, rogai por nós, pecadores, agora e na hora da nossa morte. Amém.
0: Ave Maria, cheia de graça, o Senhor é convosco. Bendita sois vós entre as mulheres, e bendito é o fruto do vosso ventre, Jesus.
1: Santa Maria, Mãe de Deus, rogai por nós, pecadores, agora e na hora da nossa morte. Amém.
0: Ave Maria, cheia de graça, o Senhor é convosco. Bendita sois vós entre as mulheres, e bendito é o fruto do vosso ventre, Jesus.
1: Santa Maria, Mãe de Deus, rogai por nós, pecadores, agora e na hora da nossa morte. Amém.
0: Ave Maria, cheia de graça, o Senhor é convosco. Bendita sois vós entre as mulheres, e bendito é o fruto do vosso ventre, Jesus.
1: Santa Maria, Mãe de Deus, rogai por nós, pecadores, agora e na hora da nossa morte. Amém.
0: Ave Maria, cheia de graça, o Senhor é convosco. Bendita sois vós entre as mulheres, e bendito é o fruto do vosso ventre, Jesus.
1: Santa Maria, Mãe de Deus, rogai por nós, pecadores, agora e na hora da nossa morte. Amém.
0: Ave Maria, cheia de graça, o Senhor é convosco. Bendita sois vós entre as mulheres, e bendito é o fruto do vosso ventre, Jesus.
1: Santa Maria, Mãe de Deus, rogai por nós, pecadores, agora e na hora da nossa morte. Amém.
0: Ave Maria, cheia de graça, o Senhor é convosco. Bendita sois vós entre as mulheres, e bendito é o fruto do vosso ventre, Jesus.
1: Santa Maria, Mãe de Deus, rogai por nós, pecadores, agora e na hora da nossa morte. Amém.
0: Glória ao Pai, e ao Filho, e ao Espírito Santo.
1: Assim como era no princípio, agora e sempre, pelos séculos dos séculos. Amém.
0: Ó meu Jesus, perdoai-nos, livrai-nos do fogo do inferno. Levai as almas todas para o céu, e socorrei principalmente aquelas que mais precisarem da vossa misericórdia. Sagrado Coração de Jesus, nós temos confiança em vós. Ó Maria concebida sem pecado, rogai por nós que recorremos a vós. No segundo mistério contemplamos a visitação de Nossa Senhora a Santa Isabel.

0: nosso que estais nos céus, santificado seja o vosso nome. Venha a nós o vosso reino. Seja feita a vossa vontade, assim na terra como no céu.
1: O pão nosso de cada dia nos dai hoje. Perdoai-nos as nossas ofensas, assim como nós perdoamos a quem nos tem ofendido. E não nos deixeis cair em tentação, mas livrai-nos do mal. Amém.
0: Ave Maria, cheia de graça, o Senhor é convosco. Bendita sois vós entre as mulheres. E bendito é o fruto do vosso ventre, Jesus.
1: Santa Maria, Mãe de Deus, rogai por nós, pecadores, agora e na hora da nossa morte. Amém.
0: Ave Maria, cheia de graça, o Senhor é convosco. Bendita sois vós entre as mulheres. E bendito é o fruto do vosso ventre, Jesus.
1: Santa Maria, Mãe de Deus, rogai por nós, pecadores, agora e na hora da nossa morte. Amém.
0: Ave Maria, cheia de graça, o Senhor é convosco. Bendita sois vós entre as mulheres, e bendito é o fruto do vosso ventre, Jesus.
1: Santa Maria, Mãe de Deus, rogai por nós, pecadores, agora e na hora da nossa morte. Amém.
0: Ave Maria, cheia de graça, o Senhor é convosco. Bendita sois vós entre as mulheres, e bendito é o fruto do vosso ventre, Jesus.
1: Santa Maria, Mãe de Deus, rogai por nós, pecadores, agora e na hora da nossa morte. Amém.
0: Ave Maria, cheia de graça, o Senhor é convosco. Bendita sois vós entre as mulheres, e bendito é o fruto do vosso ventre, Jesus.
1: Santa Maria, Mãe de Deus, rogai por nós
0: entre as mulheres, e bendito é o fruto do vosso ventre, Jesus.
1: Santa Maria,

0: da nossa morte. Amém.
1: Ave Maria, cheia de graça, o Senhor é convosco. Bendita sois vós entre as mulheres, e bendito é o fruto do vosso ventre, Jesus.
0: Santa Maria, Mãe de Deus, rogai por nós, pecadores, agora e na hora da nossa morte. Amém.
1: Ave Maria, cheia de graça, o Senhor é convosco. Bendita sois vós entre as mulheres, e bendito é o fruto do vosso ventre, Jesus.
0: Santa Maria, Mãe de Deus, rogai por nós, pecadores, agora e na hora da nossa morte. Amém.
1: Ave Maria, cheia de graça, o Senhor é convosco. Bendita sois vós entre as mulheres, e bendito é o fruto do vosso ventre, Jesus.
0: Santa Maria, Mãe de Deus, rogai por nós, pecadores, agora e na hora da nossa morte. Amém.
1: Glória ao Pai, e ao Filho, e ao Espírito Santo.
0: Assim como era no princípio, agora e sempre, pelos séculos dos séculos. Amém.
1: Ó meu Jesus, perdoai-nos, livrai-nos do fogo do inferno. Levai as almas todas para o céu, e socorrei principalmente aquelas que mais precisarem da vossa misericórdia. Sagrado Coração de Jesus, nós temos confiança em vós. Ó Maria concebida sem pecado, rogai por nós que recorremos a vós. No terceiro mistério contemplamos o nascimento do Filho de Deus.

0: Pai nosso que estais nos céus, santificado seja o vosso nome. Venha a nós o vosso reino, seja feita a vossa vontade, assim na terra como no céu.
1: O pão nosso de cada dia nos dai hoje. Perdoai-nos as nossas ofensas, assim como nós perdoamos a quem nos tem ofendido. E não nos deixeis cair em tentação, mas livrai-nos do mal. Amém.
0: Ave Maria, cheia de graça, o Senhor é convosco. Bendita sois vós entre as mulheres. E bendito é o fruto do vosso ventre, Jesus.
1: Santa Maria, Mãe de Deus, rogai por nós, pecadores, agora e na hora da nossa morte. Amém.
0: Ave Maria, cheia de graça, o Senhor é convosco. Bendita sois vós entre as mulheres, e bendito é o fruto do vosso ventre, Jesus.
1: Santa Maria, Mãe de Deus, rogai por nós, pecadores, agora e na hora da nossa morte. Amém.
0: Ave Maria, cheia de graça, o Senhor é convosco. Bendita sois vós entre as mulheres, e bendito é o fruto do vosso ventre, Jesus.
1: Santa Maria, Mãe de Deus, rogai por nós, pecadores, agora e na hora da nossa morte. Amém.
0: Ave Maria, cheia de graça, o Senhor é convosco. Bendita sois vós entre as mulheres, e bendito é o fruto do vosso ventre, Jesus.
1: Santa Maria, Mãe de Deus, rogai por nós, pecadores, agora e na hora da nossa morte. Amém.
0: Ave Maria, cheia de graça, o Senhor é convosco. Bendita sois vós entre as mulheres, e bendito é o fruto do vosso ventre, Jesus.
1: Santa Maria, Mãe de Deus, rogai por nós, pecadores, agora e na hora da nossa morte. Amém.
0: Ave Maria, cheia de graça, o Senhor é convosco. Bendita sois vós entre as mulheres, e bendito é o fruto do vosso ventre, Jesus.
1: Santa Maria, Mãe de Deus, rogai por nós, pecadores, agora e na hora da nossa morte. Amém.
0: Ave Maria, cheia de graça, o Senhor é convosco. Bendita sois vós entre as mulheres, e bendito é o fruto do vosso ventre, Jesus.
1: Santa Maria, Mãe de Deus, rogai por nós, pecadores, agora e na hora da nossa morte. Amém.
0: Ave Maria, cheia de graça, o Senhor é convosco. Bendita sois vós entre as mulheres, e bendito é o fruto do vosso ventre, Jesus.
1: Santa Maria, Mãe de Deus, rogai por nós, pecadores, agora e na hora da nossa morte. Amém.
0: Ave Maria, cheia de graça, o Senhor é convosco. Bendita sois vós entre as mulheres, e bendito é o fruto do vosso ventre, Jesus.
1: Santa Maria, Mãe de Deus, rogai por nós, pecadores, agora e na hora da nossa morte. Amém.
0: Ave Maria, cheia de graça, o Senhor é convosco. Bendita sois vós entre as mulheres, e bendito é o fruto do vosso ventre, Jesus.
1: Santa Maria, Mãe de Deus, rogai por nós, pecadores, agora e na hora da nossa morte. Amém.
0: Glória ao Pai, e ao Filho, e ao Espírito Santo.
1: Assim como era no princípio,

0: agora e sempre, pelos séculos dos séculos. Amém.
1: Ó meu Jesus, perdoai-nos, livrai-nos do fogo do inferno. Levai as almas todas para o céu e socorrei principalmente aquelas que mais precisarem da vossa misericórdia. Sagrado Coração de Jesus, nós temos confiança em vós. Ó Maria concebida sem pecado, rogai por nós que recorremos a vós. No quarto mistério contemplamos a apresentação do Senhor Jesus no templo.

0: Pai nosso que estais nos céus, santificado seja o vosso nome. Venha a nós o vosso reino, seja feita a vossa vontade, assim na terra como no céu.
1: O pão nosso de cada dia nos dai hoje. Perdoai-nos as nossas ofensas, assim como nós perdoamos a quem nos tem ofendido. E não nos deixeis cair em tentação, mas livrai-nos do mal. Amém.
0: Ave Maria, cheia de graça, o Senhor é convosco. Bendita sois vós entre as mulheres, e bendito é o fruto do vosso ventre, Jesus.
1: Santa Maria, Mãe de Deus, rogai por nós, pecadores, agora e na hora da nossa morte. Amém.
0: Ave Maria, cheia de graça, o Senhor é convosco. Bendita sois vós entre as mulheres, e bendito é o fruto do vosso ventre, Jesus.
1: Santa Maria, Mãe de Deus, rogai por nós, pecadores, agora e na hora da nossa morte. Amém.
0: Ave Maria, cheia de graça, o Senhor é convosco. Bendita sois vós entre as mulheres, e bendito é o fruto do vosso ventre, Jesus.
1: Santa Maria, Mãe de Deus, rogai por nós, pecadores, agora e na hora da nossa morte. Amém.
0: Ave Maria, cheia de graça, o Senhor é convosco. Bendita sois vós entre as mulheres, e bendito é o fruto do vosso ventre, Jesus.
1: Santa Maria, Mãe de Deus, rogai por nós, pecadores, agora e na hora da nossa morte. Amém.
0: Ave Maria, cheia de graça, o Senhor é convosco. Bendita sois vós entre as mulheres, e bendito é o fruto do vosso ventre, Jesus.
1: Santa Maria, Mãe de Deus, rogai por nós, pecadores, agora e na hora da nossa morte. Amém.
0: Ave Maria, cheia de graça, o Senhor é convosco. Bendita sois vós entre as mulheres, e bendito é o fruto do vosso ventre, Jesus.
1: Santa Maria, Mãe de Deus, rogai por nós, pecadores, agora e na hora da nossa morte. Amém.
0: Ave Maria, cheia de graça, o Senhor é convosco. Bendita sois vós entre as mulheres, e bendito é o fruto do vosso ventre, Jesus.
1: Santa Maria, Mãe de Deus, rogai por nós, pecadores, agora e na hora da nossa morte. Amém.
0: Ave Maria, cheia de graça, o Senhor é convosco. Bendita sois vós entre as mulheres, e bendito é o fruto do vosso ventre, Jesus.
1: Santa Maria, Mãe de Deus, rogai por nós, pecadores, agora e na hora da nossa morte. Amém.
0: Ave Maria, cheia de graça, o Senhor é convosco. Bendita sois vós entre as mulheres, e bendito é o fruto do vosso ventre, Jesus.
1: Santa Maria, Mãe de Deus, rogai por nós, pecadores, agora e na hora da nossa morte. Amém.
0: Ave Maria, cheia de graça, o Senhor é convosco. Bendita sois vós entre as mulheres, e bendito é o fruto do vosso ventre, Jesus.
1: Santa Maria, Mãe de Deus, rogai por nós, pecadores, agora e na hora da nossa morte. Amém.
0: Glória ao Pai, e ao Filho, e ao Espírito Santo.
1: Assim como era no princípio, agora e sempre, pelos séculos dos séculos. Amém.
0: Ó meu Jesus, perdoai-nos, livrai-nos do fogo do inferno. Levai as almas todas para o céu, e socorrei principalmente aquelas que mais precisarem da vossa misericórdia. Sagrado Coração de Jesus, nós temos confiança em vós. Ó Maria concebida sem pecado, rogai por nós que recorremos a vós. No quinto mistério contemplamos a perda do menino Jesus e o encontro no templo.

0: nosso que estais nos céus, santificado seja o vosso nome. Venha a nós o vosso reino. Seja feita a vossa vontade, assim na terra como no céu.
1: O pão nosso de cada dia nos dai hoje. Perdoai-nos as nossas ofensas, assim como nós perdoamos a quem nos tem ofendido. E não nos deixeis cair em tentação, mas livrai-nos do mal. Amém.
0: Ave Maria, cheia de graça, o Senhor é convosco. Bendita sois vós entre as mulheres, e bendito é o fruto do vosso ventre, Jesus.
1: Santa Maria, Mãe de Deus, rogai por nós, pecadores, agora e na hora da nossa morte. Amém.
0: Ave Maria, cheia de graça, o Senhor é convosco. Bendita sois vós entre as mulheres, e bendito é o fruto do vosso ventre, Jesus.
1: Santa Maria, Mãe de Deus, rogai por nós, pecadores, agora e na hora da nossa morte. Amém.
0: Ave Maria, cheia de graça, o Senhor é convosco. Bendita sois vós entre as mulheres, e bendito é o fruto do vosso ventre, Jesus.
1: Santa Maria, Mãe de Deus, rogai por nós, pecadores, agora e na hora da nossa morte. Amém.
0: Ave Maria, cheia de graça, o Senhor é convosco. Bendita sois vós entre as mulheres, e bendito é o fruto do vosso ventre, Jesus.
1: Santa Maria, Mãe de Deus, rogai por nós, pecadores, agora e na hora da nossa morte. Amém.
0: Ave Maria, cheia de graça, o Senhor é convosco. Bendita sois vós entre as mulheres, e bendito é o fruto do vosso ventre, Jesus.
1: Santa Maria, Mãe de Deus, rogai por nós, pecadores, agora e na hora da nossa morte. Amém.
0: Ave Maria, cheia de graça, o Senhor é convosco. Bendita sois vós entre as mulheres, e bendito é o fruto do vosso ventre, Jesus.
1: Santa Maria, Mãe de Deus, rogai por nós, pecadores, agora e na hora da nossa morte. Amém.
0: Ave Maria, cheia de graça, o Senhor é convosco. Bendita sois vós entre as mulheres, e bendito é o fruto do vosso ventre, Jesus.
1: Santa Maria, Mãe de Deus, rogai por nós, pecadores, agora e na hora da nossa morte. Amém.
0: Ave Maria, cheia de graça, o Senhor é convosco. Bendita sois vós entre as mulheres, e bendito é o fruto do vosso ventre, Jesus.
1: Santa Maria, Mãe de Deus, rogai por nós, pecadores, agora e na hora da nossa morte. Amém.
0: Ave Maria, cheia de graça, o Senhor é convosco. Bendita sois vós entre as mulheres, e bendito é o fruto do vosso ventre, Jesus.
1: Santa Maria, Mãe de Deus, rogai por nós, pecadores, agora e na hora da nossa morte. Amém.
0: Ave Maria, cheia de graça, o Senhor é convosco. Bendita sois vós entre as mulheres, e bendito é o fruto do vosso ventre, Jesus.
1: Santa Maria, Mãe de Deus, rogai por nós, pecadores, agora e na hora da nossa morte. Amém.
0: Glória ao Pai, e ao Filho, e ao Espírito Santo.
1: Assim como era no princípio, agora e sempre, pelos séculos dos séculos. Amém.
0: Ó meu Jesus, perdoai-nos, livrai-nos do fogo do inferno. Levai as almas todas para o céu, e socorrei principalmente aquelas que mais precisarem da vossa misericórdia. Sagrado Coração de Jesus, nós temos confiança em vós. Ó Maria concebida sem pecado, rogai por nós que recorremos a vós. Infinitas graças vos damos, soberana rainha, pelos benefícios que todos os dias recebemos de vossas mãos liberais. Dignai-vos agora e para sempre tomar-nos debaixo do vosso poderoso amparo. E para mais vos agradecer, vos saudamos dizendo:
1: Salve, Rainha, Mãe de Misericórdia, vida, doçura e esperança nossa, salve. A vós bradamos os degradados filhos de Eva, a vós suspiramos gemendo e chorando neste vale de lágrimas. Eia, pois, advogada nossa, esses vossos olhos misericordiosos a nós volvei, e depois deste desterro, mostrai-nos Jesus, bendito fruto do vosso ventre. Ó clemente, ó piedosa, ó doce sempre Virgem Maria.
0: Rogai por nós, Santa Mãe de Deus,
1: para que sejamos dignos das promessas de Cristo. Amém.
0: O Senhor esteja convosco.
2: Ele está no meio de nós.
0: Abençoe-vos Deus Todo-Poderoso, Pai, Filho e Espírito Santo. Amém.

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1: Boa noite para você que nos acompanha em todo o país.
2: Segunda-feira, 17 de agosto de 2026.
1: Vamos ao destaque do dia.
2: Petrobras confirma a existência de petróleo no litoral do Amapá.
1: Empresa seguirá com estudos para determinar a quantidade e a qualidade do óleo encontrado. Luana Karen.
3: O poço onde a Petrobras encontrou petróleo está localizado a cerca de 175 quilômetros da costa do Amapá, a uma profundidade de quase 2.900 metros.
2: Brasil registra redução de 30% nas mortes por malária em 2025 em relação ao ano anterior.
1: Foram registrados ainda 118.037 casos, 15% a menos que em 2024. Graziele Bezerra.
4: Se diagnosticada a tempo, a malária tem cura e o tratamento é eficaz.
2: E ainda, arte nas escolas.
1: Homologadas as diretrizes para o ensino na disciplina de educação básica.
2: Estudo deve ser organizado em quatro componentes: artes visuais, dança, música e teatro. Thaís Antônio.
5: De acordo com as novas diretrizes, o ensino de arte nas escolas deve aproximar os estudantes das diferentes formas de fazer e vivenciar a disciplina.
1: E hoje, na apresentação da Voz do Brasil, eu, Mariana Jungmann e Luciano Seixas.
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1: É na costa do Amapá que foi descoberta uma nova riqueza do Brasil.
2: A Petrobras anunciou a existência de petróleo num poço que está sendo perfurado pela empresa.
1: Assim que concluída a perfuração, será feito o levantamento da quantidade de petróleo na região.
2: Hoje, autoridades visitaram um navio sonda da empresa, embarcação adaptada para a perfuração de poços em águas profundas e ultraprofundas.
3: Com a descoberta da Petrobras da presença de petróleo em poço perfurado na margem equatorial, uma comitiva do governo federal visitou nesta segunda-feira o navio sonda da empresa. A embarcação está localizada em região de águas profundas no litoral do Amapá. De acordo com a presidente da Petrobras, Magda Chambriard, o poço começou a ser perfurado em outubro do ano passado e em mais alguns dias deve ter o trabalho de avaliação concluído.
6: Nós descobrimos óleo, né, no poço morfo, mas que até agora confirmou todas as nossas expectativas de um potencial relevante de petróleo na margem equatorial, mais especificamente no litoral do estado do Amapá. Esse poço vai acabar nos próximos talvez 15, 20 dias, né? Vamos ver quando é que ele acaba. Logo a seguir, nós temos que delimitar essa descoberta, ou seja, a gente tem que saber quanto é que de petróleo tem de fato nessa área, né?
3: Na semana passada, a Petrobras já havia confirmado a presença de hidrocarbonetos na região. Os hidrocarbonetos são compostos orgânicos formados exclusivamente por átomos de carbono e hidrogênio, e onde são encontrados indicam presença de petróleo e gás natural. Com a exploração de novos poços, a Petrobras pretende garantir segurança energética para o futuro, como destaca o ministro de Minas e Energia, Alexandre Silveira.
7: Que a gente possa se orgulhar de ter sim, 90% da nossa energia elétrica limpa e renovável e 50% da matriz geral. E, portanto, nenhum brasileiro em sã consciência pode abrir mão da sua soberania e das suas riquezas naturais para poder combater miséria, combater fome e fazer desenvolvimento.
3: O poço onde a Petrobras encontrou petróleo está localizado a cerca de 175 quilômetros da costa do Amapá, a uma profundidade de quase 2.900 metros. De acordo com a Petrobras, atualmente cerca de 80% do petróleo extraído no Brasil vem do pré-sal. Essa exploração deve chegar ao pico até 2035, indicando a necessidade de outras fontes de combustível fóssil. Reportagem Luana Karen.
1: Deve ser o ensino de arte nas escolas. O Ministério da Educação homologou diretrizes para o ensino do componente curricular na rede de educação básica.
2: O documento estabelece que o ensino deve ser organizado em quatro eixos: artes visuais, dança, música e teatro.
1: O anúncio dessas diretrizes ocorreu hoje. A repórter Thaís Antônio acompanhou tudo e traz os detalhes ao vivo pra gente aqui no estúdio. Boa noite, Thaís.
5: Boa noite, Mariana. Boa noite, Luciano e ouvintes da Voz do Brasil. De acordo com as novas diretrizes, o ensino de arte nas escolas deve aproximar os estudantes das diferentes formas de fazer e vivenciar a disciplina. E para isso ser feito, a arte deve ser dividida em 4 componentes curriculares: artes visuais, dança, música e teatro. O texto complementa a Base Nacional Comum Curricular, que estabelece os conhecimentos, competências e habilidades esperados dos estudantes ao longo da educação básica. Com isso, as escolas passam a ensinar conteúdos, métodos e processos de criação em arte como prática educativa e não apenas como atividade secundária ou recreativa. Outro destaque é a aproximação entre professores, artistas e mestres e mestras das culturas populares. A resolução reconhece a importância de incluir esses saberes no processo educativo por meio de um trabalho colaborativo com professores de artes visuais, dança, música e teatro, como explica o ministro da Educação, Leonardo Barchini.
0: Primeiro, a gente fortalece as 4 linguagens separadamente, elas obviamente atuam em conjunto, mas a gente fortalece cada uma das 4 linguagens: as artes visuais, a música, a dança e o teatro. E a gente reconhece que na formação de professores com essas diretrizes, também precisaremos ter habilitação em cada uma dessas especificidades, dessas 4 linguagens, teremos que ter formação específica. Então, isso eleva o ensino das artes a outro nível.
5: A resolução também define orientações para a organização do currículo, a distribuição dos professores, a estrutura física e pedagógica das escolas e os processos de avaliação. Todas essas medidas devem considerar princípios como equidade, acessibilidade, inclusão e justiça social. Mariana e Luciana, com vocês.
2: Obrigado pelas informações, Thaís Antônio.
1: A malária é caracterizada por febres altas, calafrios, tremores, dores de cabeça, podendo estar associada também a vômitos e náuseas.
2: Causada principalmente pela picada de mosquitos infectados, a maior parte de casos da doença estão no norte do país.
1: Mas no ano passado caiu o número de infectados pela malária, bem como de óbitos em função da doença.
8: A malária contaminou cerca de 118 mil pessoas no ano passado, 15% a menos do que em 2024. Os resultados foram apresentados nesta segunda-feira, durante um congresso da Sociedade Brasileira de Medicina Tropical. O número de mortes em função da doença também caiu, especialmente na região amazônica, que concentra o maior número de casos, como disse o ministro da Saúde, Alexandre Padilha.
9: Em 2025, nós tivemos uma redução de mais de 50% dos óbitos por malária, mais de 40% de redução de malária em terra indígena, mais de 40% de malária em áreas de assentamento rural, assentamentos na região amazônica brasileira, que é uma das duas regiões com maior incidência de casos de malária. E tivemos o menor número de internações por malária.
8: Em menor escala, a infecção pode ocorrer devido à transfusão sanguínea, compartilhamento de agulhas contaminadas ou da gestante para o bebê. Mas o principal modo de transmissão é pela picada de fêmeas infectadas do mosquito Anopheles, também conhecido como carapanã ou mosquito prego. De acordo com o presidente da Sociedade Brasileira de Medicina Tropical, Gustavo Romero.
10: Por isso, a gente tem às vezes muita dificuldade, né, de definir exatamente aquela população que efetivamente está em risco, né? Os mosquitos se mexem, né? E os mosquitos crescem com as variações climáticas, que é outro detalhe importante que a gente deve levar em consideração. E muito frequentemente populações que estão mais vulneráveis estão mais expostas à picada desses mosquitos. E por isso que a malária se transmite com tanta eficiência, né?
8: Se diagnosticada a tempo, a malária tem cura e o tratamento é eficaz. Após a confirmação da doença, o paciente recebe o tratamento gratuitamente em unidades do Sistema Único de Saúde, inclusive a tafenoquina, medicamento que previne novas manifestações da malária.
4: Por ser administrado em dose única, ele impede que o paciente abandone o tratamento, como explica o infectologista Marcos Lacerda.
11: Comparando com as medicações que são tradicionalmente usadas para malária, que vão de 7 a 14 dias, resulta num benefício muito grande para o paciente. É que as pessoas se tratam enquanto tem febre, geralmente 2, 3 dias, depois ela para de usar a medicação. E isso então faz com que as recaídas aconteçam. Praticamente metade dos casos que estão registrados hoje no Brasil são de recaídas. Então, uma medicação que iniba a recaída é uma medicação altamente estratégica no controle da malária no país.
4: O medicamento está disponível tanto para pacientes maiores de 16 anos e com mais de 35 quilos, quanto para crianças a partir de 2 anos e com peso mínimo de 10 quilos. Reportagem Graziele Bezerra.
2: Entre junho e julho, foram confirmados 21 casos de sarampo no estado de São Paulo.
1: Neste fim de semana, o ministro da Saúde, Alexandre Padilha, esteve no estado, em Grajaú, acompanhando a vacinação contra a doença.
2: E comentou que o reforço na imunização visa prevenir a circulação e a transmissão do sarampo.
12: Em 2026, nós já temos aqui na cidade de São Paulo cerca de 20 casos também com relação de importados, são cepas que circularam nos Estados Unidos e no Canadá. E esse esforço é para manter esse bloqueio, para não permitir que aconteça em São Paulo em 2026, o que aconteceu em 2019, quando começou um surto assim e se propagou para ter 20 mil casos de sarampo em 2019. Naquele momento o Brasil perdeu o certificado de livre do sarampo. Reconquistamos o certificado em 2024 e queremos manter São Paulo, o estado de São Paulo e o Brasil livre do sarampo.
1: Para crianças de 6 a 11 meses, a dose aplicada durante a estratégia é considerada dose zero e não substitui as doses previstas no calendário nacional de vacinação aos 12 e aos 15 meses.
2: Para as demais idades, os profissionais de saúde verificam a necessidade de vacinação de acordo com a faixa etária e a situação vacinal de cada pessoa.
1: A cada hora, mais de 1000 vidas são perdidas devido às doenças cardiovasculares em todo o mundo, segundo a Organização Mundial de Saúde.
2: Estima-se que cerca de 18 milhões de pessoas morrem anualmente em decorrência de condições que afetam o sistema circulatório.
1: De acordo com a Sociedade Brasileira de Cardiologia, o Brasil ocupa o 9º lugar em número de mortes cardíacas.
2: E hoje, 17 de agosto, marca o início da Semana da Saúde Vascular, que promove conscientização, prevenção e diagnóstico precoce.
13: Seu Manuel Arruda da Silva tem 80 anos. Quando precisou ser atendido para tratar de um ferimento, descobriu um grave comprometimento na circulação. Uma cirurgia vascular conseguiu inicialmente melhorar o fluxo de sangue, mas a amputação da perna direita acabou sendo inevitável. Hoje, 8 meses depois, seu Manuel agradece pela vida.
14: Eu estou aqui ainda. Estou aí contando a história.
13: Histórias como a de seu Manuel Arruda ajudam a explicar por que as doenças que comprometem a circulação continuam sendo um importante problema de saúde pública. Elas estão entre as principais causas de morte no país. Muitas dessas condições se desenvolvem de forma silenciosa. Por isso, a prevenção e o diagnóstico precoce são fundamentais para reduzir complicações e salvar vidas. O cirurgião vascular do Hospital Universitário de Brasília, Paulo Saad, alerta para hábitos e cuidados que podem prevenir doenças vasculares.
15: Controlar a glicemia, controlar a pressão, controlar as gorduras no sangue e cessar o tabagismo.
13: O aposentado Humberto dos Santos, de 62 anos, sofreu um infarto em 2022. Após o episódio, teve um AVC que comprometeu a fala e os movimentos. Desde então, faz tratamento no Hospital Universitário de Brasília. O filho, Leandro dos Santos, que o acompanha no tratamento, fala sobre um vício que colaborou para agravar o quadro de doenças cardiovasculares de seu Humberto.
16: Eu sempre fui fumante, né?
17: E aí vocês acham que a causa principal foi essa?
16: Creio que seja, né? Cigarro.
13: O especialista Paulo Saad fala sobre alguns sinais que indicam que é hora de procurar um médico.
15: Um paciente que caminha uma curta distância e já começa a ter dor, aquele paciente que faz o esforço e tem dor no peito. Então esses sinais significam que o músculo que está trabalhando, se você tem uma obstrução da circulação, esse oxigênio não chega na quantidade necessária, esses pacientes precisam procurar ajuda urgentemente.
13: A informação é uma aliada dos pacientes na hora de reconhecer sintomas precoces, procurar atendimento no momento certo e adotar medidas que melhoram a qualidade de vida. Por isso, na semana de 17 de agosto, é comemorada a Semana da Saúde Vascular, período dedicado à conscientização sobre doenças que afetam o sistema circulatório. Reportagem Luciana Colares de Holanda.
2: Hoje também é dia do patrimônio.
1: A data foi criada para marcar a importância de preservar a arte, a cultura e a história que estão por trás de tantas tradições brasileiras.
2: O patrimônio pode ser material, como conjuntos de casarões históricos ou determinados prédios e igrejas, ou imaterial, quando está ligado a festas tradicionais, por exemplo.
1: Hoje, mais cedo, eu conversei com o presidente do Instituto do Patrimônio Histórico e Artístico Nacional, Davidson Guzmão, sobre a preservação e a conservação dessa memória coletiva. Acompanhe. Presidente Davidson Guzmão, bem-vindo à Voz do Brasil para a gente falar de história, cultura nesse dia do patrimônio, né? Eu queria que o senhor começasse então explicando por que que a gente precisa de um dia para marcar esse tema e quais são as provocações que essa data faz.
18: Mariana, primeiro quero dizer que é um prazer estar aqui para a gente falar de algo que é tão importante para o reconhecimento da diversidade cultural brasileira, que é o patrimônio cultural. Uma das nossas principais atribuições e competências é a ampla divulgação e promoção do patrimônio cultural, exatamente para que essa diversidade seja reconhecida não só pelo Estado, mas que ela seja reconhecida e percebida também pela sociedade. E é por isso que a gente tem um dia dedicado ao patrimônio cultural, o dia 17 de agosto, que é um dia que foi escolhido em razão do nascimento, a data de aniversário de Rodrigo Melo Franco de Andrade, que foi o primeiro presidente do IPHAN e que ficou 30 anos ficou 30 anos fazendo a gestão do IPHAN e que foi a pessoa que inaugurou um sistema de proteção de patrimônio cultural no Brasil. Então, esse a justificativa, vamos dizer assim, é por causa, né, do nascimento de Rodrigo Melo Franco, que a gente tem o dia 17 de agosto escolhido, mas é sobretudo por conta da importância do patrimônio na vida das pessoas no dia a dia.
1: Agora, as celebrações vão se prolongar ao longo de todo esse mês. Qual é o tema desse ano e o que está previsto na programação?
18: Esse ano o tema é patrimônio criativo, inclusão produtiva, trabalho e renda. Exatamente para marcar uma dimensão do patrimônio cultural, que é a dimensão da cidadania e da produção de renda, da possibilidade de trabalho e renda para pessoas que vivem do patrimônio cultural. Vou dar um exemplo, o ofício de paneleiras lá em Goiabeiras, um bairro lá no Espírito Santo, né, em que a gente tem um bem cultural que é o ofício de paneleiras, um saber tradicional relacionado ao fazer a panela, né, que é produzida, uma panela de barro que é produzida onde é feita a famosa moqueca capixaba.
1: Aquela panela tradicionalíssima de fazer a moqueca capixaba, né?
18: Exatamente. E que tem uma dimensão, uma relação muito direta com o mercado, que, portanto, afere renda, né? Ofere renda para aquelas paneleiras. Então, esse é um exemplo importante, mas a gente tem vários outros, né, de pessoas, de detentores que vivem diretamente do patrimônio cultural, de centros históricos que são dinamizados a partir do patrimônio que é reconhecido, desse centro histórico que é reconhecido em algumas das nossas cidades no país.
1: E aí a gente tem uma programação prevista, as pessoas podem checar essa programação onde, como é que funciona?
18: Isso, a gente tem uma programação em todos os estados do Brasil, nós teremos atividades, essa programação ela está disponível no portal do IPHAN, www.ifan.gov.br. Quem quiser acessar e ver o que vai estar acontecendo no seu estado, pode acessar a programação lá no portal do IPHAN na internet.
1: Lembrando aqui que IPHAN se escreve com PH, né?
18: Exato.
1: Que é Instituto do Patrimônio Histórico e Cultural. Presidente, no próximo ano também vamos ter outra celebração importante, que são os 90 anos do IPHAN, né? Quais são os principais desafios que ainda permanecem em relação à preservação do patrimônio?
18: Isso, ano que vem o IPHAN completa 90 anos e nós estamos aí pensando numa série de atividades e programação que deve ocorrer ao longo do ano todo. Em termos de desafios, a gente tem vários desafios, porque o patrimônio cultural, ele se relaciona com o dia a dia das pessoas, com o dia a dia das cidades. E aí eu posso aqui, acho que nomear dois. Um que está na ordem do dia e que a gente tem discutido muito é no que a gestão do patrimônio se relaciona, por exemplo, com as mudanças climáticas, né? Então, o aumento da intensidade de chuvas, das temperaturas, como que isso se relaciona com o patrimônio cultural na gestão dos centros históricos, que cuidados nós devemos ter e como nós devemos pensar ações de prevenção, adaptação e mitigação a essas mudanças climáticas. Esse é um desafio que está na nossa ordem do dia e que nós estamos pensando como tratar desse enfrentamento às mudanças climáticas no âmbito da gestão do patrimônio cultural. Um outro desafio é aquele que é na verdade é um desafio e é ao mesmo tempo diretriz para a gestão do patrimônio cultural, que é a gestão compartilhada. Então, a articulação com estados e municípios, a articulação com a sociedade civil organizada para a gestão do patrimônio, para que essa gestão, ela de fato, ela seja compartilhada entre os órgãos de poder público e a sociedade.
1: Pois é, e é importante que a sociedade mesmo se envolva, né, presidente, nesse tema, cobre a preservação do patrimônio na sua cidade, no seu estado. Como que é possível fazer isso?
18: Bom, hoje a gente tem a participação social como um princípio que atravessa a maioria das políticas públicas no Brasil, inclusive a de patrimônio cultural. Então, hoje a sociedade, as pessoas podem procurar os órgãos de patrimônio de sua cidade, do seu estado, podem procurar o IPHAN tem representação, tem superintendências em todos os estados, e podem procurar também as instâncias de controle social que trabalham com patrimônio cultural, os conselhos de cultura e, em alguns casos, os próprios conselhos de patrimônio que existem nos municípios e nos estados.
1: Lembrando, né, presidente, que até para deixar um pouco mais palpável para as pessoas, quando a gente fala de patrimônio, a gente está falando tanto daquele casarão histórico, aquele prédio antigo, aquela igrejinha, mas também do fazer cultural muito típico. Tudo isso é dever nosso, como sociedade, ajudar a preservar, né? O senhor mencionou aí as paneleiras, por exemplo. Tudo isso é patrimônio e é dever da sociedade proteger, né?
18: Exato, é tudo isso e muito mais. Na verdade, a gente faz uma divisão entre patrimônio material e imaterial, mas quando a gente está falando de patrimônio, a gente está falando de valor, na verdade, sobretudo, né? Então, é importante a gente entender que o patrimônio material, as edificações, as obras de arte, elas são reconhecidas e entendidas como integrantes da nossa identidade, como elementos que ajudam a compreender a nossa história, as várias memórias e identidades que existem no país, porque são atribuídos valores a essas coisas. Da mesma maneira, as várias celebrações, os conhecimentos tradicionais, os fazeres, os saberes, né, lugares que são importantes, né, para a compreensão das memórias dos vários grupos formadores da sociedade brasileira, para usar o termo da Constituição, também são importantes. É o chamado patrimônio imaterial.
1: É isso aí. Nós conversamos com Davidson Guzmão, presidente do Instituto do Patrimônio Histórico e Artístico Nacional. Falei errado mais cedo. Instituto do Patrimônio Histórico e Artístico Nacional. Muito obrigada, presidente, pela sua entrevista aqui à Voz do Brasil.
18: Obrigado, Mariana. A gente está à disposição da Voz do Brasil e de todos os brasileiros para conversar sobre o patrimônio. Essa é a nossa função, nosso métier e é, sobretudo, a nossa alegria.
2: Concursos federais têm novas nomeações e convocações.
1: As medidas publicadas no Diário Oficial da União contemplam aprovados nas duas edições do Concurso Público Nacional Unificado e no Comando do Exército.
2: Todas as nomeações foram homologadas antes do início do período de defesa eleitoral.
1: Para o CPNU 2, estão autorizadas 69 nomeações de candidatos de nível superior. E para a primeira edição do CPNU, são 40 vagas de contratação temporária.
2: Quem está na lista de espera do primeiro concurso público unificado deve realizar realizar uma nova manifestação de interesse entre os dias 24 de agosto e 4 de setembro pelo aplicativo SouGov ou pela versão web do serviço mediante login.
1: Quem não se manifestar no prazo será excluído do banco de candidatos aprovados em lista de espera de todos os cargos do CPNU 1, inclusive para fins de contratação temporária.
2: Abertas as inscrições para o selo Patrocinadores do Futuro 2026.
1: Uma iniciativa que pretende reconhecer a contribuição de empresas e entidades para a promoção, para a proteção previdenciária de seus trabalhadores e associados.
2: A participação é gratuita e voluntária.
1: As inscrições vão até 31 de agosto e são realizadas por formulário eletrônico disponível no site gov.br/previdência.
2: O regulamento completo e as orientações também estão disponíveis no portal do Ministério.
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2: Fique agora com as notícias do Poder Judiciário e do Congresso Nacional. Boa noite.
1: Uma boa noite, até amanhã.
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21: Poder Judiciário inicia a 33ª semana Justiça pela Paz em Casa.
22: Para STJ, prisão em flagrante de mãe em estado diverso da morada dos filhos não impede concessão de regime domiciliar.
21: TSE inaugura o Centro de Divulgação das Eleições 2026, o CDE.
22: Boa noite, eu sou o Arthur Filho.
21: Eu sou Walter Lima.
22: A partir de hoje até sexta-feira, 21 de agosto, o Poder Judiciário Brasileiro se mobiliza na 33ª semana Justiça pela Paz em Casa.
21: Coordenada pelo CNJ, em parceria com os Tribunais de Justiça estaduais, a iniciativa promove mutirões de julgamentos e audiências para dar rapidez aos processos de violência de gênero, além de realizar ações de conscientização em todo o país. Carolina Chaves.
23: A campanha é realizada 3 vezes ao ano, nos meses de março, agosto e novembro. O foco é fortalecer a política judiciária no combate à violência doméstica e familiar contra a mulher. Segundo o presidente do STF e do CNJ, ministro Edson Fachin, esta semana, mais uma vez em todo o Brasil, os tribunais de justiça prepararam programações especiais.
24: Será o nosso esforço concentrado de julgamentos, de audiências e mutirões voltados à proteção de mulheres em situação de violência. Os números nos impactam. Os números mostram um judiciário que tem pressa.
23: Na última edição, realizada em março deste ano, foram proferidas mais de 16 mil sentenças, realizadas mais de 10 mil audiências e concedidas 11.648 medidas protetivas de urgência.
22: O fato de uma mãe ser presa em estado diferente de onde filhas menores residem não impede por si só a concessão da prisão domiciliar.
21: Essa conclusão é do STJ. Fátima Uchoa.
25: Durante viagem de ônibus interestadual, a mulher foi presa em flagrante e teve a prisão preventiva decretada após serem encontradas drogas na mochila dela. A defesa informou que a mulher era mãe de 2 meninas menores de 12 anos e pediu a prisão domiciliar. O Tribunal de Justiça do Paraná negou o pedido porque as crianças já estavam com a avó em outro estado. Mas no voto que prevaleceu na sexta turma do STJ, o ministro Og Fernandes explicou que mesmo com a gravidade da acusação e a expressiva quantidade de droga apreendida nesse caso, essas circunstâncias isoladamente não impedem o regime domiciliar.
22: O Tribunal Superior Eleitoral inaugurou hoje o Centro de Divulgação das Eleições 2026, o CDE.
21: O espaço instalado no TSE em Brasília foi preparado para atender aos profissionais de imprensa envolvidos na cobertura das eleições de outubro deste ano. Rimac Souto.
26: A inauguração foi feita pelo presidente do TSE, ministro Cássio Nunes Marques.
27: A ideia é que o Centro de Divulgação das Eleições seja mais do que um espaço de trabalho para os profissionais que acompanharão as eleições. O objetivo é que se torne um ambiente de diálogo aberto com a Justiça Eleitoral, em que a transparência e o acesso à informação não encontrem quaisquer obstáculos. O trabalho realizado por vocês, jornalistas, de dentro e de fora do país, é essencial para que a sociedade tenha acesso a informações corretas e contextualizadas sobre o processo eleitoral. Nunca é demais sublinhar que uma imprensa livre e participativa é sinônimo de democracia. A Justiça Eleitoral tem na imprensa uma aliada, por compartilhar com ela a paixão pela democracia e pela informação de qualidade.
26: Ao inaugurar o CDE, o ministro também lançou a campanha Eleições 2026, Coisa de Pele.
22: Comissário de bordo demitido por se recusar a tomar a vacina contra a Covid-19 deve receber as verbas rescisórias.
0: O TST entendeu que ele tinha uma justificativa médica para não se vacinar. Simone Moura.
3: O comissário da Gol foi demitido por justa causa em novembro de 2021 durante a pandemia. Ele disse que não tomou a vacina porque tinha risco elevado de trombose. Inclusive, apresentou o laudo médico que indicava a contraindicação à vacinação. Mas a empresa alegou que o atestado não tinha respaldo científico. A justa causa foi mantida na primeira instância, mas o Tribunal Regional do Trabalho do Rio de Janeiro afastou a punição. No TST, ao analisar recurso da Gol, o entendimento é que a recusa à vacina pode, em tese, ser considerada ato de indisciplina ou insubordinação.
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22: A você uma boa noite.
0: E até amanhã.
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5: Eu sou Paula Groba.
6: E eu sou Ricardo Nakaoka.
5: E estes são os destaques de hoje do Jornal do Senado, que começa agora.
6: Senado terá esforço concentrado e fim da escala 6x1 pode entrar na pauta.
5: Avança projeto que prevê biometria de recém-nascidos para evitar troca e tráfico de bebês.
6: Instalada comissão sobre MP que amplia crédito para motoristas.
5: Boa noite.
6: Boa noite.
5: Mesmo com as campanhas eleitorais em curso, o Senado vai manter a agenda de votações. O presidente do Senado, Davi Alcolumbre, convocou os parlamentares para um novo esforço concentrado de 31 de agosto a 4 de setembro.
6: Entre os temas que podem ser analisados está o fim da escala de trabalho 6x1. Os detalhes com a repórter Raíssa Abreu.
7: Os senadores e senadoras voltam a se reunir para votar temas prioritários na semana de 31 de agosto a 4 de setembro. O anúncio foi feito pelo presidente Davi Alcolumbre. Na pauta, o fim da escala de trabalho 6x1, a PEC da Segurança Pública e a criação da Política Nacional de Minerais Críticos e Estratégicos.
8: Então eu decidi, como presidente do Senado, que uma semana seria semipresencial e a outra semana de esforço concentrado presencial. Então eu queria que os gabinetes fossem avisados, as assessorias avisadas, para que no próximo esforço concentrado nós estejamos todos aqui presentes no plenário, se for possível, os 81 senadores.
7: Essa é a segunda data de esforço concentrado de votações do segundo semestre. Na primeira, de forma semipresencial, foram votados, por exemplo, o projeto que cria o Programa de Desenvolvimento da Indústria de Fertilizantes e uma medida provisória que socorreu vítimas de desastres naturais. Esforço concentrado é como se chamam as reuniões centralizadas em períodos curtos, na tentativa de votar projetos urgentes, apesar do período eleitoral, quando os parlamentares estão em campanha em seus estados. Esse ano, 2/3, ou 54 das vagas do Senado estão em disputa. 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
5: A troca de bebês e o tráfico de crianças são riscos que podem ser evitados com mais segurança e identificação nas maternidades. Um projeto aprovado pela Comissão de Constituição e Justiça prevê a coleta de dados biométricos do recém-nascido logo após o parto.
6: A medida busca garantir a identificação segura do bebê e dar mais proteção às famílias. Os detalhes com o repórter Bruno Lourenço.
9: Pelo texto, o procedimento de identificação biométrica deverá registrar as impressões digitais da mãe e a dos pés do bebê. Essas informações constarão da declaração de nascido vivo. A relatora, senadora Roberta Scioli, do Republicanos de Roraima, defendeu a medida.
4: Exigência de vinculação individualizada e rastreável entre a identificação biométrica da mãe e do recém-nascido, destinada a assegurar a autenticidade, identificação e a integralidade das informações registradas.
9: A senadora doutora Eudócia, do PSDB de Alagoas, reforçou que a iniciativa aumenta a segurança do registro civil e previne a troca, o roubo, as adoções irregulares e o tráfico de bebês.
10: E aí nós iremos mudar a história dos nossos recém-nascidos para não terem o risco de serem trocados ou de ser confundido contra o bebê, enfim, de ter algum tipo de fraude.
9: A proposta passará por um turno suplementar de votação na CCJ antes de poder seguir diretamente para análise da Câmara dos Deputados.
5: O presidente da Comissão de Relações Exteriores defendeu um acordo para evitar uma escalada comercial com os Estados Unidos. Isso porque uma disputa comercial pode ter impactos diretos na economia e nas relações entre os dois países.
6: Diante do novo tarifaço americano, o governo brasileiro abriu um processo de reciprocidade e o Senado acompanha as negociações. O repórter Pedro Pincer tem mais informações.
11: O governo brasileiro anunciou a abertura formal do processo para avaliar se o tarifaço dos Estados Unidos contra exportações nacionais será respondido com base na lei da reciprocidade econômica, que é um novo mecanismo da legislação brasileira para disputas comerciais. O Palácio do Planalto informou que o procedimento foi iniciado a partir do compartilhamento do pedido pela Secretaria Executiva da Câmara de Comércio Exterior com os demais integrantes do seu Comitê Executivo de Gestão. O consultor legislativo do Senado, Marcos Túlio Bezerra, lembrou que o Brasil pode pôr sobre a mesa pautas essenciais para os Estados Unidos, como direitos autorais que afetam as big techs e patentes de medicamentos.
12: Então, se com a ameaça das medidas, a possibilidade de adoção das contramedidas aqui pelo governo brasileiro, o governo já consiga ser bem sucedido em retomar a negociação, a gente já considera que a lei vai ter um sucesso.
11: Em nota, o presidente da Comissão de Relações Exteriores, senador Nelsinho Tradi, do PSD de Mato Grosso do Sul, afirmou receber com atenção à decisão do Poder Executivo. Para o senador, o Brasil precisa estar preparado para agir quando necessário, sem esquecer que as relações bilaterais com os Estados Unidos ocorrem há mais de 200 anos e que todas as possibilidades de entendimento devem ser buscadas antes de uma escalada comercial.
5: Quem trabalha ao volante, o veículo é ferramenta de trabalho e fonte de renda. Mas na hora de trocar o carro ou renovar a frota, o acesso ao crédito pode ser um obstáculo.
6: Para facilitar esse financiamento, o Congresso vai analisar uma medida provisória sobre o tema. A senadora Leila Barros foi eleita presidente da comissão mista que vai examinar a proposta. A reportagem é de Marcela Cunha.
14: A senadora Leila Barros, do PDT do Distrito Federal, destacou que o texto foca em uma categoria que hoje reúne mais de 2 milhões de brasileiros, motoristas de aplicativo, taxistas, entregadores e motofrentistas. Esses trabalhadores dependem de seus veículos diariamente, mas esbarram na burocracia dos bancos na hora de financiar um novo modelo. Ao assumir a presidência da comissão mista, a senadora Leila ressaltou que a falta de crédito acessível acaba penalizando quem mais trabalha.
15: Quem trabalha por aplicativo sabe como é difícil chegar ao sistema financeiro apresentando uma renda variável e conseguir crédito com juros e prazos razoáveis. Muitas vezes, o resultado é continuar trabalhando com um veículo antigo e compromete uma parcela cada vez maior da renda do trabalhador.
14: Para facilitar os financiamentos, a medida provisória prevê o uso de recursos do Fundo de Investimento em Infraestrutura Social e a criação de mecanismos de garantia pública. Além de gerar renda, a proposta foca em cidades sustentáveis, incentivando frotas de baixo carbono e pontos de recarga de baterias. A relatora será a deputada Amanda Gentil, do Progressistas do Maranhão.
16: Eleições 2026.
5: Em 2026, o eleitor vai às urnas para escolher quem vai representar seu estado ou distrito federal no Senado. Mas, afinal, o que faz um senador? Além de participar da criação e da revisão das leis, ele tem a missão de fiscalizar o governo federal e exercer atribuições exclusivas do Senado.
6: A reportagem de Yasmin Rodrigues explica como funciona esse trabalho e por que o Senado tem um papel central na democracia brasileira.
1: O Senado Federal é uma das duas casas do Congresso Nacional e representa os estados e o Distrito Federal. Senadores e deputados federais apresentam, discutem e votam propostas que podem virar leis. O Senado também tem o chamado papel revisor. Depois de aprovada em uma das casas, a proposta é analisada pela outra, que pode fazer mudanças antes da aprovação final. Para o presidente do Senado, Davi Alcolumbre, o trabalho dos parlamentares é uma responsabilidade de todos.
2: Isso não é uma missão de um homem, nem de uma mulher, nem da mesa diretora. Isso é a missão dos 81 senadores, de todos os partidos constituídos no Brasil, de 513 deputados federais e deputadas, porque só a união pode transformar verdadeiramente a vida das pessoas.
1: Senadores e deputados também têm a função de fiscalizar o Poder Executivo. Isso significa acompanhar as ações do governo federal, avaliar políticas públicas, analisar as contas da Presidência da República e criar CPIs. Mas o Senado tem atribuições que são exclusivas da Casa. Uma delas é aprovar as autoridades indicadas pelo Presidente da República, como ministros dos tribunais superiores, o Procurador-Geral da República, diretor do Banco Central e embaixadores. Outra é autorizar operações de crédito da União, dos estados, do Distrito Federal e dos municípios. E, por fim, o Senado é responsável por julgar o presidente da República em um processo de impeachment, depois que a Câmara dos Deputados autoriza a abertura do processo.
13: Trabalhos técnicos de Eliseu Caires, o Jornal do Senado fica por aqui. Acompanhe agora as notícias da Câmara dos Deputados. Boa noite.
17: Boa noite e até amanhã.
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23: Câmara aprova diretrizes para desenvolvimento do futebol feminino.
24: Deputados reduzem a carga tributária para resseguradoras nacionais.
23: Parlamentares regulamentam a profissão de conservador-restaurador.
25: Boa noite. Avança na Câmara a proposta que regulamenta a profissão de conservador-restaurador de bens culturais. A medida era uma demanda histórica da categoria, como informa a repórter Paula Bittar.
28: A Comissão de Constituição e Justiça da Câmara aprovou uma proposta que regulamenta o exercício das profissões de conservador-restaurador de bens culturais e de técnico em conservação-restauração de bens culturais. De acordo com o texto aprovado, poderá atuar como conservador-restaurador de bens culturais móveis e integrados quem tiver diploma de curso superior na área, reconhecido pelo Ministério da Educação ou expedido por instituição estrangeira e revalidado no Brasil, ou mestrado ou doutorado na área expedido por instituição brasileira reconhecida pelo Ministério da Educação ou por instituição estrangeira e revalidado no Brasil, desde que tenha elaborado dissertação ou tese em tecnologia da conservação e restauração de bens culturais móveis e integrados e comprove pelo menos 5 anos de atividades técnicas e científicas próprias do campo. Também poderão exercer a profissão aqueles com diploma de outros cursos superiores que exerçam atividades na área há pelo menos 5 anos até a data de publicação da lei e os que tenham concluído até a data de publicação da lei curso de especialização na área observada a carga horária mínima exigida pelo Ministério da Educação. Entre as atribuições do conservador restaurador de bens culturais móveis e integrados estão realizar procedimentos de conservação e restauração em bens culturais, ministrar aulas relacionadas ao tema, desenvolver e coordenar projetos e pesquisas científicas sobre o tema e elaborar laudos técnicos, orientar e supervisionar acondicionamentos e acompanhar o transporte de obras de valor histórico, artístico e cultural, como courier. Já para atuar como técnicos em conservação e restauração de bens culturais móveis e integrados, é artístico e cultural, como courier. Já para atuar como técnicos em conservação e restauração de bens culturais

0: Deveres e responsabilidades do conservador, restaurador e do técnico estão a assumir apenas trabalhos que possam realizar com segurança dentro dos limites de sua formação, não utilizar produtos, materiais e procedimentos técnicos que ponham em risco a integridade do bem cultural e, na compensação de acidentes ou perdas, não encobrir ou modificar o que existe do original, de modo a não alterar suas características e condições físicas após o evento. A autora do projeto, deputada Fernanda Melchiona, do PSOL do Rio Grande do Sul, considerou a aprovação uma vitória para os profissionais e para as universidades. Segundo ela, os profissionais pleiteiam essa legislação.
1: Eles tinham apresentado essa iniciativa com então o deputado Chico Alencar, que nesse ano não exerceu um mandato federal. E eu apresentei, portanto, esse projeto, que depois foi qualificado pelas contribuições das universidades que têm o curso, como é o caso da UFPEL, na Universidade Federal do Pará, conhecendo a formação e o trabalho, que contribui enormemente para a preservação de bens culturais, o nosso patrimônio, a valorização da carreira, o incentivo à formação técnica, se aproxima de padrões internacionais, né? De conservação e restauração.
0: A proposta considera bem cultural móvel o objeto de natureza artística, histórica, documental, científica e tecnológica. Isso abrange obras de arte, documentos, artefatos arqueológicos, etnográficos e de cultura popular e elementos paleontológicos de ciências naturais, científicos e tecnológicos, possíveis de serem deslocados ou transportados. Já o bem cultural integrado está vinculado à superfície construída de um bem imóvel ou da natureza. Isso inclui pinturas artísticas ou decorativas, retábulos, esculturas, ourivesaria, cerâmica, azulejaria, estuques, relevos, elementos decorativos e tecnologias que envolvam os elementos construtivos e os materiais de construção empregados nas vedações, revestimentos e acabamentos. A proposta que regulamenta o exercício das profissões de conservador, restaurador de bens culturais e de técnico em conservação, restauração de bens culturais, segue agora para o Senado, a menos que haja recurso para votação antes pelo plenário da Câmara. Da Rádio Câmara, de Brasília, Paula Bittar.
2: Educação.
3: Beto Preto, do PSD, exalta a expansão dos cursos de medicina nas universidades estaduais do Paraná. O deputado cita a criação do curso de medicina em Apucarana e o lançamento da graduação no campus da Unespar em Paranavaí, além do curso de enfermagem em Paranaguá.
4: Na opinião de Beto Preto, a ampliação das vagas em cursos da área de saúde contribui para a formação de profissionais que atuarão no Sistema Único de Saúde. O parlamentar reforça que as graduações são gratuitas e oferecem oportunidades para estudantes da rede pública.
2: Saúde.
3: Paulo Soares, do Podemos de São Paulo, apresentou projeto que visa descentralizar e regionalizar os serviços do SUS, usando estruturas hospitalares atualmente desocupadas em cidades menores para ampliar atendimentos e reduzir mortes em filas de espera.
4: Paulo Soares cita a cidade de Bauru como exemplo, com a morte de 1.123 pacientes à espera de leitos nos últimos 5 anos. O congressista cobra mais atenção do governo federal às regiões interioranas, com a disponibilização de profissionais e equipamentos.
2: Previdência.
3: Rodrigo Hollenberg, do PSB do Distrito Federal, apresentou projeto que amplia o acesso ao benefício de prestação continuada. A proposta eleva para meio salário mínimo por pessoa o limite de renda familiar e permite descontar gastos com alimentação especial, medicamentos e terapias.
4: Rodrigo Hollenberg também defende a regulamentação da avaliação biopsicossocial. Ele sustenta que a medida é necessária para garantir o acesso efetivo das pessoas com deficiência aos benefícios previstos em lei.
3: Dani Cunha, do PL do Rio de Janeiro, defende projeto que permite a pais ou responsáveis por crianças e adolescentes com deficiência trabalhar sem perder o benefício de prestação continuada. Pela proposta da deputada, a remuneração de até 10 salários mínimos não entraria no cálculo da renda familiar.
4: Dani Cunha afirma que a regra atual desestimula o retorno ao mercado de trabalho, especialmente de mãe solo, já que qualquer aumento de renda pode resultar na perda do benefício da criança. Ela acrescenta que o texto também autoriza a dedução de despesas com o tratamento da deficiência.
2: Comissões.
3: Luiz Lima, do Novo, do Rio de Janeiro, destaca os resultados da CPMI do INSS na investigação de descontos indevidos em aposentadorias. De acordo com o deputado

0: citado, a comissão ajudou a identificar operadores financeiros, servidores e entidades suspeitas de participação nas fraudes.
1: A gente teve a felicidade de mostrar para o Brasil, ser um facilitador até para a Polícia Federal e para o STF, das pessoas envolvidas. Servidores do próprio INSS, operadores financeiros, recebedores de propina, sindicatos de fachada. Então a gente tem mais de 20 pessoas hoje presas e percebeu o quanto o brasileiro dispõe de tempo e de inteligência para fraudar, para enganar.
2: Luiz Lima acrescenta que três entidades investigadas teriam desviado mais de 6 bilhões de reais de aposentados, com descontos mensais que chegavam a R$50. Na avaliação do deputado, a CPMI contribuiu para recuperar recursos e dificultar a repetição das fraudes.
3: Segurança Pública.
0: Bom Gás, do PT gaúcho, defende a aprovação de projeto que criminaliza a misoginia, entendida como ódio ou discriminação contra mulheres por sua condição de gênero. O deputado pondera que esse tipo de conduta alimenta a violência e viola a dignidade das mulheres.
2: Bom Gás pede que a Câmara vote logo a proposta, já aprovada pelo Senado. O parlamentar rejeita a ideia de que o projeto promova censura contra homens, mas diz que o objetivo é responsabilizar quem incentiva ou dissemina práticas de discriminação contra as mulheres.
0: Roberto Monteiro Pai, do PL do Rio de Janeiro, agradece a aprovação de uma moção de louvor ao filho Gabriel Monteiro na Comissão de Segurança Pública. Segundo o deputado, a homenagem reconhece a atuação do ex-vereador no combate à criminalidade.
2: Roberto Monteiro Pai também destaca o trabalho da policial civil do Distrito Federal, Deise Andrade, no enfrentamento ao feminicídio e à violência sexual contra crianças. O parlamentar ressalta a importância das ações de combate à violência contra as mulheres.
3: Economia.
0: A Câmara aprovou um projeto que reduz tributos pagos por empresas resseguradoras nacionais. O repórter Marcelo Lascher nos conta quais as medidas propostas.
4: O plenário da Câmara aprovou o projeto que reduz a carga tributária para resseguradoras nacionais. Resseguradoras são empresas que assumem parte dos riscos das seguradoras. Elas são responsáveis por uma espécie de seguro do seguro, usado principalmente em operações de grande valor ou com potencial para gerar perdas elevadas. O principal benefício proposto pelo projeto é a redução da alíquota da Contribuição Social sobre o Lucro Líquido, a CSLL, que hoje é de 15% e passa a ser de 9%. A proposta foi apresentada pelo deputado Isnaldo Bulhões Júnior, do MDB de Alagoas, com a justificativa de que as resseguradoras nacionais perderam mercado a partir de 2019, com a eliminação de restrições à atuação de resseguradores estrangeiros. Segundo Isnaldo Bulhões Júnior, as resseguradoras estrangeiras não recolhem no Brasil CSLL e imposto de renda sobre pessoa jurídica, como as nacionais. Por isso, o projeto também isenta as empresas brasileiras de um adicional do imposto de renda. O projeto recebeu parecer favorável do relator, deputado Fernando Monteiro, do PSD de Pernambuco, mas não teve apoio do governo, como explicou o deputado Ayrton Faleiro, do PT do Pará.
5: Nós estamos tratando de um projeto que ele traz implicações financeiras, ordenamento de despesa, impactos nas finanças. Nós estamos numa reta final de governo, que tem um plano econômico em curso, que tem compromissos com a sociedade para fazer entregas. É hora de nós trazermos e aprovarmos aqui coisas que venham trazer impacto financeiro.
4: Para o relator Fernando Monteiro, a arrecadação pode inclusive vir a aumentar, mesmo com benefício fiscal. Segundo ele, a proposta beneficia as empresas nacionais e pode forçar as estrangeiras a abrirem subsidiárias no país. Já o autor da proposta, Isnaldo Bulhões Júnior, disse que não há prejuízos para a arrecadação.
6: Não há um equívoco, não há nenhum prejuízo, não há nenhum problema. Apenas equaliza a empresa nacional, a empresa brasileira, dentro da concorrência com as empresas estrangeiras.
4: O projeto que reduz a carga tributária para resseguradoras nacional seguiu para análise do Senado. Da Rádio Câmara de Brasília, com informações de Antônio Vital, Marcelo Larcher.
3: Desenvolvimento Regional.
2: Leonardo Gadelha, do Podemos, reivindica o aumento da quantidade de água da transposição do Rio São Francisco destinada à Paraíba. O deputado afirma que o volume previsto atualmente para o estado é insuficiente para atender às demandas da população e do desenvolvimento regional.
0: Leonardo Gadelha argumenta que os canais da transposição comportam uma vazão superior à autorizada pela Agência Nacional de Águas. O parlamentar pede uma revisão da distribuição entre os estados do Nordeste diante do risco de agravamento da seca com a ocorrência de fenômenos climáticos extremos.
3: Transportes.
2: Euclides Petersen, do Republicanos de Minas Gerais, propõe financiar a modernização, ampliação e recuperação de aeródromos públicos de interesse regional. A ideia é criar um programa nacional que use incentivos fiscais para captar recursos de pessoas físicas.
0: Pela proposta, os contribuintes poderiam destinar parte do imposto de renda a projetos aprovados pelo governo. Segundo Euclides Petersen, a medida amplia a conectividade aérea e estimula o desenvolvimento econômico, o turismo e o acesso a serviços públicos no interior.
3: Trabalho.
2: Chico Alencar, do PSOL do Rio de Janeiro, defende a aprovação de um projeto de sua autoria que estabelece o fim dos penduricalhos, que são parcelas adicionais incorporadas aos salários de funcionários dos três poderes e que extrapolam o teto constitucional de R$ 46 mil brutos.
0: O legislador cita que 91% dos magistrados recebem acima do teto e, em sua avaliação, a medida vai combater a desigualdade salarial no país. Chico Alencar também cobra do Senado a aprovação do fim da escala 6x1 como medida de combate à desigualdade social.
2: Daniel Almeida, do PCdoB da Bahia, apoia as reivindicações da Campanha Nacional dos Bancários. O deputado destaca a recomposição dos salários, o reajuste do vale-refeição, a participação nos lucros e melhores condições de trabalho nas agências e no regime remoto.
0: Daniel Almeida também pede mudanças nas regras dos planos de saúde dos bancos públicos. Segundo o parlamentar, alterações normativas dos últimos anos fizeram os bancários arcarem com uma parcela crescente dos custos.
3: Meio ambiente.
2: Delegado Matheus Laiola, do União do Paraná, apresentou o projeto que proíbe a caça esportiva em todo o país. A proposta altera a lei de proteção à fauna e também revoga dispositivos que tratam da regulamentação dessa modalidade de caça.
0: Segundo o delegado Matheus Laiola, a caça esportiva não pode se sobrepor à proteção dos animais e à preservação da biodiversidade. O parlamentar afirma ainda que a medida busca eliminar brechas na legislação e reforçar a proibição de práticas de caça voltadas ao lazer.
3: Esporte.
2: A Câmara aprovou uma política de incentivo ao futebol feminino no país. O repórter Antônio Vital tem mais informações sobre a proposta.
7: A menos de um ano da realização da Copa do Mundo Feminina no Brasil, o plenário da Câmara aprovou o projeto do governo que define diretrizes para o desenvolvimento do esporte no país. O projeto inclui o futebol feminino como prioridade da política pública esportiva nacional, com foco na profissionalização e na equidade de oportunidades. O texto também exige a elaboração de um plano de legado social, esportivo e financeiro da Copa do Mundo da modalidade, prevista para ocorrer entre 24 de junho e 25 de julho do ano que vem em 8 capitais. A proposta prevê que o Ministério do Esporte deverá promover condições favoráveis para o futebol feminino e incentivar a igualdade salarial e a participação de mulheres na gestão do esporte e na arbitragem. O projeto limita a inscrição de atletas não profissionais em competições oficiais. Na principal divisão nacional, o limite será de 4 atletas amadoras por equipe, com redução gradual até alcançar a total profissionalização do esporte. O texto prevê ainda a criação de protocolos para combater a discriminação, a intolerância e a violência contra as mulheres no esporte. A medida abrange atletas, árbitras, treinadoras, torcedoras e demais profissionais. O projeto recebeu parecer favorável da relatora, deputada Jaque Rocha, do PT do Espírito Santo. Ela acrescentou na proposta diretrizes como a proteção da integridade física e psicológica das jogadoras, o combate ao racismo e à violência. No plenário, o relator foi o deputado Ayrton Faleiro, do PT do Pará, que defendeu medidas de incentivo para a modalidade.
5: Achamos por bem que a gente incentive o futebol feminino. O futebol, na sua essência, ele cumpre uma função de integração, de convívio social. E quando a gente fala de futebol, a gente vem em primeira visão muito o futebol masculino. Mas se a gente for para, inclusive, os interiores de cada um dos nossos estados, nós vamos ver lá de um crescente movimento também nos clubes profissionais da participação feminina.
7: Na mesma sessão, a Câmara aprovou o projeto que reconhece o futebol praticado no Brasil como manifestação da cultura nacional. Os dois projetos foram enviados para análise do Senado. Na Rádio Câmara de Brasília, Antônio Vital.
0: Danley de Deus Interholz, do PSD Gaúcho, sugere ao Ministério da Educação medidas para melhorar a formação dos profissionais de educação física para o atendimento de estudantes com deficiência. Ele defende a atualização dos cursos superiores para fortalecer a inclusão.
2: A sugestão de Danley de Deus Interholz também prevê mais atividades práticas, estágios e formação continuada sobre o tema. Ele avalia que a preparação atual é insuficiente e pode deixar professores inseguros para garantir a participação efetiva de alunos com deficiência nas aulas.
0: Termina agora o jornal Câmara dos Deputados, produzido pela Rádio Câmara, com trabalhos técnicos de Wellington Teles e a apresentação de Márcio Aquiles Sardi e Val Monteiro. Boa noite.
2: Uma boa noite para você. Ouça agora o Minuto do TCU.
3: Minuto do TCU.
8: O Tribunal de Contas da União aprovou acordo para resolver conflitos sobre penalidades aplicadas a empresas do setor de produtos de origem animal. São casos de suspensão de atividades e interdição de estabelecimentos, ocorridos entre 2017.
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5: Boa noite, você que acompanha a programação da Rádio Sacramento, ao vivo aqui do plenário da Câmara Municipal, para conversar com o nosso presidente, Dr. Tales, já começando aqui os trabalhos. Boa noite, presidente. Qual que é a expectativa para a noite de hoje?
6: Boa noite, Silas. Boa noite, rádio ouvintes, internautas da Rádio Sacramento, tanto aqui da zona urbana como da zona rural. Estamos aqui na expectativa, né, de iniciar nossos trabalhos às segundas-feiras aqui, como de costume, aguardando o pessoal, Silas, que não puder, né, nos acompanhar aqui pessoalmente, presencialmente, que nos acompanhe pelas redes sociais em suas residências. Hoje temos alguns projetos de leis para serem apreciados. Um deles, né, um importante projeto aí para a associação da formação do jovem aprendiz e também um valor aí a ser apreciado, analisado, de subvenção ao dispensário dos pobres.
5: Então, o cidadão de Sacramento pode acompanhar, vir até aqui à Câmara ou então pelas redes sociais, né, no YouTube e também pela Rádio Sacramento, né, presidente?
6: Sem dúvida, Silas. E nós estamos aqui, né, sempre à disposição, com nossos gabinetes abertos durante o dia, durante as nossas visitas, onde a gente colhe as demandas, né, para a gente poder estar aqui transformando elas em ideias, em projetos de leis durante a sessão do plenário.
5: Presidente, então, um bom trabalho, né, uma boa sessão.
6: Igualmente, Silas, boa noite a todos, nos acompanhe aí.
5: Em instantes, ao vivo aqui do plenário, a reunião do Legislativo Sacramentano.
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0: Sob proteção de Deus, declaro aberta a sessão. Indaga a secretaria se há quórum legal.
1: Excelentíssimo senhor presidente, há quórum legal.
0: Havendo quórum legal, passemos a apreciação da ata da sessão anterior. Os vereadores que concordarem com a ata permaneçam como se encontram. Ata da sessão anterior, aprovado por unanimidade. Indago a secretaria, solicita a leitura do expediente recebido.
1: Excelentíssimo senhor presidente, caros colegas vereadores, boa noite. Público presente, em nome do Idalino, amigo de muitos anos, cumprimento todos que estão aqui presentes. A todos também que nos seguem através das nossas redes sociais, nossos canais de comunicação, boa noite. Expediente da terceira reunião ordinária do segundo período da 21ª legislatura, do dia 17 de agosto de 2026. Ofício número 231 de 2026, no qual o senhor prefeito presta esclarecimento sobre repasses financeiros em atenção ao ofício desta casa número 387 2026, referente ao requerimento 293/2026. Requerimento de autoria do pastor da Igreja Presbiteriana de Sacramento, Rônix Deterson Pinto Lima, no qual requer o uso da tribuna livre para abordar o tema fé, espiritualidade e fortalecimento emocional, uma contribuição à conscientização e ao enfrentamento da depressão. Do Ministério Público do Estado de Minas Gerais, por sua promotora de justiça, doutora Carla Rodrigues Fazuoli, envio de decisão de não retratação, notícia de fato número 216-0569-0411-050 de 2026/74, que teve como objeto a apuração do projeto de lei número 31/2026, que autoriza a doação de lote urbano de propriedade do município de Sacramento, localizado no loteamento Jardins, para José Fernandes da Silva e Sirlei Maria dos Santos Silva, a pedido da Comissão de Constituição e Justiça desta casa. Comunicado de arquivamento da notícia de fato número 02/16-0569-039-7626 de 2026/33, que teve como objeto a análise do requerimento número 248/2026, de autoria do vereador Daniel de Souza Campos, aprovado na sessão ordinária do dia 1 de junho de 2026, por meio do qual é solicitado a atuação do Ministério Público diante da alegada falta de cumprimento pelo Poder Executivo Municipal da Lei Municipal número 2120/2025, que autoriza a concessão de auxílio financeiro aos motoristas da Transcop, Cooperativa de Sacramento dos Transportes de Alunos e Professores Limitado. Encerramento de notícia de fato número 02-16-0569-036-5352 de 2026/80. Referente ao protocolo de recebimento do requerimento número 140/2026, de autoria do vereador Victor Gustavo Borges Rodrigues, solicitando providências acerca da situação de risco envolvendo criança com laudo médico em imóvel em condições precárias, sem muro de fundo e com episódios de evasão da criança durante crises psicomotoras. Mais um arquivamento de notícia de fato 02-16-0569-03-0373-462 de 2026/39, que tem como objetivo o requerimento número 157/2026, de autoria do vereador Victor Gustavo Borges Rodrigues, que apontou possível divergência contábil significativa entre dados oficiais e informação do portal de transparência da Prefeitura Municipal de Sacramento, solicitando apuração técnica especializada para verificação e esclarecimento dos fatos. Excelentíssimo senhor presidente, nobre colegas vereadores, era o que eu continha em minha secretaria.
0: Agradeço vossa excelência. Indago aos relatores de comissões se aparecerem a ser oferecidos.
2: Peço a palavra, senhor presidente.
0: Com a palavra, vereador Vitor Rodrigues, presidente da CCJ.
2: Boa noite, senhor presidente. Boa noite, nobres colegas, servidores dessa casa. Hoje, infelizmente, a minha voz não está ajudando tanto, farei o possível. Boa noite também para quem nos acompanha através das transmissões oficiais, os rádio ouvintes, e principalmente ao público aqui presente, já denominado pelo nosso secretário, pessoal do segmento evangélico. Muito bom ter vocês aqui. Tia Cristiane, acompanhada de seu marido, Elinaldo, Sequinho, enfim, todos aqui presentes, já anteriormente denominados pela Secretaria da Casa. Presidente, parecer ao projeto de lei de agosto de 2026, que institui a Política Municipal de Prevenção, Conscientização, Tratamento e Redução dos Danos Decorrentes do Jogo Compulsivo e das Apostas de Quota Fixa, as BETs, estabelece diretrizes para a proteção da saúde mental, da infância, da juventude e das famílias. Disciplina a divulgação de publicidade de apostas em bens e espaços públicos municipais e dá outras providências, reconhecendo o crescimento acelerado desse fenômeno como um importante desafio para a saúde pública, a educação, a assistência social e a proteção das famílias brasileiras. Assinam esse parecer Vitor Rodrigues, presidente relator, Sargento Edna Aparecida dos Santos Almeida e Daniel de Souza Campos, vereadores membros. Parecer ao projeto de lei de junho de 2026. Institui a Política Municipal de Inovação e o Polo de Saúde Digital, Governo Digital e Tecnologia de Sacramento. Estabelece princípios, objetivos e diretrizes de fomento à inovação e à saúde digital e autoriza o Poder Executivo a celebrar parcerias para a sua execução e dar outras providências. Assinam esse parecer Vitor Rodrigues, presidente relator, Sargento Edna Aparecida dos Santos Almeida, Daniel de Souza Campos, vereadores membros. Excelentíssimo senhor presidente da Câmara Municipal de Sacramento, Estado de Minas Gerais, projeto em questão número 52 de 2026, a Comissão de Constituição e Justiça, através do seu presidente relator, vereador Vitor Rodrigues, com base nas atribuições que lhe são conferidas pela Lei Orgânica do Município de Sacramento e do regimento interno desta Casa Legislativa, vem respeitosamente a presença de Vossa Excelência requerer a baixa em diligência do projeto de lei número 52 de 26, para que o chefe do Poder Executivo, bem como o superintendente do Serviço Autônomo de Água e Esgoto, SAI, encaminhe a esta casa para análise a emissão de parecer os documentos comprobatórios descritos na estimativa de impacto orçamentário, qual seja nota de liquidação número 593, 642 e 476, mencionada na alegada redução de despesas a médio e longo prazo. A apresentação dos referidos elementos de prova é imperiosa para fundamentar a análise e o voto dos membros desta casa e assegurar a observância dos princípios constitucionais da legalidade, eficiência e economicidade. Artigo 37, caput da Constituição Federal 88. Sacramento, Minas Gerais, 17 de agosto de 2026. Vitor Rodrigues, presidente relator. Parecer da Comissão de Constituição e Justiça. A CCJ da Câmara Municipal de Sacramento, após a análise do veto integral número 01 de 2026, aposto ao autógrafo de lei número 804 de 26, projeto de lei número 49 de 26, que institui o Dia da Igreja Evangélica Assembleia de Deus no âmbito do município de Sacramento e dá outras providências, de autoria do vereador Daniel Campos, apresenta seu parecer no sentido da rejeição, ou seja, a derrubada do veto integral com base no relatório e fundamentação jurídica a seguir expostos. Relatório da CCJ. Trata-se de apreciação do veto integral 01 de 2026, de autoria do chefe do Poder Executivo, que rejeita totalmente o autógrafo de lei número 804 de 26, decorrente do projeto de lei de autoria do vereador Daniel Campos. O Poder Executivo alegou a existência de inconstitucionalidade material e formal, sustentando em síntese. Argumenta que instituir uma data comemorativa específica para uma igreja feriria a neutralidade estatal e concederia privilégio indevido em relação às demais confissões. Ele também alega que prever sessões, eventos e a indicação de dotação orçamentária invadiria a reserva de administração e a gestão orçamentária privativa do Executivo. Da análise de constitucionalidade e legalidade. A análise da CCJ, através do seu presidente relator, Vitor Rodrigues, debruçou-se sobre a fundamentação trazida pelo Executivo e constatou que os motivos alegados no veto não se sustentam juridicamente, devendo a deliberação do plenário ser orientada para a derrubada do veto. Se não, vejamos. A Lei Orgânica Municipal, no artigo 12º, parágrafo 2º, já aloca datas comemorativas e feriados religiosos decorrentes de tradições e marcos de fé da comunidade. A exemplo do dia de Nossa Senhora do Patrocínio, Nossa Senhora da Abadia, Nossa Senhora da Imaculada Conceição, Corpus Christi e etc. Bem como a celebração cívico-religiosa ao ilustre espírita Eurípides Barçanufo, no artigo 12º, parágrafo 4º. Neste sentido, dar tratamento de reconhecimento cívico e social aos evangélicos não viola a isonomia. Pelo contrário, concretiza a igualdade substancial e o pluralismo cultural e religioso assegurados constitucionalmente. Acresça-se a isso a jurisprudência consagrada e o precedente legislativo no âmbito federal, no qual foi editada a Lei Federal número 12.328 de 2010, instituindo o Dia Nacional do Evangélico em 30 de novembro. Idênticas iniciativas proliferam-se legitimamente por diversos estados e municípios mineiros, a exemplo de Belo Horizonte e Uberlândia, que reconheceram respectivamente o dia do círculo de oração e o aniversário da Assembleia de Deus, demonstrando a plena juridicidade da matéria. Nobres pares, ao contrário do aventado pelo veto municipal, os artigos 3º e 4º do texto aprovado possuem caráter eminentemente festivo e simbólico, de modo que a instituição de datas simbólicas não cria cargos, não altera a estrutura dos órgãos do Executivo e não fere a reserva de administração, artigo 2º da Constituição Federal, configurando o exercício lídimo da função legislativa atinente aos representantes eleitos pelo povo. Conclusão: diante do exposto e respaldada pela orientação do Supremo Tribunal Federal, esta comissão, a CCJ, opina que as razões apontadas pelo Executivo são improcedentes, recomendando ao plenário a rejeição do veto integral número 01 de 2026, aposto ao autógrafo de lei número 804 de 26 do projeto de lei 49 de 26, que institui o Dia da Igreja Evangélica Assembleia de Deus no âmbito do município de Sacramento e da outras providências. Sacramento, Minas Gerais, 17 de agosto de 2026. Assinam este parecer Vitor Rodrigues, presidente relator, Sargento Edna Aparecida de Santos Almeida e Daniel de Souza Campos, vereadores membros. Senhor presidente, era o que a CCJ, através deste presidente relator, continha para hoje. Já de antemão gostaria de pedir a dispensa de interstício dos pareceres ora lidos, caso aprovados, sejam encaminhados para a ordem do dia e, consequentemente, inseridos.
0: Vereador Vitor Rodrigues, presidente da CCJ, requer dispensa de interstício do projeto de lei da rejeição derrubado de veto integral, do projeto de lei que institui política municipal de inovação e o polo de saúde digital, e do projeto de lei que institui a política pública de prevenção, conscientização, tratamento e redução de danos decorrentes do jogo compulsivo e das apostas de cota fixa, BETS. Os vereadores concordaram que a dispensa de interstício dos pareceres citados permaneça como se encontram. Aprovada a dispensa de interstício por unanimidade, havendo parecer pela segunda comissão, analisarei a inclusão ou não na ordem do dia. Indago aos demais relatores se há pareceres a serem oferecidos.
1: Peço a palavra, senhor presidente.
0: Com a palavra, vereador Bananal.
1: Boa noite, senhor presidente, colegas vereadores, público presente, ouvintes da Rádio Sacramento e também as pessoas que nos seguem pelas redes sociais. Senhor presidente, parecer da Comissão de Viação, Obras Públicas e Planejamento, vem o exame dessa comissão, o projeto de lei proposto pelo vereador Vitor Gustavo Borges Rodrigues, que denomina de Maria das Graças Alves Silva a rua 1A e 1B do loteamento Jardim Acácio em Sacramento e da outras providências.
2: Pela ordem, senhor presidente. Desculpa te interromper, colega Bananal. Antes tem que ser feito a leitura do parecer pela CCJ. Peço desculpas se na hora de apresentar o parecer para Vossa Excelência eu fiz confusão.
3: Tranquilo, vereador.
2: Porque eu tive que nomear um relator, haja visto que o projeto era de minha autoria, presidente. Nomeei o vereador Daniel, ele fará a leitura do parecer através da CCJ, pedindo dispensa. Penso que poderá passar para a sua comissão, vereador.
0: Indago ao vereador nomeado se o parecer está apto a ser lido. Vereador Bananal, eu vou passar a palavra ao vereador Daniel Campos e devolvo a palavra a Vossa Excelência.
3: Tranquilo.
0: Posteriormente. Com a palavra, vereador Daniel Campos.
4: Obrigado, senhor presidente. Boa noite, nobres colegas, servidores dessa casa, público que nos acompanha pelos nossos meios de transmissão, também público aqui, já denominado anteriormente, que nos acompanha presencialmente, em nome da Hora Nona do Circo de Oração, que é a coluna de oração que sustenta várias igrejas da cidade. Cumprimento todos os pastores e lideranças aqui presentes, também representantes de instituições de ensino que fazem um belo trabalho aqui, o William e o Joãozinho. Meu boa noite a todos. Senhor presidente, recebi um despacho aqui, a qual me nomeou como relator de um projeto de autoria do vereador Vitor Gustavo Borges Rodrigues. Trata-se de um projeto de lei proposto pelo vereador Vitor Gustavo Borges Rodrigues, que denomina de Maria da Graça Alves Silva a rua 1A e 1B do loteamento Jardim Acácio Sacramento e da Outras Providências. Esclarece o vereador proponente, dentre outras virtudes e adjetivos, que Maria da Graça Alves Silva era uma mulher simples, trabalhadora e de fé profunda, e que foi um exemplo de determinação, humildade e amor incondicional. Sua vida foi marcada por gestos de carinho e dedicação, e sua memória permanece viva na história e nos corações de todos que a amaram. Na mesma esteira, diz que a homenageada, desde cedo, demonstrou ser uma mulher de caráter forte, coração generoso e profundo senso de responsabilidade, e que após o nascimento dos filhos, dedicou-se inteiramente à família, mas com o passar do tempo e buscando ajudar nas despesas do lar, passou a trabalhar também como passadeira, conciliando com o amor, o cuidado com os filhos e o esforço para complementar a renda familiar. Em apertada síntese, é o relatório. Viabilizada a essa assessoria a devida manifestação acerca do presente projeto, assim o farei, restringindo, entretanto, a competência da iniciativa, competência legislativa e fundamentação legal sobre o tema. A competência da iniciativa está assegurada no artigo 30 do inciso 1, combinados com o artigo 21 do inciso 2 da lei orgânica e do artigo 169 do inciso 2 do regimento interno, assegurando a iniciativa ao vereador da Câmara Municipal de Sacramento para propor o referido projeto de lei. Quanto à competência legislativa, há também pronto atendimento, eis que a Constituição Federal, em seu artigo 30, inciso 1, atribuiu competência aos municípios para legislarem sobre assuntos de interesse local, com atenção simétrica pela Constituição Estadual Mineira, artigo 171, e pela Lei Orgânica Municipal, artigo 13, inciso 2, alínea B. Em razão do exposto, exaro parecer favorável à aprovação do projeto em plenário, pois há competência para legislar sobre a matéria e não há vistos que possa macular o projeto. Conclusão. Desta feita, estando a presente proposta em consonância com a legislação e análise, o entendimento da assessoria é que o projeto de lei que denomina de Maria da Graça Alves Silva a rua 1A e 1B do loteamento Jardim Acácio, Sacramento e da Outras Providências é legal e constitucional, bem como está livre de vícios que possam impedir sua tramitação nessa casa, deixando a análise de mérito aos nobres edis que competem o parlamento. Assinado pelo assessor jurídico, Dr. Túlio Marcos Anselmo da Costa. Senhor presidente, gostaria de pedir dispensa de interdício e lido pela segunda comissão, possa ser incluída na ordem do dia para votação. Muito obrigado.
0: Com a palavra, vereador Carlos Antônio Rodrigues Bananal.
5: Dando sequência aqui, presidente, vem o exame dessa comissão de Viação, Obras Públicas e Planejamento, o projeto de lei proposto pelo vereador Vitor Gustavo Borges Rodrigues, que denomina de Maria da Graça Alves Silva a rua 1A e 1B do loteamento Jardim Acácio, em Sacramento e da Outras Providências, pronunciando que a homenageada, desde cedo, demonstrou ser mulher de caráter forte, coração generoso e profundo senso de responsabilidade, e que após o nascimento dos filhos, dedicou-se inteiramente à família, mas com o passar do tempo e buscando ajudar nas despesas do lar, passou a trabalhar também como passadeira. conciliando com amor e cuidado com os filhos e o esforço para complementar a renda familiar. Portanto, essa comissão entende que o projeto de lei em apreço está apto, visto que as suas exigências legais foram devidamente cumpridas, estando habilitado para tramitar regularmente nessa casa legislativa, na forma do seu regimento interno e da lei orgânica do município. Sacramento, 17 de agosto de 2026, Carlos Antônio Rodrigues, presidente relator, Reginaldo Afonso dos Santos, José Francisco Bonfim, vereadores membro. Senhor presidente, aproveito e peço dispensa de interstício do parecer lido e caso seja aceito, seja inserido também na ordem do dia. Era o que eu tinha, senhor presidente.
0: Antes de apreciarmos o pedido de dispensa de interstício do vereador Carlos Antônio Rodrigues, coloco em apreciação o pedido de dispensa de interstício do vereador Daniel de Souza Campos pela CCJ. Os vereadores concordaram que a dispensa de interstício do parecer lido, que denomina de Maria da Graça Alves Batista, da rua 1A e 1B do loteamento Jardim Acácio, em apreciação dos vereadores. Permaneçam como se encontram, aprovado por unanimidade. Agora sem a dispensa de interstício, lida pelo senhor Carlos Antônio Rodrigues Bananal, por sua comissão, a dispensa de interstício do respectivo parecer, que denomina de Maria da Graça Alves Silva, rua 1A e 1B do loteamento Jardim Acácio. Os vereadores concordaram com a dispensa de interstício, permaneçam como se encontram. Aprovado por unanimidade, o mesmo fará parte da ordem do dia. Indago aos demais vereadores se apareceram a ser oferecidos. Com a palavra, vereador Dr. Reginaldo.
3: Senhor presidente, nobres colegas, público aqui presente, internautas que nos seguem pelas transmissões, servidores desta casa, muito boa noite. Temos aqui três pareceres da Comissão de Saúde e Assistência Social. Trata-se de proposta de lei em regime de urgência especial proposto pelo Executivo Municipal, que institui a Política Municipal de Inovação e o Polo de Saúde Digital, Governo Digital e Tecnologia de Sacramento, estabelece princípios, objetivos e diretrizes de fomento à inovação e à saúde digital e autoriza o Poder Executivo a celebrar parcerias para a sua execução e dar outras providências, podendo o Prefeito Municipal, ponderando o Prefeito Municipal que todas as diretrizes estão devidamente delineadas no projeto e que as equipes técnicas do município estão à disposição para os quaisquer outros esclarecimentos. Fundamentação e conclusão. Diante do exposto em detida análise, esta comissão, no desempenho da sua competência, estabelecida no artigo 51, alínea A, do Regimento Interno da Câmara Municipal de Sacramento, acompanha o entendimento jurídico da Comissão de Constituição e Justiça, emitindo parecer favorável pela aprovação da proposta ora apresentada, nos termos e fundamentos do parecer jurídico manifestado pela erudita assessoria jurídica desta Casa de Leis. Assim, essa comissão entende que o projeto em apreço está apto, visto que as exigências legais foram devidamente cumpridas, estando habilitada para tramitar regularmente nessa Casa Legislativa, na forma de seu regimento interno e da lei orgânica do município. Sala das sessões, 17 de agosto de 2026. Reginaldo Afonso dos Santos, presidente relator, José Francisco Bonfim e Victor Gustavo Borges Rodrigues, vereadores membros. Segundo parecer, trata-se de proposta de lei proposta pelo Executivo Municipal, que dispõe sobre a criação de cargo de provimento em comissão de diretor de manejo e apoio operacional ligado à Secretaria Municipal de Saúde, que passa a integrar o artigo 5º da Lei Municipal 1471, de 3 de fevereiro de 2016, aclarando que o trabalho que já é desenvolvido tornou-se sobremaneiro o atendimento, mas sempre é preciso avançar, pois a atuação direta vai aumentar a eficiência no atendimento e ressalte que o projeto vem acompanhando o devido impacto orçamentário e financeiro e da comprovação de adequação ao PPA, à LDO e à LOA, cumprindo as exigências da Lei de Responsabilidade Fiscal. Fundamentação e conclusão. Diante do exposto, em detida análise, Esta comissão, no desempenho da sua competência estabelecida no artigo 51, alineado do Regimento Interno da Câmara Municipal de Sacramento, acompanha o entendimento jurídico da Comissão de Constituição e Justiça, emitindo parecer favorável pela aprovação da proposta ora apresentada, nos termos e fundamentos do parecer jurídico manifestado pela erudita assessoria jurídica desta Casa de Leis. Assim, essa comissão entende que o projeto em apreço está apto, visto que as exigências legais foram devidamente cumpridas, estando habilitada para tramitar regularmente nessa Casa Legislativa, na forma do seu regimento interno e da Lei Orgânica do Município. Sala das Sessões, 17 de agosto de 2026. Reginaldo Afonso Santos, presidente relator. José Francisco Bonfim, Victor Gustavo Borges Rodrigues, vereadores membros.
6: Quem falou para isso que se hoje?
3: O terceiro parecer trata-se de proposta de lei proposto pelo vereador Daniel de Souza Campos, que dispõe sobre o programa de exames de oftalmologia e otorrinolaringologia completos em crianças do primeiro ano do ensino fundamental na rede pública municipal de Sacramento e da outras providências, objetivando garantir um direito fundamental à saúde e à educação para que as crianças possam ver, ouvir e aprender, assegurando que o desenvolvimento escolar e social não sejam prejudicados por problemas de visão e audição não diagnosticados. Fundamentação e conclusão. Diante do exposto, em detida análise, esta comissão, no desempenho da sua competência estabelecida no artigo 51, alínea A, do Regimento Interno da Câmara Municipal de Sacramento, acompanha o entendimento jurídico da Comissão de Constituição e Justiça, emitindo parecer favorável pela aprovação da proposta ora apresentada, nos termos e fundamentos do parecer jurídico manifestado pela erudita assessoria jurídica desta Casa de Leis. Assim, essa comissão entende que o projeto em apreço está apto, visto que as exigências legais foram devidamente cumpridas, estando habilitada para tramitar regularmente nessa Casa Legislativa na forma de seu regimento interno e da Lei Orgânica do Município. Sala das Sessões, 17 de agosto de 2026. Reginaldo Afonso Santos, presidente relator. José Francisco Bonfim, vereador. Victor Gustavo Borges Rodrigues, vereador. Senhor presidente, gostaria de pedir dispensa de interstício dos três pareceres ora lidos e, se aprovados, que sejam incluídos na ordem do dia.
0: Doutor Reginaldo Afonso dos Santos, pela Comissão de Saúde e Assistência Social, pede dispensa de interstício de três pareceres que ele acaba de ler o parecer. Eu vou colocar a votação em bloco. Parecer que dispõe sobre o programa de exames de oftalmologia e otorrino completos em crianças do primeiro ano do ensino fundamental na rede pública municipal de Sacramento, bem como projeto de lei do parecer lido pela Comissão de Saúde e Assistência Social, que dispõe sobre a criação de cargo de provimento em comissão, diretor de manejo e apoio operacional ligado à Secretaria Municipal de Saúde, que passa a integrar o artigo 5º, 6º da Lei Municipal 1451 de 2016. E projeto de lei que institui a Política Municipal de Inovação e o Polo de Saúde Digital, Governo Digital e Tecnologia de Sacramento, estabelecendo princípios, objetivos e diretrizes de fomento à inovação e à saúde digital, autorizando o Poder Executivo a celebrar parceria para sua execução e dando outras providências. Os vereadores concordaram com a dispensa de interstício dos três pareceres da comissão. Permaneçam como se encontram. Aprovado por unanimidade, todos os projetos farão parte da ordem do dia. Indago os demais relatores se há pareceres a ser oferecidos. Não havendo pareceres a ser oferecidos, passemos à ordem do dia. Suspendo a reunião por um minuto para que eu possa me organizar aqui mediante a inclusão pelo TI no sistema dos pareceres ora aprovados.
7: Voltamos em instantes direto do plenário da Câmara Municipal de Sacramento com a reunião do Legislativo.

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3: 20 horas e 37 minutos.
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1: Seguindo a prioridade da ordem do dia, projeto de lei que altera a Lei Municipal 2.158, de 23 de dezembro de 2025, que autoriza o Poder Executivo Municipal a conceder subvenção e contribuição no exercício econômico e financeiro de 2026 às organizações civis, especifica e dá outras providências e autoriza a inclusão do Instituto Jovem Cidadão Guarda Mirim de Sacramento e o acréscimo financeiro ao dispensário dos pobres de Sacramento. O projeto de lei estava com vista ao vereador Leandro Desemboque. Em primeira discussão.
2: Peço palavras, presidente.
1: Com a palavra, a vereadora Sargento Edna, líder de governo nessa casa.
2: Boa noite, presidente, demais colegas de parlamento, ao público presente, a todos que nos acompanham pela Rádio Sacramento e pelas redes sociais. Presidente, vou fazer uma emenda nesse projeto, mas antes eu quero levar o conhecimento da população do que se trata essa subvenção para a Guarda Mirim. Atualmente, a Guarda Mirim tem aproximadamente 80 jovens inseridos no mercado de trabalho, em diversas empresas de Sacramento, em várias. Pequenas e grandes empresas contratam esses jovens. Dessa quantidade, nós temos hoje, salvo o engano, 17 que trabalham na prefeitura. Pessoal que frequenta aí, que vai nos PSFs, provavelmente já foi atendido ali por um jovem com a camisa da Guarda Mirim, está trabalhando lá. E essa subvenção é única e exclusivamente referente à folha de pagamento desses jovens. Aí o pessoal vai falar assim: poxa, sargento, o valor da subvenção só para pagamento? Para que se faça a lei de subvenção, é necessário você apresentar um plano de trabalho. Nós apresentamos um plano de trabalho para a prefeitura, na onde ela pode contratar, até conferir um pouquinho antes de vir para cá, 30 jovens. Ela pode contratar até 30 jovens, mas já falei no início da minha fala que tem 17 trabalhando lá. E esses 30 jovens, o valor total deles seria esse valor total da subvenção que está aí. Mas a prefeitura, só temos hoje, salvo engano, 17 jovens trabalhando na prefeitura. O que que acontece? A prefeitura era para ter encaminhado essa subvenção junto com as demais instituições do ano passado, e não foi. Passou batido, inclusive, por mim, porque eu podia ter cobrado que fosse inserido junto com as demais do ano passado. Não mandou. E ficou, então, essa subvenção para agora, que está dando essa repercussão toda. Quem me dera se a instituição recebesse, na verdade, a subvenção e não fosse para a folha de pagamento dos nossos jovens. Dito isso, esse ano, desde janeiro de 2026, os 17 jovens trabalharam, receberam seus salários e nós não recebemos o recurso da prefeitura. A instituição não recebeu o recurso da prefeitura. Por quê? A gente não tem a lei que autoriza a prefeitura passar o recurso que é referente à folha de pagamento. Procuramos o executivo para tentar solucionar a situação. E o que que a gente vai fazer? Aí é que eu vou apresentar emendas, presidente. Nós vamos apresentar uma emenda do valor que a prefeitura deve para a gente pagar a folha de pagamento até agora, agosto, até julho. E de agosto para cá, ou a gente arruma uma outra modalidade, ou a gente encerra a nossa parceria de colocar esses meninos para trabalhar na prefeitura. Vai trabalhar em outras empresas aí. Porque até coloquei num grupo, a Guarda Mirim não recebe recursos para ela poder fazer o que ela quer. Se pudesse construir uma sede, comprar uniforme, comprar fardamento, levar o lanche para os meninos, mas não é. O recurso que a gente está pedindo aprovação na subvenção é exclusivamente de folha de pagamento. E tem o plano de trabalho que, sem ele, inclusive, essa documentação com a prefeitura é muito rigorosa. No plano de trabalho está lá especificado o valor de cada adolescente trabalhador, jovem aprendiz. Jovem aprendiz tem uma modalidade diferente, que tem que seguir os requisitos criteriosos do Ministério do Trabalho. Jovem de 14, 15 anos, 16 anos, que trabalha como jovem aprendiz, é diferente, e os valores também são diferentes, em que pese na prefeitura não tem jovem aprendiz trabalhando. A maioria, por questão do trabalho que eles desenvolvem, inclusive esse pessoal que está, em que pese na prefeitura não tem jovem aprendiz trabalhando. A maioria, por questão do trabalho que eles

0: dos jovens até o mês de julho. Então, a emenda modificativa que altera o valor de repasse para o Instituto Jovem Cidadão Guarda Mirim de Sacramento, passando para o valor de R$ 380 mil em 4 parcelas. Fica crescido o item 8.2 do artigo 1º da Lei Municipal 2758/25, autorizando o repasse à organização abaixo mencionada no exercício econômico financeiro de 2026, conforme valor e parcelas discriminadas a seguir. Instituto Jovem Cidadão, Guarda Mirim de Sacramento, R$ 380 mil em quatro parcelas. Assina Sargento Égino, vereador do PL, sala de sessões, dia 17 de agosto. Gostaria de apresentar essa emenda, contar com o apoio dos nobres edis para aprovar essa emenda, aprovar esse projeto. A porta da Guarda Mirim, a documentação da Guarda Mirim está aberta para qualquer um dos senhores que quiserem ir fiscalizar e verificar o trabalho que é realizado lá. Muito obrigado, presidente.
1: Vereadora Sargento Edna, de líder de governo dessa casa, apresenta emenda ao projeto de lei. Suspenda a reunião por 2 minutos e convoca os vereadores para vir aqui à frente do dispositivo, por gentileza.
2: Voltamos em instantes direto do plenário da Câmara Municipal de Sacramento com a reunião do Legislativo. 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
4: 20 horas e 48 minutos.

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1: Devolvo a palavra à vereadora Sargento Edna.
2: Senhor presidente, só para justificar, essa emenda nós estamos apresentando como líder de governo, em virtude que foi uma necessidade de alteração que o Executivo nos solicitou para esse projeto.
1: Então, eu vou colocar em discussão,
3: pela ordem, presidente,
1: e votação a emenda modificativa. Pela ordem concedida, senhor
3: presidente, eu gostaria de pedir vista do projeto, antes de votar a emenda, ou depois de votar a emenda, tendo em vista na diminuição do valor, para que a gente possa entender, uma vez que o plano de trabalho estava no valor de mais de R$800 mil, agora teve uma diminuição de mais de R$422 mil, para que a gente possa entender e na próxima sessão a gente voltar a discutir. Tenho dito.
4: Senhor presidente, pela ordem.
1: Pela ordem, conselheiro.
4: Senhor presidente, só para aproveitar a oportunidade, que eu acho que a sargento Edna explicou aqui, mas eu queria, sargento, se Vossa Excelência pudesse esclarecer, acho que a todos, esses 17 funcionários que Vossa Excelência cita aqui,

0: Eles são funcionários que trabalham para a prefeitura através do projeto da Guarda Mirim, é isso?
1: Exatamente. Eles são contratados pela prefeitura, eles prestam serviço na prefeitura, contratados pela Guarda Mirim. Da mesma forma, vereador, só para esclarecer, como eu falei, várias empresas, a gente deve ter mais ou menos 12 empresas aqui em Sacramento, aproximadamente, que os jovens são contratados pela Guarda Mirim e prestam serviço dentro das empresas. E várias empresas, inclusive grandes empresas. E a prefeitura é uma delas. Eles são funcionários da Guarda Mirim, os encargos trabalhistas são da Guarda Mirim e eles prestam serviço dentro das empresas.
0: Tá,
1: Até tem um pessoal que já foi Guarda Mirim antigamente e sabe mais ou menos como é que funciona.
0: Outro ponto, porque senão a gente vai perder aqui, acho que...
2: Pela ordem, senhor presidente, nós estamos discutindo uma matéria aqui que, vamos dizer assim, se for ter vista, nós estamos perdendo tempo aqui. Vamos colocar o pedido de vista em votação, se aprovado, dá vista. Se não aprovado, vamos discutir o projeto. É.
0: Leandro, só a questão é só o seguinte, como a sargento explicou aqui, que eu acho que precisa ficar bem explicado, porque esse assunto, ele tem rodado muito na cidade. Eu acho que a oportunidade que a gente tem de esclarecer, por mais que o vereador pediu vista e ela vai ser cedida, porque eu acredito que todos vão aceitar, é só para a oportunidade dela estar explicando, porque é um assunto que está semanalmente batendo a nossa porta. Tudo bem, não é que está discussão, mas eu acho que é a oportunidade que ela tem de estar explicando, a defesa do projeto que ela acredita. Então, não, tudo bem, vereador, mas eu perguntei ao presidente se podia e assim ele me cedeu o espaço. Só para saber, presidente, da questão de valor, sargento, quanto que custa um funcionário desse e se ele fosse contratado pela prefeitura ou pela terceirizada ou através da prefeitura, quanto que ele custaria?
1: Vereador, isso aí nós vamos passar para o setor financeiro olhar. Como eu te disse, a Guarda Mirim hoje a gente tem mais de 80 pessoas trabalhando, eu não consigo acompanhar dessa forma, mas no plano de trabalho, já que vai pedir vista, eu vou trazer o plano de trabalho para o dia da votação do projeto, que muito lá bem. Tem discriminado o valor de item por item.
0: Muito obrigado, vereador, era só isso.
3: Agradeço, vossas excelências, eu vou colocar o pedido de vista em votação. O vereador Daniel de Souza Campos requer vista do projeto de lei que autoriza o Poder Executivo a conceder subvenção e contribuição no exercício econômico e financeiro a organizações civis que especifica Guarda Mirim de Sacramento e acréscimo financeiro ao dispensário dos pobres. Os vereadores concordaram com o pedido de vista do nobre vereador e permaneçam como se encontram. Aprovado por unanimidade, ressalto que o pedido de vista está sendo concedido sem apreciação da emenda. Projeto de lei proposto pelo vereador Daniel de Souza Campos, que dispõe sobre o programa de exames de oftalmologia otorrino completos em crianças do primeiro ano do ensino fundamental na rede pública municipal de Sacramento, dando outras providências. Em primeira discussão.
4: Peço a palavra, senhor presidente.
3: Com a palavra do vereador autor Daniel.
4: Senhor presidente, esse projeto, eu apresentei ele no ano passado. Esse projeto, ele nasceu de uma ideia da doutora Carlisa Agustoni. O ano passado a gente teve no gabinete do prefeito, juntamente com ela, e ela ponderou a sua experiência na questão da saúde, oftalmologia e otorrino e apresentou alguns estudos, né, algumas questões que ela acredita que vai contribuir muito com o município, com a sua experiência, inclusive também se dispôs na questão de ajudar na área qual totalmente voluntariamente. Então ela, esse projeto eu apresentei, mas é um projeto que nasceu da doutora Carlisa, que foi apresentado ao prefeito, na ocasião até a primeira dama estava junto também, e aí nasceu, viu a importância, eu trouxe pelo legislativo e apresentei esse projeto para que isso aí possa ajudar as nossas crianças, tendo em vista o estudo que ela apresentou, que algumas crianças na escola são identificadas, às vezes, com algum diagnóstico, que às vezes falta de uma consulta oftalmo ou otorrino, que deixa ele ali um atraso no aprendizado por não estar enxergando ou não estar ouvindo e pode ser caracterizado uma outra doença. E a ideia é identificar isso mais cedo para que a criança possa ter o tratamento ali nas séries iniciais. Então é um projeto da doutora Carlisa Agustoni, apresentado ao prefeito, a qual eu trouxe para essa Câmara através de projeto para ser apreciado pelos nobres pares. Tenho dito.
3: Projeto continua em primeira discussão. Em primeira votação, como voto, senhores vereadores? Em primeira votação, projeto aprovado por unanimidade. Em segunda discussão. Em segunda votação, como voto, senhores vereadores? Projeto aprovado por unanimidade dos vereadores, segue para sanção do senhor prefeito. Veto pelo Executivo Municipal apresentado ao autógrafo de lei 804/2026, que institui o dia da Igreja Evangélica Assembleia de Deus no âmbito do município de Sacramento, dando outras providências.
5: Essa palavra,
1: peço palavras, presidente.
3: Antes de passar a palavra aos nobres vereadores, requeiro do senhor secretário a leitura do relatório emitido pelo Executivo. No caso, as razões de veto.
6: Excelentíssimo senhor presidente, nobres colegas vereadores, então chega essa secretaria. Senhor presidente, tenho a satisfação de cumprimentar Vossa Excelência e, no uso da prerrogativa que me é assegurada pelo artigo 66, artigo 6º da Lei Orgânica do Município de Sacramento, restituir a esta Casa de Leis, vetado integralmente, o incluso autógrafo na lei de número 804/2026, que institui o dia da Igreja Evangélica Assembleia de Deus no âmbito do município de Sacramento e da outras providências, de autoria do vereador Daniel de Souza Campos. Razões pelo veto. Comunico às Vossas Excelências, nos termos do artigo 48º, inciso 2º da Lei Orgânica Municipal, a minha decisão de vetar integralmente o autógrafo de lei número 804 de 29 de junho de 2026, que institui o dia da Igreja Evangélica Assembleia de Deus no âmbito do município de Sacramento e da outras providências, aprovado por essa Igreja Casa Legislativa. Quero, de início, expressar meus mais profundos respeitos e admiração pela Igreja Evangélica Assembleia de Deus e por seus membros, cuja fé e cujas obras sociais, culturais e de caridade enriquecem imensamente nossa comunidade de Sacramento. Contudo, como gestor público, devo zelar pelo princípio da isonomia de forma irrestrita. A sanção desta lei, ainda que movida pelo mais nobre instituto de reconhecimento, criaria um precedente que, por justiça e dever de igualdade, nos obrigaria a estender o mesmo direito a toda e qualquer denominação religiosa que poderia inaugurar um complexo e indesejado debate sobre critérios de representatividade, afastando-nos do objetivo maior de promover a harmonia e o respeito entre todas as crenças que convivem em nosso município. Violação ao princípio da laicidade do Estado, vício de iniciativa e violação à separação dos poderes. Diante do exposto, por manifesta inconstitucionalidade material ao violar os princípios da laicidade, isonomia e impessoalidade, Constituição Federal, artigos 5º, 19º, inciso 1º, e por poderes da Constituição Federal do artigo 2º, por vício de iniciativa, impor despesas ao Executivo, além de contrair o interesse público, decido pelo veto total ao autógrafo de lei número 804 de 29 de junho de 26, devolvendo ao reexame desta douta Casa Legislativa. Atenciosamente, prefeito Osmar Trevisan Júnior. Senhor presidente, era o que chegou na secretaria.
3: Solicito ao secretário que nos demonstre, aponte a data do protocolo.
6: Protocolado 3/7/2026.
3: Obrigado. Com a palavra, a vereadora Sargento Edna, líder de governo dessa casa.
1: Senhor presidente, em reunião com o prefeito e vereadores, nós constatamos que ele não é contra a homenagem à Assembleia de Deus. Pelo contrário, o texto do veto abre com uma declaração clara de profundo respeito e admiração pela instituição. O Executivo, por um formalismo jurídico, sentiu-se compelido a vetar apenas para cumprir uma liturgia administrativa, deixando claro que o mérito da lei é justo e reconhece a importância da Assembleia de Deus para Sacramento. Ao vetar, ele não expressou uma vontade política, mas uma cautela burocrática. Desta forma, o prefeito recomendou aos nobres edis que votar contrário a este veto é, na prática, desobrigar o prefeito de uma postura técnica e atender ao anseio da comunidade evangélica. Derrubando o veto, essa Casa Legislativa não está confrontando o prefeito, Estamos, na verdade, validando o reconhecimento que o próprio chefe do Executivo expressou no primeiro parágrafo de suas razões de veto. Portanto, senhores vereadores, gostaríamos de, em nome do prefeito municipal, solicitar que votem contra o veto.
3: Com a palavra, vereador Daniel de Souza Campos.
4: Senhor presidente, hoje essa Câmara não está discutindo se uma religião é melhor do que a outra. Não estamos votando a imposição de uma fé. Não estamos criando um feriado e muito menos obrigando qualquer cidadão de Sacramento a professar determinada crença. O que estamos discutindo é algo muito mais simples. Se o município de Sacramento pode reconhecer em seu calendário oficial a importância histórica, social e cultural de uma instituição que há quase meio século faz parte da vida de centenas de famílias sacramentanas. O projeto de lei de minha autoria que institui o Dia da Igreja Evangélica Assembleia de Deus no dia 19 de dezembro, o projeto foi analisado por essa casa, submetido ao processo legislativo e aprovado pelos representantes democraticamente eleitos da população de Sacramento, nós vereadores. Posteriormente, o Poder Executivo exerceu sua prerrogativa constitucional e apresentou veto integral. Respeita a decisão do senhor prefeito e respeita a competência constitucional do Poder Executivo para vetar. Mas da mesma maneira que o Executivo possui prerrogativa de vetar, essa Câmara também possui a prerrogativa e o dever constitucional de analisar as razões do veto e, quando entender que eles não se sustentam, rejeitá-lo. E é exatamente por isso que hoje eu venho defender a rejeição desse veto. Sobre a laicidade do Estado, uma das razões apresentadas sustenta que o projeto violaria o princípio constitucional da laicidade. Mas precisamos compreender corretamente o significado de um Estado laico. Estado laico não é um Estado contrário à religião. A Constituição impede o poder público que estabeleça uma religião oficial, dê apoio financeiro às igrejas ou estabeleça relações de dependência ou aliança com determinada confissão religiosa. E esse projeto não faz absolutamente nada disso. Não existe um único artigo destinando dinheiro à Assembleia de Deus. Não existe obrigação de participação em culto. Não existe favorecimento econômico. Não existe criação de feriado religioso. Não existe qualquer imposição de doutrina religiosa à população. Existe apenas o reconhecimento de uma data comemorativa. Aliás, o próprio município de Sacramento já possui em seu calendário oficial o Dia Municipal do Pastor, instituído pela Lei 1786 de 2021, o Dia Municipal da Marcha para Jesus, instituído pela Lei 2061 de 2025, e o Dia Municipal do Evangelho, instituído pela Lei 2103 de 2025. Nossa própria lei orgânica reconhece datas ligadas à tradição religiosa do município, do nosso município. Portanto, reconhecer uma manifestação religiosa por sua importância histórica e social não significa estabelecer uma religião oficial. Significa reconhecer uma realidade que faz parte da história da nossa comunidade. Sobre a suposta violação à isonomia, também se argumentou que homenagear uma instituição específica criaria privilégio e violaria a igualdade. Mas basta observar o próprio calendário oficial de Sacramento. Temos o Dia Municipal do Violeiro, o Dia Municipal do Esportista, o Dia Municipal do Rotary e do Rotariano, o Dia Municipal do Gari, o Dia Municipal do Produtor Rural, o Dia Municipal do Rock, o Dia Municipal do Motociclista, o Dia Municipal do Capoeira, o Dia Municipal do Protetor de Animal, o Dia Municipal do Motorista. Temos também o Dia Municipal do Músico e tantas outras datas aprovadas legitimamente por essa Câmara ao longo dos anos. Ora, se reconhecer determinado segmento fosse automaticamente criar privilégios, teríamos que colocar em dúvida praticamente todo o calendário municipal. Uma data comemorativa existe justamente para reconhecer uma categoria, uma instituição ou uma tradição, um acontecimento ou uma parcela da sociedade que possui relevância para a comunidade. Reconhecer não é privilegiar. E essa própria Câmara deu recentemente uma demonstração muito clara disso. Há pouco tempo, essa Câmara aprovou um projeto declarando de utilidade pública uma entidade ligada a uma religião de matriz africana. Eu não pertenço àquele segmento religioso, não compartilho daquela crença, mas sei reconhecer e respeitar a importância que uma instituição pode ter para as pessoas que representa para aquela comunidade que atua. E naquele momento não entendi que reconhecer aquela entidade significava que o município estava adotando aquela religião como oficial. Também não entendi que a Câmara estava privilegiando determinada crença. Significava simplesmente reconhecer. E é justamente essa coerência que defendo hoje. Se somos capazes de reconhecer com respeito a importância social de uma instituição pertencente a uma tradição religiosa diferente da nossa, também devemos...